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5: Seguimos aqui no Play Sertanejo com o melhor da música sertaneja. Uma boa quinta-feira pra você que tá ligadinho junto com a gente. Olha, a dupla Diego e Vitor Hugo, eles estão chegando agora, hein, com o sucesso Beijei a Cura. Essa música foi lançada em abril no projeto O Décimo. Olha, esse projeto é maravilhoso. E essa música aqui, que fala de uma história bem difícil, né? Que é o término e o encontro de um novo amor, hein? Bora curtir então o Diego e Vitor Hugo aqui.
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1: Justin, Cowgirl, essa aqui é pras meninas, as nossas Cowgirls, né? As nossas lindas, as patroas que mandam no nosso coração, né? Ainda teve Enzo Rabino com a participação especial do seu papai, o Bruno. Também teve Chitãozinho e Chororó. Esse aqui dispensa comentários, né? Já não dispensa comentários porque não são tão meninos assim e o talento deles atravessam gerações. A cada ano que passa, só melhoram. E a gente abriu a segunda hora de hoje ao som de Diego e Vitor Hugo. Beijei a cura. Esse é o Play Sertanejo, o melhor da música sertaneja pra você.
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3: 21 horas e 20 minutos.
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2: Fala, meu lindo, tudo bem? Minha linda, tudo bem? Que bom estar com você aqui nesta quinta-feira, nessa rádio maravilhosa que só toca as melhores e segue com o nosso Play Sertanejo. É hora de Felipe e Rodrigo, dois gumes.
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0: Fred e Fabrício aqui no Play Sertanejo. Te amar é meu talento. Ô, moda arrumada. Ô, moda ajeitada. Ainda teve Douglas e Vinícius com a participação especial de Luísa Martins. Também os dois filhos de Francisco, Zezé de Camargo e Luciano. E a gente abriu a sequência com o Felipe e o Rodrigo Dois Gomes. Esse é o nosso Play Sertanejo, o melhor da nossa música sertaneja pra você curtir. Um abraço especial pra você que sintoniza diariamente a nossa rádio pra curtir o Play, viu? Você que trabalha na lida de todos os dias, trabalhando aí com o radinho ligado, você que dá carona, sim, você que é motorista de aplicativo, taxista, os amigos caminhoneiros, enfim, o pessoal do busão, meus amigos do busão aí, tudo certo contigo? Ah, um abraço especial também o pessoal do campo, do agro, que também trabalha diariamente com o radinho ligado, sintonizado aqui curtindo o Play, que volta já já junto com você.
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3: No último final de semana, a comunidade rural de Morrisville, no Texas, parecia o roteiro de um filme de ficção científica dos anos 70. Uma carreta carregada com impressionantes 22,7 toneladas de carga viva tombou em uma estrada estadual e acabou liberando nada mais, nada menos do que 2 milhões de abelhas de uma só vez. O zumbido no local era tão alto que podia ser ouvido de longe. Imagens divulgadas pela empresa responsável pela carga, a Queen Bee Supply, mostram uma operação absolutamente caótica, com nuvens pretas de insetos cobrindo o caminhão acidentado. O desespero foi tanto que as autoridades convocaram um verdadeiro mutirão de apicultores, desde os profissionais até os amadores, para tentar conter o enxame que rapidamente começou a se formar em uma colônia gigante numa árvore próxima dali. Enquanto isso, os moradores da região receberam ordens expressas de trancar as portas e janelas e não sair de casa de jeito nenhum. Apesar do pânico, ninguém ficou gravemente ferido, com exceção de um cinegrafista de uma TV local, que acabou levando algumas picadas para registrar a notícia.
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4: O objetivo de se manter ativo vai muito além do espelho. É sobre como você vai estar daqui a 10 ou 20 anos. Manter o corpo em movimento em todas as faixas etárias é o melhor investimento para garantir autonomia e vitalidade no futuro. Seja qual for a sua idade, nunca é tarde para começar ou ajustar o seu tempo de exercício. Escolha uma atividade que você goste. Respeite o seu ritmo e faça do movimento o seu melhor hábito. Viver bem é um exercício diário que começa agora.
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5: Vinte e uma horas e 38 minutos.
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1: Bendita seja a sua vontade de fazer acontecer, a sua disposição para vencer os desafios, a sua coragem para enfrentar cada obstáculo. Bendito seja o seu sorriso, os seus passos e os seus sonhos. Bendita seja a sua alegria, a sua maneira leve e bonita de enxergar a vida. Bendito seja o seu amor e os seus amigos que te ajudam quando você precisa.
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3: E neste 25 de junho, dia do imigrante, eu tô chegando.

0: Bon Jovi está de volta. 4 anos depois de passar por uma cirurgia delicada nas cordas vocais, o cantor anunciou que está totalmente recuperado e pronto para subir no palco de novo. A turnê que marca esse retorno se chama Forever e é o encerramento oficial de um longo período de pausa e tratamento. Em entrevista à revista People, ele contou que a reabilitação demorou mais do que ele esperava, mas que nunca deixou de acreditar na sua recuperação. E fez questão de elogiar os companheiros de banda que ficaram ao lado dele o tempo todo. Sem pensar em se aposentar ou buscar outros caminhos, presentes em todos os ensaios durante esse processo todo, John Bon Jovi disse ainda que esse tempo longe dos palcos mudou o jeito dele encarar a vida. Aprendeu a viver mais o presente, curtir a família, aproveitar os netos e jogar tênis na sua casa na Flórida.
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2: 21 horas e 50 minutos.

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8: Fala, meu povo, já estamos de volta. Esse é o Play Sertanejo, o programa sertanejo mais ouvido do Brasil. É hora de Henrique e Juliano. É hora de Última Saudade.
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0: Hugo e Guilherme. Você curtiu ainda o Kaique e Felipe e abrimos a sequência com a última saudade dos irmãos Henrique e Juliano. E assim a gente fecha a edição de hoje, quinta-feira. Um abraço especial pra você que esteve com a gente, uma boa quinta. Amanhã o Play tá de volta sempre levando até você o que há de melhor da nossa música sertaneja. Até lá, tchau, tchau, tudo de bom pra você.
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2: E aí, tudo bem? Quinta-feira, 25 de junho, estamos chegando com a mensagem do dia.
3: Ninguém atira pedra em árvore que não dá frutos. Certa vez, um anjo escutou um choro vindo de um campo. Ficou surpreso ao ver que quem chorava era uma árvore. Por que choras, dona árvore? Choro porque mais um dia vai começar e meu sofrimento também. O que me faz sofrer são as pessoas. Elas jogam pedras em mim o dia inteiro. Não consigo entender. Eu que me esforço tanto para produzir frutos deliciosos e só levo pedradas. Por que será que elas não gostam de mim? Você está enganada, dona árvore. As pessoas gostam demais de você e dos seus frutos. Por isso elas jogam pedras em você. É para pegar seus frutos. Preste bem atenção. Ninguém joga pedra em árvore que não dá fruto. Se estão jogando pedra em você, é porque você está produzindo alguma coisa boa. Portanto, amigos, não se abatam com críticas e comentários, pois é isso que as pessoas querem. Elas não conseguem realizar seus sonhos e por causa disso não querem que ninguém realize os seus também. Esqueça a opinião dos outros sobre você e passe a dar valor aos seus pensamentos e ações. Não se atiram pedras em árvores sem fruto. Toda tentativa de apedrejamento visa sempre derrubar os frutos. Inocente ignorância dos apedrejadores, porque mesmo conseguindo o feito, se esquecem de que os frutos caídos no chão experimentarão o tempo e a decomposição e voltarão a frutificar, de uma ou de outra maneira, pois cada semente dá origem à essência interior que carrega. Já as pedras caídas no chão permanecerão pedras, e as mãos que as atiraram terminarão vazias, tão vazias quanto o coração e a alma das pessoas que lhe ativaram o movimento. Sou Júnior Bodanese e esta foi a mensagem do dia.
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1: E aí, tudo certo? Por aqui sou eu, Maicon Oliveira. A partir de agora você confere o melhor da música internacional em 60 minutos em mais um Raridades. Tá preparado? Apertem os cintos porque a nossa viagem começa em 1970 com eles, os The Jackson 5 e I'll Be There.
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0: Aí os Jackson 5 com I'll Be There, música romântica, dando um clima na nossa programação. Agora a gente parte para 1983 com o grupo The Barg e faixa do álbum All This Love. O sucesso alcançou o número 2 nas paradas de R&B dos Estados Unidos. Tô falando de I Like It.
1: Voltou.

0: Vai Michael Jackson e Paul McCartney, The Girl Is Mine. Fechando bem o primeiro bloco, rápido intervalo, na volta tem mais.
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2: Hello! E hoje é dia de falar de quê? De tendência, isso mesmo. E falando em tendência, com a chegada oficial dos dias mais frios do ano, o maximalismo volta com força total e os acessórios não fogem dessa tendência exagerada e cheia de personalidade. Veremos não apenas bolsas e bijuterias grandes brilhando nas vitrines, mas será possível criar o seu próprio mix exclusivo. Use colares de diferentes tamanhos, diversos tipos de brincos com piercings, fakes e principalmente abuse do grande queridinho da vez, o anel com pedra exuberante, que promete ser o maior sucesso da estação. Quando o assunto é maximalismo, quanto mais personalidade, melhor, né? Agora é só você montar o seu mix favorito e arrasar nas produções. 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
3: 22 horas e 25 minutos.
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0: Boa quinta-feira. Valeu demais você que segue ligado, ligada aqui na programação. Vamos pra 1993 com Mariah Carey, Hero.

0: Saí de Zarlas, Voyage, Voyage, 1986. 40 anos atrás, teve Paula Abdul, Straight Up e a Mariah Carey. Depois do intervalo tem muito mais, fica por aí.
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2: 22:38.
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0: Estamos de volta na sua quinta-feira, obrigado pela sua audiência. Esse é o Raridades, os grandes sucessos internacionais que seguem aqui na programação da número 1. Vamos para 2005 com o single do álbum Mr. AZ do Jason Mraz. Essa canção atingiu a posição de número 81 na parada da Billboard Hot 100 com Wordplay,
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0: Verve, Bittersweet Symphony, fechando super bem mais um bloco do nosso programa, que teve The Rudies, Jason Mraz, e depois do intervalo tem muito mais.
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2: Oi, gente, tudo bem com vocês? Uma ótima quinta-feira. E em meio ao clima alegre das festas juninas, alguns cuidados merecem atenção para que a diversão não vire preocupação. Vamos à dica de hoje do Sinal Verde. No clima animado das festas juninas, estacionar o seu automóvel próximo a uma fogueira, mesmo que ela pareça apagada, pode ser um risco enorme. O calor forte que emana da brasa escondida é totalmente capaz de superaquecer o veículo e gerar um prejuízo material gigantesco, além do perigo físico, óbvio, né? É claro que esses acidentes graves são mais raros de acontecer no dia a dia, mas na dúvida, lembre sempre do velho ditado: é sempre muito melhor prevenir do que remediar.
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2: Bem-vindos a essa quinta-feira, 25 de junho de 2026. Oi pra você, aqui é a Kelly Gomes. E pra hoje, temos parmegiana de carne moída. Vamos anotar? Você vai precisar de 500 gramas de carne moída, 4 batatas médias cozidas e amassadas, 2 tomates picados, 1 cebola picada, 3 dentes de alho, 6 colheres de molho de tomate, 100 gramas de presunto, 100 gramas de queijo mussarela e sal, salsinha e pimenta a gosto. Aí faz assim, ó, você vai cozinhar as batatas em água e sal, amassar e reservá-las. Numa panela você vai colocar a cebola, o alho e depois a carne moída. Aí vai lá, deixa fritar, tempera com sal e pimenta, mistura a carne com as batatas amassadas, coloca 2 tomates picados, salsinha picada, sal, pimenta do reino e coloca a massa em um refratário. Espalha bem, cobre com molho de tomate, espalhe o presunto e a mussarela e agora é só levar ao forno para gratinar e já tá pronto. Parmegiana de carne moída, uma das melhores receitas que você vai provar, tá? Muito aroma e sabor na sua quinta-feira e a gente se encontra amanhã por aqui. Tchau, tchau.
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0: E a gente volta trazendo a melhor trilha sonora nessa reta final do seu Raridades de quinta-feira. Tem Rihanna, Te Amo.

0: Anastasia, I Ask of You. Som de 26 anos atrás, fechando muito bem essa edição de quinta-feira do nosso programa. Obrigado pela sua audiência. Não desliga o rádio, na sequência tem muito mais.
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3: 23 horas e 10 minutos.
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1: Olá, queridos e queridas. Buscamos a felicidade em grandes eventos e conquistas extraordinárias da vida. Mas ela costuma habitar nos detalhes discretos que deixamos passar no dia a dia. Um café quentinho, uma conversa sincera, um silêncio de um fim de tarde calmo. Tudo isso guarda mais paz do que a busca incessante por status, posses e validação. A vida se torna extraordinária quando aprendemos a enxergar valor no simples.
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5: Olá, gente, tudo bem? Hoje já é quinta-feira, dia 25 de junho. Eu sou Priscila Pera e vai começar mais uma edição do Romance. Esse programa incrível, romântico, com as músicas que a gente adora, né? As clássicas, as eternas, músicas apaixonadas e apaixonantes. É um prazer estar aqui.
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5: Existem poucas coisas que eu posso afirmar com garantia, mas uma delas é que você terá o meu coração e o meu amor para sempre. A Chante Foolish, aqui no Romance.

0: Carey no romance com Westlife, Marshmello, Taylor Dane e também Ashanti Foolish. O romance volta já já. Uma ótima quinta-feira para você, cheia de amor.
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2: Gente, dividir aquela pipoquinha quentinha no sofá com o seu pet parece maravilhoso, né? Bom, mas a verdade é que o seu cachorro deve evitar esse aperitivo. O milho da pipoca funciona como um alimento vazio nas dietas caninas, não trazendo nenhum tipo de benefício nutricional direto para o organismo do animal. O perigo real aumenta muito mais se a pipoca estiver temperada com sal ou com condimentos artificiais, manteiga, enfim. O excesso de gordura e sódio pode prejudicar gravemente a saúde do seu cãozinho.
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3: Conectado. Quinta-feira, 25 de junho, e eu tô chegando por aqui na melhor do seu rádio com uma edição fresquinha do Tech World pra você neste dia do imigrante.
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3: Galera, olha que novidade quente saiu lá na China. A China apresentou a série Lijian, que significa espadas afiadas, desenvolvida para a exposição de equipamentos e tecnologia de informação de defesa 2026. Um evento de 3 dias em Pequim. O sistema permite que um único soldado carregue e use uma arma laser mata-drones. O Lijian 2 pesa 30 quilos e o Lijian 3 pesa 25 quilos. Ambos cabem numa bolsa e têm alcance de até 500 metros, enquanto o modelo fixo da mesma empresa chega a 1.200 metros. Segundo dados da feira, o Lijian 3 consegue neutralizar um drone em cerca de 4 segundos e precisa de menos de 5 segundos para resfriar antes de um novo disparo. O analista militar Song Jong-ping disse que a arma pode proteger soldados contra ataques de drones por um custo menor do que o de mísseis portáteis. A Harbin Xinguang informou que os equipamentos já foram instalados em algumas instalações chinesas, incluindo aeródromos militares.
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2: Oiê, boa quinta-feira pra você! Tá tudo bem por aí? Tá tudo em paz? Eu sou a Kelly Gomes e por aqui tá tudo ótimo. E olha, com o inverno que já chegou, já se instalou, se o seu filho tá aí sofrendo com os lábios rachados por causa do vento frio, a recomendação dos especialistas é usar bálsamos labiais protetores. Então escolha produtos que contenham ingredientes potentes como manteiga de karité, aloe vera, vaselina ou então manteiga de cacau, de preferência com filtro solar integrado. Uma dica também muito importante para as mamães e para os papais é evitar os produtos com sabores adocicados ou então de frutas, porque assim você previne a tentação das crianças de lamberem os lábios a todo momento, o que vai piorar o ressecamento. Dá uma passadinha básica aí numa farmácia que com certeza tem um desses produtos esperando por você. Boa quinta, gente, até amanhã.
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0: Já estamos de volta. Sing of the Times é o single de estreia do Harry Styles e lançado em 2017 no seu álbum homônimo. Em 2021, a Rolling Stone a colocou na posição 428 na lista das 500 maiores canções de todos os tempos. Harry Styles, aqui no Romance.
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0: clássica, né? A Mother of Feeling, uma das músicas mais bonitas que eu conheço. Aliás, são várias, né? As músicas lindas, românticas, eternas, mas essa, especialmente, é demais. O romance volta já já.
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0: Stevie Wonder, Ted Swings e também Britney Spears para tocar o seu coração. Isso é romance. Volto já já.
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0: Tem mais romance no ar. Aumenta o volume aí. Wherever You Go é um single da banda The Kellyn. Foi lançado em 2001 e como fez sucesso, né? Embalou muitos romances, muitos corações. Essa canção alcançou o número 5 na Billboard, tocou muito nas rádios brasileiras por fazer parte da novela Coração de Estudante. Vamos relembrar? The Kellyn.
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0: Brandy, Hiss e muito mais passando por aqui, finalizando mais uma edição do Romance que tá de volta amanhã. Obrigado pela sua companhia. Valeu cada música, cada momento. Beijos.
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0: Meia-noite e 17 minutos. 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
1: E nós também chegamos para essa sexta-feira. Oi, gente, tudo bem? Aqui é a Kelly Gomes e é época de festa junina. A garotada adora se divertir com as tradicionais bombinhas e estalinhos de salão. Mas aí, a segurança deve vir sempre em primeiro lugar. Então vamos lá, né? Ensinar as crianças a brincarem longe de outras pessoas e também a nunca estourarem os artefatos perto de objetos que possam estilhaçar, como garrafas de vidro e latas. Explica também que elas jamais devem carregar esses itens nos bolsos, porque o atrito pode causar uma explosão acidental e queimaduras graves. Mantenha os pequenos sempre distantes do fogo ou de inflamáveis. Segurança é tudo e deixa qualquer momento melhor. Dito isso, aproveita para brincar bastante nesse final de semana. Boa sexta!
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1: Meus queridos, é de partir o coração quando a comida queima por um mísero segundo de descuido do fogão, não é verdade? Bom, se o prejuízo da vez foi o arroz, calma, ainda precisa jogar nada fora, porque nem tudo está perdido. Para eliminar o desperdício e salvar o seu almoço, basta colocar metade de uma cebola crua sobre o arroz, com a parte cortada virada para baixo. Em poucos segundos, você vai notar que a cebola absorve todo o gosto e o cheiro desagradável de queimado.
0: 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Amigo ouvinte, obrigado pela sua audiência. Você é a razão do rádio. 12:31.

0: agora.
1: Bad Bunny se torna o primeiro artista latino a bater US$ 1 bilhão em turnês sem cantar em inglês. É o que você descobre neste dia do Metrologista, 26 de junho, sexta-feira, agora no

0: Bad Bunny, de 32 anos, entrou pra história. O cantor porto-riquenho é agora o primeiro artista latino a arrecadar US$ 1 bilhão em bilheterias de turnês, segundo a Billboard Box Score. Ele também é o primeiro a chegar nessa marca sem cantar em inglês. Só a turnê atual já levantou US$ 360 milhões, com 2,4 milhões de ingressos vendidos em 41 shows. No Brasil, Bad Bunny se apresentou em São Paulo nos dias 20 e 21 de fevereiro, vendeu quase 97 mil ingressos e arrecadou perto de US$ 12 milhões.
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2: Meia-noite e 48 minutos.

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1: 1 hora e 1

Então, minha amiga, sabia que o inverno é a temporada perfeita e a mais recomendada pelas dermatologistas para realizar aqueles procedimentos estéticos mais invasivos? É, aqueles tratamentos como peelings, químicos, lasers, microagulhamento e até a depilação definitiva funcionam muito melhor nessa época do ano. Isso acontece porque todos eles exigem um cuidado extremo e absoluto

0: E em dentes.
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1: Uma excelente sexta tá no ar o nosso Papo Sério. A asma é uma doença séria, caracterizada por uma inflamação crônica nos brônquios e bronquíolos do pulmão. Esse processo inflamatório nas vias aéreas inferiores pode se tornar agudo e atacar devido a diversos gatilhos, fatores alérgicos como poeira, mudanças bruscas de temperatura, estresse emocional ou poluição causam as crises. Durante esses episódios, ocorre uma forte obstrução da musculatura lisa, dificultando a passagem livre de ar no peito. Os sintomas principais geram muito desconforto e incluem falta de ar intensa, chiado no peito e tosses de forma persistente. O diagnóstico correto deve ser feito por um médico especialista após a análise detalhada de todo o histórico do paciente. Geralmente, a asma aparece associada a outras condições alérgicas comuns, como a rinite crônica ou a dermatite de pele. O exame mais indicado e recomendado para confirmar o quadro é o de função pulmonar, conhecido como espirometria. Esse teste clínico mede com precisão a capacidade respiratória e o volume de ar que o indivíduo consegue soprar. Por se tratar de uma condição crônica, a asma não tem cura definitiva e acompanha a pessoa por toda a sua jornada. Mesmo quem teve crises na infância e passou anos sem manifestar nenhum sintoma, não está livre de uma nova crise. O retorno dos espasmos pode acontecer em qualquer idade se o paciente for exposto a gatilhos ambientais fortes. Por isso, realizar o tratamento médico contínuo e preventivo é a única forma de manter os brônquios bem protegidos. O uso correto dos medicamentos inalatórios garante que o paciente tenha total controle sobre a sua respiração. Não ignore os sinais do seu corpo. Consulte um pneumologista. Siga o tratamento e garanta sua qualidade de vida. Uma excelente sexta, um bom final de semana e até o nosso próximo Papo Sério.
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2: Olá, olá. E aí, como vocês estão? Quero saber se você é do time que ama um look mais básico ou se adora uma produção cheia de cor e personalidade. O inverno colorido continua com tudo no cenário internacional. Só que dessa vez o foco absoluto está nos calçados e nas botas, que vem com a promessa de uma explosão neon. Fashionistas de todo o globo já estão tirando essa carta da manga e o visual fica um verdadeiro escândalo de estilo, na melhor pegada da moda dopamina. Seja combinando com um blusão de moletom básico ou jogando em um combo monocromático ousado e cheio de atitude, pode apostar na bota neon que o seu sucesso estará garantido. Sim, é isso, minhas lindas. A moda também é diversidade e personalidade, né? Se joga nessas cores então e arrasem com um look cheio de atitude.
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4: Uma hora e 18 minutos.
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0: 1:31.
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1: Coloca uma música animada, dança sozinho, canta, vá ao cinema, ao parque, ao supermercado, viaje sozinho. Chore também, se quiser chorar, e ria, ria muito. Aprenda a se fazer companhia e nunca ninguém vai te faltar. Pelo contrário, as pessoas que chegarem vão te transbordar, porque você já será feliz por inteiro.
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2: Olá, meus queridos, tudo bem? O Sinal Verde tá chegando por aqui. E olha só, tem um hábito muito comum nas festas juninas que pode colocar a sua segurança e a de outras pessoas em risco. Vamos conferir agora no Sinal Verde. A temporada de festejos juninos começou com tudo. Mas quem não resistir ao aroma do quentão e do vinho quente vai ter que deixar a chave do carro em casa. Não caia no mito de que o álcool evapora completamente na panela, pois a adição de açúcar potencializa os efeitos da bebida no organismo. Para curtir o seu arraiá com muita alegria, sem culpa e bem longe de multas pesadas, vá caminhando, pegue uma carona, use transporte público ou os serviços de aplicativo.
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1: 2:04.
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0: você cuidar bem do seu amiguinho.
1: Olá, olá, chegando por aqui nessa sexta-feira com meu amigo Pet. E você sabia que os gatos gostam de comer várias vezes ao dia? E existem cuidados específicos com seus potinhos? Então, atenção, mantenha os recipientes de água fresca, ração bem longe da caixinha de areia e ligeiramente separados um do outro no espaço. Escolha modelos com diâmetro largo para que o felino consiga se alimentar sem encostar os bigodes nas bordas, evitando irritações. Prefira sempre os comedouros de aço inoxidável que não acumulam bactérias e são super duráveis contra quedas.
0: Esse foi o Meu Amigo Pet. 2:16.
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1: Meus queridos, é de partir o coração quando a comida queima por um mísero segundo de descuido do fogão, não é verdade? Bom, se o prejuízo da vez foi o arroz, calma, hein? Não precisa jogar nada fora, porque nem tudo está perdido. Para eliminar o desperdício e salvar o seu almoço, basta

0: todo o gosto e o cheiro desagradável de queimado.
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2: Um pescador de 42 anos levou o conceito de dar uma escapadinha para pescar a um nível exagerado nas Ilhas Cook, na Oceania. Ele saiu para passar apenas algumas horas no seu barquinho de alumínio de 4 metros, mas o motor falou: não, tenho outros planos. Pois é, o motor quebrou e ele acabou passando 7 dias inteiros perdidos em mar aberto. O sumiço movimentou até a Força Aérea da Nova Zelândia, que enviou um avião de patrulha super chique para revistar o oceano. O homem foi encontrado perto de uma ilha que ironicamente costumava se chamar Ilha do Perigo. Nas imagens do resgate, o sobrevivente, usando apenas bermuda, camiseta e uma viseira estilosa, aparece acenando todo feliz com um dos remos para o avião. No fim, barcos que passavam perto foram dar uma carona para o náufrago, que provavelmente vai comprar um motor novo antes da próxima viagem.
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3: 2:35.
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1: E como é que tá sua sexta-feira até agora, hein? Então chega pra cá que tem muito aroma e sabor te esperando. Oi, aqui é Kelly Gomes e vamos de bolinho de micro-ondas sabor café. Já comeu? Então vamos fazer. Você vai precisar de um ovo, uma banana madura amassada, uma colher de sopa de café solúvel, duas colheres de sopa de farinha e uma colher de café de fermento em pó. Então você vai misturar muito bem todos esses ingredientes, coloca numa xícara grande e leva ao micro-ondas por 3 minutinhos. E é isso, fica simplesmente maravilhoso, bem fofinho, não fica com gosto forte de café. Aí você coloca um quadradinho de chocolate em cima desse bolinho ainda quente e olha, você vai ver o que é bom, viu? Espero que você faça essa receita que é muito simples e tem muitas outras receitas te esperando a partir da próxima semana aqui, ó, no nosso Aroma e Sabor. Tchau, tchau, aproveita seu final de semana.
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2: 2 horas e 47 minutos.

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1: E aí, tudo bem contigo? Hoje é sexta, 26 de junho. A mensagem do dia está no ar. O fósforo e a vela. Certo dia, o fósforo disse para a vela: hoje te acenderei. Ah não, disse a vela. Você não percebe que se me acender, meus dias estarão contados? Não faça uma maldade dessa. Então você quer permanecer toda a sua vida assim? Dura, fria e sem nunca ter brilhado? Perguntou o fósforo. Mas ter que me queimar? Isso dói demais e consome todas as minhas forças, murmurou a vela. Então respondeu o fósforo: tem toda a razão, mas essa é a nossa missão. Tu e eu fomos feitos para ser luz. O que eu, apenas como fósforo, posso fazer é muito pouco. Minha chama é pequena e curta, mas se passo a minha chama para ti, cumprirei com o sentido de minha vida. Eu fui feito justamente para isso, para começar o fogo. Já você é a vela. Tua missão é brilhar. Toda a tua dor e energia se transformará em luz e calor por um bom tempo. Ouvindo isso, a vela olhou para o fósforo, que já estava no final da sua chama, e disse: por favor, acenda-me. E assim produziu uma linda chama. Costuma-se dizer que um grande passo para a felicidade ocorre quando descobrimos qual é a nossa missão ou chamado nessa terra. Saber quem você é e qual a sua missão constitui ingredientes necessários para uma vida feliz e abençoada. Mas nem sempre conseguimos cumprir esse chamado. Assim como a vela, às vezes é necessário passar por experiências ruins, experimentar a dor e sofrimento para que o melhor que temos seja oferecido e que possamos ser luz. E a verdade é que mar calmo não faz bons navegadores. Os melhores são forjados nas águas agitadas. Então, se tiver que passar pela experiência da vela, lembre-se que espalhar o amor é o combustível que nos mantém acesos. Quanto mais você se alimentar dele, mais crescerá. Sou Júnior Bodanese e esta foi a mensagem do dia.
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3: 3:01.
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7: Meus queridos, a nossa realidade atual é o reflexo inevitável das decisões que tomamos ontem. Cada pequena renúncia e cada sim moldam os caminhos que iremos trilhar amanhã. Assumir a responsabilidade pelas próprias escolhas é o primeiro passo da liberdade. Não podemos controlar o vento, mas temos o poder absoluto de ajustar as velas. Então escolha com sabedoria aquilo que alimenta sua paz e constrói o seu melhor futuro.
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1: 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Meta lança carregador para óculos inteligentes por R$295. Mais acessório vem sem cabo e sem tomada. É o que você descobre agora junto comigo nesta nova edição do Tech World, neste 26 de junho, dia do metrologista.
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1: A Meta lançou uma base de carregamento de mesa para os seus óculos inteligentes chamada Charging Stand, mas o produto já chegou gerando reclamações. O acessório custa $59, mais ou menos R$295. Mas a empresa decidiu não incluir o cabo USB-C e nem a tomada na caixa, imitando a estratégia polêmica que a Apple usa nos iPhones. A base é feita de aço escovado com fundo de borracha para não escorregar na mesa. Ela consegue carregar metade da bateria dos óculos em 20 minutos e a carga completa em um pouco mais de uma hora, usando luz LED colorida para avisar quando o processo termina. O problema é o preço para quem não tem cabo sobrando em casa. A Meta vende o cabo oficial por cerca de R$125 e a tomada por apenas R$200, o que faz o kit passar dos R$620. Esse carregador funciona com os óculos das linhas Ray-Ban, Meta Wayfarer, Skyler e também Headliner, mas deixa de fora modelos como Ray-Ban Display. Junto com a base, a Meta também aproveitou para lançar seus primeiros óculos inteligentes de marca própria.
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2: 3:16.
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3: E nós também chegamos para essa sexta-feira. Oi, gente, tudo bem? Aqui é a Kelly Gomes e é época de festa junina. A garotada adora se divertir com as tradicionais bombinhas e estalinhos de salão. Mas aí, a segurança deve vir sempre em primeiro lugar. Então vamos lá, né? Ensinar as crianças a brincarem longe de outras pessoas e também a nunca estourarem os artefatos perto de objetos que possam estilhaçar, como garrafas de vidro e latas. Explica também que elas jamais devem carregar esses itens nos bolsos, porque o atrito pode causar uma explosão acidental e queimaduras graves. Mantenha os pequenos sempre distantes do fogo ou de inflamáveis. Segurança é tudo e deixa qualquer momento melhor. Dito isso, aproveita para brincar bastante nesse final de semana. Boa sexta!
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1: Se você acorda frequentemente sentindo o corpo pesado ou com o rosto e as pernas inchados, o pepino pode ser o seu grande aliado, hein? Composto por mais de 95% de água, ele funciona como um diurético natural de excelente qualidade. O pepino ajuda a limpar o organismo, estimulando os rins a eliminarem o excesso de sódio e de líquidos acumulados nas células. Inclua o vegetal em saladas ou prepare um suco refrescante para desinchar o corpo de forma rápida e muito saudável.
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2: 3 horas e 30 minutos.

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0: 3:47.
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1: 4 horas e 2 minutos.
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1: Meta lança carregador para óculos inteligentes por R$295, mais acessório vem sem cabo e sem tomada. É o que você descobre agora junto comigo nesta nova edição do Tech World, neste 26 de junho, dia do metrologista.
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1: A Meta lançou uma base de carregamento de mesa para os seus óculos inteligentes chamada Charging Stand, mas o produto já chegou gerando reclamações. O acessório custa $59, mais ou menos R$295, mas a empresa decidiu não incluir o cabo USB-C e nem a tomada na caixa, imitando a estratégia polêmica que a Apple usa nos iPhones. A base é feita de aço escovado com fundo de borracha para não escorregar na mesa. Ela consegue carregar metade da bateria dos óculos em 20 minutos e a carga completa em um pouco mais de uma hora, usando luz LED colorida para avisar quando o processo termina. O problema é o preço para quem não tem cabo sobrando em casa. A Meta vende o cabo oficial por cerca de R$125 e a tomada por apenas R$200, o que faz o kit passar dos R$620. Esse carregador funciona com os óculos das linhas Ray-Ban, Meta Wayfarer, Skyler e também Headliner, mas deixa de fora modelos como Ray-Ban Display. Junto com a base, a Meta também aproveitou para lançar seus primeiros óculos inteligentes de marca própria.
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2: Olá, olá, e aí, como vocês estão? Quero saber se você é do time que ama um look mais básico ou se adora uma produção cheia de cor e personalidade. O inverno colorido continua com tudo no cenário internacional. Só que dessa vez o foco absoluto está nos calçados e nas botas, que vem com a promessa de uma explosão neon. Fashionistas de todo o globo já estão tirando essa carta da manga e o visual fica um verdadeiro escândalo de estilo, na melhor pegada da moda dopamina. Seja combinando com um blusão de moletom básico ou jogando em um combo monocromático ousado e cheio de atitude, pode apostar na bota neon que o seu sucesso estará garantido. Sim, é isso, minhas lindas. A moda também é diversidade e personalidade, né? Se joga nessas cores então e arrasem com um look cheio de atitude.
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4: 4:18.
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0: Alcançando o nível máximo em audiência. Enquanto isso, a concorrência tá lá embaixo. 4 horas e 30 minutos.

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1: Coloca uma música animada, dança sozinho, canta, vá ao cinema, ao parque, ao supermercado, viaje sozinho. Chore também, se quiser chorar, e ria, ria muito. Aprenda a se fazer companhia e nunca ninguém vai te faltar. Pelo contrário, as pessoas que chegarem vão te transbordar, porque você já será feliz por inteiro.
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2: 4 horas e 45 minutos.

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1: 5 horas e 1 minuto.

0: mais recomendada pelas dermatologistas para realizar aqueles procedimentos estéticos mais invasivos. É aqueles tratamentos como peelings, químicos, lasers, microagulhamento e até a depilação definitiva funcionam muito melhor nessa época do ano. Isso acontece porque todos eles exigem um cuidado extremo e absoluto contra a exposição solar logo após a sessão. Então aproveite esse clima frio para renovar sua pele com total segurança e conquistar resultados surpreendentes.
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Buenas Gauchada, quem vos fala é o Honório, vocalista do grupo Sistema Antigo, e essa é nossa nova música de trabalho.

da viola que me acompanha há mais de 30 anos, juntamente com esse gaiteiro famoso, com essa rapaziada toda aqui. Vamos lá, no vocal.

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1: Olá, olá. Chegando por aqui nessa sexta-feira com Meu Amigo Pet. E você sabia que os gatos gostam de comer várias vezes ao dia? E existem cuidados específicos com seus potinhos? Então, atenção. Mantenha os recipientes de água fresca, ração bem longe da caixinha de areia e ligeiramente separados um do outro no espaço. Escolha modelos com diâmetro largo para que o felino consiga se alimentar sem encostar os bigodes nas bordas, evitando irritações. Prefira sempre os comedouros de aço inoxidável, que não acumulam bactérias e são super duráveis contra quedas.
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2: Uma excelente sexta tá no ar o nosso Papo Sério. A asma é uma doença séria, caracterizada por uma inflamação crônica nos brônquios e bronquíolos do pulmão. Esse processo inflamatório nas vias aéreas inferiores pode se tornar agudo e atacar devido a diversos gatilhos. Fatores alérgicos como poeira, mudanças bruscas de temperatura, estresse emocional ou poluição causam as crises. Durante esses episódios, ocorre uma forte obstrução da musculatura lisa, dificultando a passagem livre de ar no peito. Os sintomas principais geram muito desconforto e incluem falta de ar intensa, chiado no peito e tosses de forma persistente. O diagnóstico correto deve ser feito por um médico especialista após a análise detalhada de todo o histórico do paciente. Geralmente, a asma aparece associada a outras condições alérgicas comuns, como a rinite crônica ou a dermatite de pele. O exame mais indicado e recomendado para confirmar o quadro é o de função pulmonar, conhecido como espirometria. Esse teste clínico mede com precisão a capacidade respiratória e o volume de ar que o indivíduo consegue soprar. Por se tratar de uma condição crônica, a asma não tem cura definitiva e acompanha a pessoa por toda a sua jornada. Mesmo quem teve crises na infância e passou anos sem manifestar nenhum sintoma não está livre de uma nova crise. O retorno dos espasmos pode acontecer em qualquer idade se o paciente for exposto a gatilhos ambientais fortes. Por isso, realizar o tratamento médico contínuo e preventivo é a única forma de manter os brônquios bem protegidos. O uso correto dos medicamentos inalatórios garante que o paciente tenha total controle sobre a sua respiração. Não ignore os sinais do seu corpo. Consulte um pneumologista. Siga o tratamento e garanta sua qualidade de vida. Uma excelente sexta, um bom final de semana e até o nosso próximo Papo Sério.
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3: 5:21.
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0: pescador de 42 anos levou o conceito de dar uma escapadinha para pescar a um nível exagerado nas Ilhas Cook, na Oceania. Ele saiu para passar apenas algumas horas no seu barquinho de alumínio de 4 metros, mas o motor falou: não, tenho outros planos. Pois é, o motor quebrou e ele acabou passando 7 dias inteiros perdidos em mar aberto. O sumiço movimentou até a Força Aérea da Nova Zelândia, que enviou um avião de patrulha super chique para revistar o oceano. O homem foi encontrado perto de uma ilha que ironicamente costumava se chamar Ilha do Perigo. Nas imagens do resgate, o sobrevivente, usando apenas bermuda, camiseta e uma viseira estilosa, aparece acenando todo feliz com um dos remos para o avião. No fim, barcos que passavam por dar uma carona para o náufrago, que provavelmente vai comprar um motor novo antes da próxima viagem.
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3: Se você acorda frequentemente sentindo o corpo pesado ou com o rosto e as pernas inchados, o pepino pode ser o seu grande aliado, hein? Composto por mais de 95% de água, ele funciona como um diurético natural de excelente qualidade. O pepino ajuda a limpar o organismo, estimulando os rins a eliminarem o excesso de sódio e de líquidos acumulados nas células. Inclua o vegetal em saladas ou prepare um suco refrescante para desinchar o corpo de forma rápida e muito saudável.
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4: Alô, muito bom dia. Estamos mais uma vez aqui para o programa Alma Gaúcha, começando hoje, dia 26 de junho, 5 horas e 32 minutos, fazendo 5 graus em Nova Prata. E por falar em frio, vamos lembrar da campanha do agasalho, que segue com vários pontos de arrecadação distribuídos em toda a cidade. E nós aqui na Ativa também temos o nosso ponto de arrecadação. Portanto, faça sua doação, aqueça o coração de quem tem frio. E vamos seguindo no melhor da boa música. Eu sou a Zeli Anderle e fico com vocês até às 7h50 no melhor da música gaúcha pela Ativa FM 87,9. E vamos com Walter Moraes, Dia de Chuva. E essa tá pra você que tá acordando.

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1: Programa Alma Gaúcha, 5 horas e 38 minutos. 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E para você que está acordando agora, nesta sexta-feira, 5 graus em Nova Prata, e nós aqui pela Ativa FM 87,9, seguimos com o melhor da música gaúcha. E vamos na sequência então, César Oliveira e Rogério Melo, Baile Gaúcho.

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1: 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Horas e 43 minutos. 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
0: E agora, na sequência musical, girando em torno do luto profundo, da lealdade e do vínculo inquebrável entre o homem gaúcho e seu animal de lida, Oswaldir e Carlos Magrão, A Morte do Cavalo.
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1: Olá, meus queridos, tudo bem? O Sinal Verde tá chegando por aqui. E olha só, tem um hábito muito comum nas festas juninas que pode colocar a sua segurança e a de outras pessoas em risco. Vamos conferir agora no Sinal Verde. A temporada de festejos juninos começou com tudo. Mas quem não resistir ao aroma do quentão e do vinho quente vai ter que deixar a chave do carro em casa. Não caia no mito de que o álcool evapora completamente na panela, pois a adição de açúcar potencializa os efeitos da bebida no organismo. Para curtir o seu arraiá com muita alegria, sem culpa e bem longe de multas pesadas, vá caminhando, pegue uma carona, use transporte público ou os serviços de aplicativo.
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2: Se torna o primeiro artista latino a bater US$1 bilhão em turnês sem cantar em inglês. É o que você descobre neste dia do Metrologista, 26 de junho, sexta-feira, agora no

0: Bad Bunny, de 32 anos, entrou pra história. O cantor porto-riquenho é agora o primeiro artista latino a arrecadar US$1 bilhão em bilheterias de turnês, segundo a Billboard Box Score. Ele também é o primeiro a chegar nessa marca sem cantar em inglês. Só a turnê atual já levantou US$360 milhões, com 2,4 milhões de ingressos vendidos em 41 shows. No Brasil, Bad Bunny se apresentou em São Paulo nos dias 20 e 21 de fevereiro, vendeu quase 97 mil ingressos e arrecadou perto de US$12 milhões.
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2: E como é que tá sua sexta-feira até agora, hein? Então chega pra cá que tem muito aroma e sabor te esperando. Oi, aqui é Kelly Gomes e vamos de bolinho de micro-ondas sabor café. Já comeu? Então vamos fazer. Você vai precisar de um ovo, uma banana madura amassada, uma colher de sopa de café solúvel, duas colheres de sopa de farinha e uma colher de café de fermento em pó. Então você vai misturar muito bem todos esses ingredientes, coloca numa xícara grande e leva ao micro-ondas por 3 minutinhos. E é isso, fica simplesmente maravilhoso, bem fofinho, não fica com gosto forte de café. Aí você coloca um quadradinho de chocolate em cima desse bolinho ainda quente e olha, você vai ver o que é bom, viu? Espero que você faça essa receita que é muito simples e tem muitas outras receitas te esperando a partir da próxima semana aqui, ó, no nosso Aroma e Sabor. Tchau, tchau, aproveita seu final de semana.
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3: 5:50.
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5: E seguindo o nosso embalo musical no melhor da música gaúcha, essa vai para o nosso amigo Rashi Guide, um apaixonado por cavalos e um dos maiores criadores de cavalos aqui da região, né? Para ti, Rashi, Walter Moraes, Zaino dos 5

E para você que está acordando agora, 5 horas e 57 minutos, 5 graus em Nova Prata, sexta-feira, 26 de junho, e nós por aqui seguimos com o melhor da música gaúcha, Os Monarcas, Meio Século de Vaneira.

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3: 6:01.
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0: E num sucesso da dupla gaúcha Osvaldir e Carlos Magrão, que celebra a integração cultural, essa letra ela exalta a paixão pelo chamamé e a tradição dos bailes gaúchos, mostrando que a música e a dança superam barreiras físicas ou geográficas, unindo povos e gerações. Outras fronteiras, Osvaldir e Carlos Magrão.

E esta música, que é um verdadeiro hino de exaltação ao tradicionalismo e ao orgulho sulista, vai para o nosso amigo sempre ligado, Altair Minosso. Grande abraço, Altair, com o Grupo Rodeio Deus Gaúcho.

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2: Se faz presente em Alma Gaúcha. 6:17.
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1: E para a nossa amiga Neiva Ramanzini, sempre ligadita lá de Veranópolis. Para ti, Neiva, Mauro Moraes, abrindo cancha.

0: a coisa funciona.
1: Programa Alma Gaúcha, o melhor da música gaúcha. E para o nosso querido amigo Jair, que já está se preparando para mais uma empreitada do dia com Flávio Hansen, campeiro da empreitada. Grande abraço, Jair.

programa Alma Gaúcha, o melhor da música gaúcha. Agora são 6 horas e 25 minutos, fazendo 5 graus em Nova Prata. Para você que está acordando agora, sexta-feira, tchê garotos, razão e coração.

0: programa Alma Gaúcha. 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Agora são 6:30, faz 5 graus em Nova Prata. Seguimos com o programa Alma Gaúcha, o melhor da música gaúcha para você. 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
1: 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Seis horas e 31 minutos. 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
12: Então, mulherada, vamos fazer um temporal hoje? Vamos lá?

programa Alma Gaúcha. Você ouviu com Cássia Abreu Temporal. Hoje, dia 26 de junho, faz 6 horas e 38 minutos. E vamos na sequência com os Valdir e Carlos Magrão, Chucros Desejos.

programa Alma Gaúcha, 6:42. E a letra da nossa próxima música, ela significa um refúgio de paz, esperança e autoconhecimento. A letra expressa o desejo de escapar do estresse diário e buscar um refúgio na natureza, onde o canto do pássaro simboliza a liberdade e a cura emocional. Então vamos lá com Os Farrapos, Majestade, o Sabiá. Meu

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1: 6:47.
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7: Programa Alma Gaúcha, e esta música, que também é uma homenagem à cultura gaúcha, vai para o Doga Minosso. Grande abraço, Doga. Os Monarcas, Cheiro de Galpão.

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E lembrando que amanhã acontece a última etapa do 38º Entreveiro Cultural de Peões e 56ª Ciranda Cultural de Prendas. A prova escrita, que acontece a partir das 9 horas no campo da UX, e à noite o tradicional baile de divulgação dos resultados na AFUV. E vamos continuar então agora com Álvaro Feliciani, Águas Passadas.

Programa Alma Gaúcha. Pensou naquela festa? 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E agora para nossa amiga Léo, lá de Serafina, com Joca Martins, Recuerdos.

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2: 7 horas.
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ouvinte, que bom que estamos juntos para este momento de reflexão. Gostaria de falar hoje sobre como conviver com a depressão. Naturalmente que esse é um tema vasto e não se resolve só numa palavra, mas é uma pequena luz. Em meio a uma depressão, as pessoas se sentem como se estivessem em um buraco escuro. E este buraco escuro não pode ser clareado através de pensamentos e votos só. A oração dessas pessoas, sua confiança em Deus, seu desejo espiritual, não parecem avançar até esta profundidade. Muitas vezes a pessoa diz: reza que você vai ser curada. Não é simples assim. Elas se sentem totalmente separadas de Deus. Portanto, como devem lidar espiritualmente com a sua depressão? Se estão sentadas em um buraco escuro, não conseguem orar. O único caminho que lhes resta é lembrar a si mesmas que até mesmo ali embaixo, onde há apenas o vazio, estão amparadas por Deus, que Deus não as abandonou. Uma teóloga, Ingrid Weber-Gast, descreve como, no sofrimento de sua depressão, a fé deixou de ter qualquer significado. Diante da depressão, a fé deixou de ter significado para ela. E ela diz assim: a minha razão e a minha vontade até queriam continuar acreditando nela, mas para o meu coração ela era inatingível. A fé não me consolava, não respondia às perguntas desesperadamente atormentantes, não me ajudava quando eu não sabia mais por onde seguir. Pelo contrário, não era a fé que me sustentava. Eu é que precisava sustentar também a fé. Falsas promessas de que a oração e a meditação também curam depressões severas de nada adiantam ao doente. Trata-se muito mais de reconciliar-se com a sua depressão com toda a humildade. Eu não escolhi esta doença, mas ao que parece ela me foi determinada. Se eu aceitá-la, posso crescer através dela. E então vou parar de me autocensurar. Eu me despedirei da ilusão de me livrar totalmente da depressão e de que ela nunca mais vai me importunar. Eu aceito essa depressão como a cruz da minha vida. Não que Deus me deu essa cruz, mas eu confio que esta cruz da minha vida e das minhas escolhas me abrirá para Deus, e que minha depressão me leve através do caminho espiritual até o Deus incompreensível, que justamente na cruz de Jesus, no local do aparente fracasso, revelou-se como amor infinito. Muitas pessoas depressivas beneficiam-se da meditação sobre a paixão de Jesus. Por isso, caro ouvinte, a primeira coisa é reconciliar-se com a sua depressão. A depressão é minha. Eu preciso me reconciliar com ela. Eu

0: Pai, do Filho e do Espírito Santo. Amém.
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2: 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E num clássico do nativismo gaúcho, a próxima música ela retrata a poesia e a essência da vida no campo como um viajante. Após um dia de trabalho, lidando com as lides campeiras, retorna para a tranquilidade e o aconchego do lar. E essa vai para a dona Nina. Grande abraço, dona Nina. Marcelo Caminha, Quando o Verso Vem para Casa.

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Venda de carne no Brasil, a China atinge 98% da cota. Prestes a esgotar limite de 1,1 milhão de toneladas exportadas, país precisa rever estratégia de mercado. Lula escolhe Tereza Leitão como nova líder do governo. O presidente Lula anunciou nesta quinta-feira que a senadora Tereza Leitão, PT de Pernambuco, será a nova líder do governo no Senado. A indicação ocorre após o senador Jacques Wagner, do PT da Bahia, ter deixado o cargo na quarta-feira por conta do desgaste do seu envolvimento como investigado na operação da Polícia Federal sobre o Banco Master. Terremotos deixam rastros de destruição e mais de 180 mortos na Venezuela. Dois terremotos de magnitude de 7,2 e 7,5 atingiram a Venezuela na noite de quarta-feira, causando cenas de pânico pelo país. O último balanço divulgado aponta 188 mortos, mais de 1.500 feridos e cerca de 1.000 desaparecidos. Essas são as principais manchetes que circulam hoje no Jornal do Comércio, hoje dia 26 de junho. E agora nós vamos mandar um grande abraço para os meus amigos José Luiz Vieira e a senhora Elisandra. Tá muito frio aí no campo, meus amigos. Um grande abraço e essa vai para vocês, os serranos, ginesteando um chamamé.

0: E esta música, então, como eu disse, foi para José Luiz e a Elisandra, lá nos campos do André da Rocha. Grande abraço, meus amigos.
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Programa Alma Gaúcha, 7:21. E continuamos no melhor da música gaúcha com Mariana Marques, Bolicho. Vem pra Ativa FM 87,9. Eu sou a Zeli e fico com vocês até 7:50.

programa Alma Gaúcha, o melhor da música gaúcha para você. E vamos para mais umas notícias. Promotoria deflagra ofensiva contra núcleo suspeito de combinar valores em licitações. Ministério Público diz que empresas da mesma família participaram de certames para coleta de lixo em 15 cidades no Rio Grande do Sul, como se fossem concorrentes. Também há indício de outras fraudes. Grêmio vende zagueiro titular por cerca de 100 milhões. Polícia Federal mira acionistas da Americanas e executivos de bancos em nova fase de operação. Beto Sucupira e Paulo Alberto Leman, além de nomes ligados a Itaú, Santander e Bradesco, se tornaram alvo. Justiça ainda bloqueou bens até o valor de 54 bilhões. Essas são as principais manchetes que circulam hoje no Jornal Zero Hora. E seguimos aqui com o melhor da música gaúcha. Vem pra Ativa FM 87,9 com Grupo Rodeio, O Laçador.

programa Alma Gaúcha, levando o melhor da música gaúcha para você, com João Chagas Leite, Desassossegos. Essa música gira em torno da solidão, da saudade e da dor da perda.

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19: E o programa Alma Gaúcha, no melhor da música gaúcha, leva pra Nene Marquezine aquele abraço com João Luiz Correa, Sul dos Mates.

0: 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E assim vamos chegando ao final de mais um programa, agradecendo de coração a companhia, o carinho e a preferência da audiência de cada um de vocês. Fiquem agora na companhia do nosso próximo programa com muita informação com Roberto Marangoni e Fidelis Preto. Até segunda-feira e um grande abraço.
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27: E aí, tudo bem contigo? Hoje é sexta, 26 de junho. A mensagem do dia está no ar.
28: O fósforo e a vela. Certo dia, o fósforo disse para a vela: hoje te acenderei.
27: Ah não, disse a vela. Você não percebe que se me acender, meus dias estarão contados? Não faça uma maldade dessa. Então você quer permanecer toda a sua vida assim? Dura, fria e sem nunca ter brilhado? Perguntou o fósforo. Mas ter que me queimar? Isso dói demais e consome todas as minhas forças, murmurou a vela. Então respondeu o fósforo: tem toda a razão, mas essa é a nossa missão. Tu e eu fomos feitos para ser luz. O que eu, apenas como fósforo, posso fazer é muito pouco. Minha chama é pequena e curta, mas se passo a minha chama para ti, cumprirei com o sentido de minha vida. Eu fui feito justamente para isso, para começar o fogo. Já você é a vela. Tua missão é brilhar. Toda tua dor e energia se transformará em luz e calor por um bom tempo. Ouvindo isso, a vela olhou para o fósforo, que já estava no final da sua chama, e disse: por favor, acenda-me. E assim produziu uma linda chama. Costuma-se dizer que um grande passo para a felicidade ocorre quando descobrimos qual é a nossa missão ou chamado nessa terra. Saber quem você é e qual a sua missão constitui ingredientes necessários para uma vida feliz e abençoada. Mas nem sempre conseguimos cumprir esse chamado. Assim como a vela, às vezes é necessário passar por experiências ruins, experimentar a dor e sofrimento
28: sofrimento para que o melhor que temos seja oferecido e que possamos ser luz. E a verdade é que mar calmo não faz bons navegadores. Os melhores são forjados nas águas agitadas. Então, se tiver que passar pela experiência da vela, lembre-se que espalhar o amor é o combustível que nos mantém acesos. Quanto mais você se alimentar dele, mais crescerá. Sou Júnior Bodanese e esta foi a mensagem do dia.
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3: 8:02.
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6: A DPOC, doença pulmonar obstrutiva crônica, é uma inflamação que afeta as vias aéreas, dificulta a respiração e limita muito as atividades do dia a dia. Entre os sintomas estão tosse crônica, cansaço, catarro e falta de ar. A doença é considerada a quinta causa de morte no Brasil. A boa notícia é que com a atualização do protocolo clínico e diretrizes terapêuticas da doença, o SUS passa a disponibilizar gratuitamente as terapias triplas fixas para o tratamento da DPOC grave. Isso significa que os pacientes podem usar apenas um dispositivo para manter a doença sob controle, como explica o pneumologista Adalberto Rubim, chefe do Serviço de Pneumologia da Santa Casa de Porto Alegre.
7: Então, a vantagem de ter os três dispositivos no equipamento é que ele vai usar apenas um dispositivo, uma, duas vezes ao dia, que seja, mas não precisando utilizar várias bombinhas, que isso acaba, somente o idoso, acaba se atrapalhando, diminuindo a adesão. Então, esse é um dispositivo que é fácil de administrar. Então, esses novos tratamentos, a terapia tripla e único dispositivo, reduz a taxa de crise. Pessoas que tinham duas, três, quatro crises ao ano, passa a ter quase nenhuma.
6: Alguns estados saíram na frente e já estão oferecendo as terapias triplas fixas para os pacientes no SUS. O médico Adalberto Rubim explica que o novo PCDT ajuda a desburocratizar o acesso ao diagnóstico.
7: A espirometria é um teste que mede a capacidade respiratória. Na verdade, esse é o teste que faz o diagnóstico da DPOC. Então, você tem que ter uma espirometria inicial e depois não precisa ficar repetindo ela. Ou seja, faz a espirometria, confirma a doença e o paciente tem acesso ao medicamento para o resto da vida. Então, não tem necessidade de repetir o exame, que muitas vezes é difícil o acesso para ele, mas uma vez feito, não vai precisar repetir mais.
6: Além disso, o novo protocolo gera mais autonomia para médicos da atenção primária e não apenas pneumologistas, que agora podem prescrever o tratamento, principalmente nas cidades que não possuem especialistas. O tratamento é gratuito e um direito do paciente com DPOC grave ou muito grave pela rede pública. Consulte sempre o seu médico. Agência Rádio Web, produção e reportagem, Carolina Cassola. A DPOC, doença pulmonar obstrutiva crônica, é uma inflamação que afeta as vias aéreas, dificulta a respiração e limita muito as atividades do dia a dia. Entre os sintomas estão tosse crônica, cansaço, catarro e falta de ar. A doença é considerada a quinta causa de morte no Brasil. A boa notícia é que com a atualização do protocolo clínico e diretrizes terapêuticas da doença, o SUS passa a disponibilizar gratuitamente as terapias triplas fixas para o tratamento da DPOC grave. Isso significa que os pacientes podem usar apenas um dispositivo para manter a doença sob controle, como explica o pneumologista Adalberto Rubim, chefe do Serviço de Pneumologia da Santa Casa de Porto Alegre.
7: Então, a vantagem de ter os três dispositivos no equipamento é que ele vai usar apenas um dispositivo, uma, duas vezes ao dia, que seja, mas não precisando utilizar várias bombinhas, que isso acaba, somente o idoso, acaba se atrapalhando, diminuindo a adesão. Então, esse é um dispositivo que é fácil de administrar. Então, esses novos tratamentos, a terapia tripla e único dispositivo, reduz a taxa de crise. Pessoas que

0: você tem que ter uma espirometria inicial e depois não precisa ficar repetindo ela. Ou seja, faz a espirometria, confirma a doença e o paciente tem acesso ao medicamento para o resto da vida. Então, não tem necessidade de repetir o exame, que muitas vezes é difícil o acesso para ele, mas uma vez feito, não vai precisar repetir mais.
1: Além disso, o novo protocolo gera mais autonomia para médicos da atenção primária e não apenas pneumologistas, que agora podem prescrever o tratamento, principalmente nas cidades que não possuem especialistas. O tratamento é gratuito e um direito do paciente com DPOC grave ou muito grave pela rede pública. Consulte sempre o seu médico. Agência Rádio Web, produção e reportagem, Carolina Cassola.
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3: O vídeo em que Michele Bolsonaro expõe um desentendimento com o senador Flávio Bolsonaro vai além de um conflito familiar. Em meio à pré-campanha presidencial, a divulgação pública do episódio levanta questionamentos sobre os impactos políticos do racha e sobre a estratégia adotada pela ex-primeira-dama. Michele Bolsonaro afirmou que decidiu esclarecer publicamente uma situação que, segundo ela, vinha sendo distorcida. No relato, ela conta que foi desrespeitada por Flávio Bolsonaro depois de criticar uma articulação política do PL no Ceará envolvendo o ex-governador Ciro Gomes.
4: Telefonei para ele, tentei algumas vezes, mas ele não atendeu. Algumas horas depois da postagem, ele retornou a ligação. Mas, sinceramente, para falar o que ele me falou, seria melhor se ele não tivesse ligado. Ele foi muito ríspido, me desrespeitou e me maltratou o telefone. E eu não tinha feito nada contra ele. Ele disse que seria melhor eu ficar fora das decisões do partido. Disse que eu havia chegado ontem e não entendia nada de política. Eu disse a ele que estava tudo bem. Entendi que ele não queria o meu apoio e então eu me recolhi. Fiquei na minha e assim permaneço.
3: Embora Michele tenha afirmado que não pretende disputar a presidência e que sua prioridade é a família, o momento escolhido para tornar pública a divergência ocorre justamente quando os partidos intensificam as negociações para a definição das chapas e dos palanques estaduais. Para o cientista político Lucas Máximo, ainda é cedo para medir os efeitos eleitorais do episódio, mas a exposição do conflito pode produzir uma percepção negativa entre os eleitores que ainda não definiram o voto.
5: No momento de tomar a decisão, esse segmento, ele vai olhar dois campos, né? E a projeção que esse movimento gera para a tomada de posição de um eleitorado indefinido que não tomou partido, seja pelo presidente Lula, seja pelo candidato Flávio Bolsonaro, a projeção que este movimento gera é que em um lado há coesão e no outro há conflito. Essa talvez possa ser uma cunha na candidatura do Flávio Bolsonaro, esta percepção de que não há coesão.
3: Na avaliação do pesquisador, o vídeo também funciona como um recado político interno. Mais do que relatar um desentendimento pessoal, a publicação evidencia que Michele busca demonstrar o peso político que conquistou dentro do bolsonarismo e sua capacidade de influenciar decisões estratégicas.
5: Eu interpreto como uma tentativa de exercer influência sobre a definição de candidatura majoritárias, isto é, governador e senado. A escolha deste momento para lançar esse vídeo, muito bem produzido, com toda uma estética, com toda uma intenção, com todo um propósito, a esposa do ex-presidente Jair Bolsonaro está deixando claro para o seu antagonista nesse contexto de que ela possui recursos e que esses recursos são importantes, são pertinentes, precisam ser valorizados.
3: Após a repercussão, Flávio Bolsonaro afirmou que não teve a intenção de ofender Michele, pediu desculpas caso isso tenha acontecido e disse manter as portas abertas um diálogo. Já Michele voltou às redes sociais nesta quinta-feira para afirmar que não há disputa dentro do grupo político e defender a união da direita para as eleições de outubro. Agência Rádio Web, produção e reportagem, Cassie Balog.
6: 8 horas e 16 minutos.

Agora são 8h17 e nós estamos chegando com as informações aqui pela Ativa FM. Nessa manhã de sol, de céu azul, bonita manhã, mas fria. Novamente, bastante frio em toda a nossa região. Estamos no inverno do Rio Grande do Sul. Está marcando 6 graus a temperatura, né? Temperatura de 6

0: graus nesse momento, assim, a sensação térmica um pouco mais baixa, mas temos o sol que está aí brilhando nesta sexta-feira e que vai dar aí uma cara de sexta-feira bonita, sem dúvida nenhuma, e mais pro final de semana poderemos ter chuva, mas isso é assunto para depois aqui dentro da programação, quando então falaremos também sobre o tempo dentro da programação da nossa Ativa FM. Você sabe, nesta primeira parte a gente te entrega todas as notícias, todas as informações na primeira parte do jornalismo aqui da Ativa FM. Depois, na segunda parte, nós temos as entrevistas, os comentários, bate-papo, tudo isso. Agora também tem as informações esportivas para Pamplona Tintas e Restaurante Pastorello. Você sabe que segunda-feira, às 14 horas, 2 horas da tarde, tem seleção brasileira contra o Japão. O Japão, o adversário do Brasil, portanto, na sequência do campeonato mundial. E todas as outras informações de hoje, é claro que aguardando a sua participação aqui pela Ativa FM, você pode entrar em contato com a gente nos nossos canais, o 54-3242-1332 é o nosso telefone fixo e também é nosso WhatsApp, o 54-3242-1332. Por aqui você pode participar com a gente. Também nós temos a transmissão ao vivo pelo Facebook, pelo Instagram da Ativa FM. Por aqui também você pode participar. Abraço pro Enio, pro Renato, que já estão, como sempre, mandando seu bom dia aqui. YouTube também com som e imagem. Você também pode participar do YouTube mandando seu recado através dele e nos seguindo, né? Você que já está nos seguindo, muito obrigado. Se tem pessoal aí que não segue ainda, seus amigos, seus parentes, peça aí para nos seguir também no YouTube da Ativa FM, certo? Então, é isso aí. Por esses canais você manda seu recado e participa da nossa programação. Também pode participar do trabalho que está sendo realizado aqui em Nova Prata, da campanha do agasalho, né? Se você tem um agasalho para doar, que esteja em bom estado e que possa servir para uma pessoa necessitada, você pode deixar em um dos postos de arrecadação aqui da cidade, um deles é aqui na Rádio Ativa FM. Então você pode também deixar aqui na Ativa FM a sua colaboração para a campanha do agasalho de 2026. Muito bem, dito isso, vamos lá, vamos girar a notícia, vamos colocar você em dia com as notícias aqui dentro da nossa programação, e é agora.
1: Sexta-feira, 26 de junho de 2026, este é o Giro de Notícias. Eu sou Norberto Notari e você acompanha os destaques do momento. Grupos de resgate permanecem trabalhando com o objetivo de socorrer vítimas dos terremotos que atingiram a Venezuela na noite da última quarta. Até o momento, mais de 230 mortes foram confirmadas pelo governo local, além de milhares de feridos e desaparecidos. Os tremores foram de magnitude 7.2 e 7.5, os maiores do país nos últimos 100 anos. O ex-banqueiro Daniel Vorcaro passou a primeira noite na Papudinha após o Supremo Tribunal Federal determinar sua transferência. Ele deve continuar preso no local enquanto sua defesa avalia a possibilidade de um novo acordo de cooperação. O fundador do Banco Master teve duas propostas de delação premiada rejeitadas. O advogado Rodrigo Pantaleão foi encontrado morto nesta quinta em Florianópolis após vizinhos reclamarem de um forte odor vindo do apartamento dele. O advogado ficou conhecido depois de concordar com as alegações do Ministério Público para a manutenção da prisão de um cliente que defendia. A juíza não concordou e declarou o réu indefeso. A Polícia Civil de Santa Catarina investiga a morte do jurista. O vereador de São Paulo, Senival Moura, do PT, que foi preso ontem, teria sido condenado à morte pelo primeiro comando da capital, mas acabou perdoado em razão de sua influência política. A conclusão é da Polícia Civil e do Ministério Público de São Paulo. Ele é investigado por suposto esquema de lavagem de dinheiro por meio de uma empresa de... O Japão terminou empatado com a Suécia por 1-1 e será o adversário do Brasil na próxima fase da Copa do Mundo. A Holanda bateu a Tunísia por 3-1 e terminou em primeiro lugar no Grupo F. Mais cedo, a Austrália garantiu vaga após ficar no empate sem gols com o Paraguai. e a Turquia bateu os Estados Unidos por 3-2. O Equador surpreendeu ao vencer a Alemanha por 2-1 de virada. E no mesmo grupo, a Costa do Marfim avançou para os playoffs após vencer Curaçao por 2-0. O Giro de Notícias é uma produção da Agência Rádio Web. Produção e apresentação, Norberto Notari. Trabalhos técnicos, Mário Melo.
0: E as notícias que estão no Facebook e no Instagram aqui da Ativa FM, para você, tem vídeo com imagens da destruição causada pelo terremoto na Venezuela, um vídeo para você conferir. E foi identificado o homem encontrado sem vida no interior de Fagundes Varela. Ele foi identificado como Evandro Zanetti, de 29 anos, o homem encontrado sem vida na comunidade de São Jorge, no interior da cidade de Fagundes Varela. Ele deixa um filho. O velório foi em Fagundes Varela. Jovem morreu em acidente de trânsito na BR-153 em Erechim. Esse grave acidente de trânsito, a colisão ocorreu por volta das 7:30 entre os quilômetros 43 e 44 da rodovia envolvendo um Corsa Classic com placas de Aratiba e um caminhão baú emplacado em Concórdia, Santa Catarina. Sicredi investirá mais de R$600 mil em novo pórtico do autódromo de Guaporé. A modernização do Autódromo Internacional Nelson Barro ganhará um novo marco com a construção do pórtico de acesso ao complexo. A estrutura será erguida do trevo que liga o autódromo no parque de acampamento e ao parque de rodeios, consolidando-se como um dos símbolos da nova fase do circuito guaporense. Identificado o motociclista que morreu em acidente em Bento Gonçalves, Luan Felipe dos Santos, 35 anos, um motociclista que morreu neste acidente na noite de quarta-feira. Casal sofreu acidente na BR-470 após possível formação de gelo na pista. A passageira com ferimentos leves foi socorrida ao Hospital São Paulo para exames, enquanto o motorista nada sofreu, permanecendo no local prestando informações para a Polícia Federal. Também, esse final dos trabalhos de recuperação das galerias pluviais danificadas na área central de Nova Prata, a administração municipal, por meio da Secretaria de Obras e Saneamento, segue na fase final dos trabalhos de recuperação das galerias pluviais danificadas na área central de Nova Prata. A obra, iniciada em outubro de 2025, representa um importante investimento em infraestrutura urbana, com o objetivo de garantir mais segurança, eficiência no sentido da drenagem e prevenção de problemas causados pelo escoamento das águas da chuva. Colisão entre caminhão e carro provocou tombamento e bloqueio na BR-470, no oeste de Santa Catarina. Os Messes do Brasil. Desde o ano 2000, 363 pessoas foram batizadas no país com o nome do artilheiro Messi. Outras informações: protesto de produtores rurais. Produtores realizam protesto pacífico e pressionam PL 5.122 em São Luís Gonzaga e também na região. Foi identificada a vítima fatal do acidente na BR-153. Em Erechim, João Luiz Cereza Gersaki, de 22 anos, o jovem que perdeu a vida em um grave acidente de trânsito registrado na manhã de ontem, quinta-feira, na BR-153, em Erechim. Hospital de Nova Prata retoma sala de recuperação e avança na reconstrução após incêndio. Cada ambiente recuperado representa uma importante conquista para o Hospital São João Batista e para toda a comunidade regional que se mobilizou em apoio à instituição após o incêndio ocorrido em dezembro de 2025. A matéria completa está aí para você acompanhar no Facebook, também no Instagram. Agricultor morre após ser atingido por eucalipto em Boqueirão do Leão. Acidente de trabalho ocorreu durante a retirada de lenha para a safra do tabaco no interior do município. Sem contato há semanas, homem desaparece. Família registra ocorrência na Polícia Civil em Guaporé. Everton de Paula da Cunha, conhecido como Kiko, estaria residindo sozinho em Passo Fundo. Uma família de Guaporé registrou na Delegacia de Polícia Civil o desaparecimento de um homem identificado como Everton Paulo da Cunha, que não mantém contato desde o início de junho. Homem foi morto a pedradas ao cobrar dívida em Sapucaia do Sul. Homem foi morto no início da noite de quarta-feira, na região do Vale dos Sinos. A ocorrência foi registrada por volta das 18h30. Conforme apurou a Polícia Civil, a vítima foi agredida ao sair do carro que dirigia. Trazia consigo cerca de R$2.000 nos bolsos e estava de tornozeleira eletrônica. Matéria completa está aí para você acompanhar no Facebook e no Instagram. Crueldade deixa 9 animais mortos a tiros em propriedade rural de Santa Catarina. Outro material que está aí para você acompanhar. Caminhão com 24 milhões de abelhas tomba no Texas. Após o acidente no último domingo, autoridades pedem que moradores fiquem em casa, enquanto especialistas tentam conter o enxame gigantesco. Outras informações que estão no Facebook e no Instagram: bebê internado em estado grave com suspeita de síndrome do bebê sacudido. Saiba o que é e o que está acontecendo na notícia que está no Facebook. Morador de Curitiba encontra saco com 1 milhão em joias roubadas e devolve a empresário. Polícia Civil apreende 13 armas e prende 2 suspeitos em operação contra Bigeato na fronteira oeste. Vale a pena assistir porque a realidade escondida por alguns políticos e seus militantes. Matéria que você encontra no Facebook e Instagram da Ativa FM. Supremo decreta ponto facultativo na segunda para o jogo do Brasil na Copa do Mundo. E não é a primeira vez que a Copa interfere a rotina do tribunal. Matéria completa está aí para você acompanhar. 2 mulheres morrem em um grave acidente de trânsito registrado na noite desta quinta-feira no bairro Forquilhinhas, em São José, na Grande Florianópolis. Polícia Civil descobre galpão usado por facção para armazenar drogas em Palmeira das Missões. Também, produtores rurais têm até o dia 30 de junho para informar ocorrências de javalis no Rio Grande do Sul. São informações que você encontra aqui no Facebook e também no Instagram da Ativa FM para sua leitura. Dá uma chegadinha aí, confere essas e outras informações que estão, todas elas, no Facebook e no Instagram aqui da Ativa FM. Bom dia, Nova Prata. Bom dia, região.
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0: Olha, tem aquele que erra, assume e melhora. Tem o que erra e faz parecer que quem errou foi você. É a frase para começar o programa de hoje. Hoje é sexta-feira, dia 26. É a 23ª semana do ano. A lua é crescente, a estação é inverno. Hoje é o dia do meteorologista, dia do professor de geografia, dia da aviação de busca e salvamento, dia internacional do combate às drogas e dia das Nações Unidas do apoio às vítimas de tortura. Os fatos históricos: em 1807, um raio atinge um depósito em Luxemburgo, matando 230 pessoas. Em 1816, a bicicleta é patenteada. Em 1917, desembarcam as primeiras tropas norte-americanas na França durante a Primeira Guerra Mundial. Em 1941, a Finlândia declara guerra à União Soviética durante a Segunda Guerra Mundial. Em 1945, é fundada a Organização das Nações Unidas, a ONU, com o objetivo de manter a paz internacional. Em 1955, o governo dos Estados Unidos adota medidas para controlar o conflito entre gangues no país. Em 1969, é publicada a primeira edição do semanário O Pasquim. Em 1976, a CN Tower, a maior estrutura autossustentada do mundo, é inaugurada. Em 1996, 61 pessoas morrem e 100 ficam feridas devido a uma grande quantidade de foguetes lançados sobre Cabul pela facção islâmica talibã. E em 1997 é lançado o primeiro livro da série Harry Potter, que circulou pelo mundo inteiro. São as informações para você, iniciando por aqui, a programação de jornalismo desta manhã da Ativa FM.
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0: 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Hoje tem Senegal, Iraque, Noruega e França, Uruguai e Espanha e Cabo Verde e Arábia Saudita pela Copa do Mundo. 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
0: 8:35, 8:35, para você anunciar aqui na Ativa FM, 54-3242-1332, você anuncia e vende seu produto. 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Hoje tem um jantar da Associação dos Motoristas, da Associação dos Músicos Pratenses de Nova Prata. É hoje, sexta-feira, às 19 horas, no Clube Grêmio Pratense, sede histórica, o jantar de aniversário dos músicos. E após posse da nova diretoria gestão 2026-2028. Será o momento de celebrar a história construída ao longo dos anos, reconhecer conquistas e dar início a um novo ciclo de trabalho e compromisso com a música e a cultura da nossa região. A festa contará com 5 grandes atrações: Coral Adorarte, Coral Armorial, Orquestra de Sopros de Nova Prata, Jazz Lisante, Banda Era, garantindo uma noite de muita emoção e entretenimento. No cardápio, então, gente, tem mesa de frios à vontade e 2 combucas por pessoa. São de polenta com bacon, arroz com charque ou massa. Sobremesa à vontade. Ingressos ainda você consegue. Não sócios 65, sócios 50, crianças de 6 a 12 anos R$40. Os ingressos ainda estão à venda no Point ou pelo 549-9987-0012 com Ademar ou com membros da diretoria da Associação dos Músicos aqui de Nova Prata. Eu sou HSJB, você viu que há pouco aí a gente fez uma notícia lá do Hospital São João Batista, que tem mais uma ala funcionando depois do incêndio. Você pode continuar colaborando com o Pix. Eu sou hsjb@hsjbnp.com.br. 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Eu te convido para você acompanhar por aqui sempre o programa Frequência Máxima, das 13 às 17 horas. 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
0: Agora são 8 horas e 42 minutos. Pamplona Tintas e Restaurante Pastorello com as informações esportivas. Ontem, pela Copa do Mundo, Equador venceu a equipe da Alemanha por 2-1. Curaçao perdeu para a Costa do Marfim por 2-0. A Tunísia perdeu para a Holanda por 3-1. Japão empatou com a Suécia em 1-1. Turquia venceu a equipe dos Estados Unidos por 3-2. E o Paraguai ficou no 0-0 com a Austrália. 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
0: A rádio que te informa o tempo agora, porque a sexta-feira é de tempo bom aqui no Rio Grande do Sul. Já no domingo, a chuva retorna e fica por vários dias. A sexta-feira será de sol, está sendo de sol, com algumas nuvens, mas tempo firme na maior parte do Rio Grande do Sul. O amanhecer foi extremamente gelado, com temperaturas mínimas muito baixas, aumentando gradualmente ao longo do dia. Amanhecer foi frio, com potencial de formação de geada. À tarde tem período ensolarado, ajudando a elevar a temperatura. À noite o frio continua, mas com menos nebulosidade. O Instituto Nacional de Meteorologia, o IMET, também alerta para geadas devido à atuação de uma massa de ar polar. Para nós aqui, o dia hoje começou com 3, 4 graus, chegando a 17, 18, sem possibilidade de chuva. Para amanhã, sábado, 10 graus de mínima, com 21, 22 de máxima, com de 10 a 20% de possibilidade de chuva. Domingo, temperatura de 7, 8 graus pela manhã, a máxima 17 graus, com 80-90% de possibilidade de chuva, portanto, para amanhã. Informações: frente fria avança no sul e calor predomina no restante do país. E as informações do tempo agora para o final de semana.
11: O avanço de uma nova frente fria vai mudar o tempo em parte do país neste fim de semana. Enquanto o sul entra em alerta para temporais, grande parte do Brasil volta a registrar tempo firme, calor e baixa umidade do ar. A principal mudança acontece na região sul, com a formação de uma frente fria que deve provocar instabilidades entre sexta-feira e domingo. Os detalhes são de Maria Clara Sasaki, especialista em meteorologia da Tempo OK.
12: Tem potencial para chuvas de moderada a forte intensidade, principalmente no noroeste do Rio Grande do Sul, oeste de Santa Catarina, oeste do Paraná e sul de Mato Grosso do Sul. Mas essas instabilidades podem atingir também outras áreas destes estados. É uma chuva que vem acompanhada por rajadas de vento, trovoadas, não se descarta também queda de granizo e pode atingir áreas produtoras, áreas com culturas de inverno.
11: Já na campanha gaúcha e nas áreas de fronteira do Rio Grande do Sul com Uruguai e Argentina, a chuva perde força. Nessas regiões, a previsão indica chance de geada fraca entre a madrugada de sexta e a de sábado. No restante do Centro-Oeste, em Minas Gerais, Tocantins, sul do Pará, sul do Amazonas, Rondônia, Acre e em grande parte do Nordeste, o tempo volta a ficar mais estável depois das chuvas registradas nos últimos dias.
12: São regiões que terão um final de semana marcado pelo predomínio do tempo mais firme, temperaturas elevadas e vale, inclusive, o alerta para o risco de queimadas, principalmente pensando ali na região produtora do Mato Piba, né, que pega o oeste da Bahia, sul do Maranhão, sul do Piauí e o estado do Tocantins. São áreas que podem ter temperaturas passando facilmente ali dos 35, 36 graus durante o final de semana, ar muito seco, solo muito seco, então o risco de queimadas é elevado.
11: No litoral do Nordeste, a circulação de ventos vindos do oceano mantém condições para pancadas isoladas de chuva, mas intercaladas com períodos de sol. As temperaturas devem chegar aos 30 graus. Já na região norte, a chuva fica concentrada no Amapá, em Roraima e no norte do Amazonas e do Pará. A combinação de calor e umidade favorece pancadas de chuvas que podem ser fortes em alguns momentos, com máximas entre 31 e 32 graus. Agência Rádio Web, produção e reportagem, Cassie Balog.
0: Ok, Cassie, obrigado pelas informações. Lá da Cefrut de DPA CEAP, o Rafael Anzanello nos informa que a temperatura neste momento, temperatura está em 6 graus aqui no estúdio da Rádio Ativa FM. A menor temperatura registrada hoje lá em Sapupema foi 4 graus e 3 décimos às 7:30 da manhã. A velocidade média do vento de 8 quilômetros na direção nordeste. E a temperatura máxima registrada ontem à tarde, 13 graus e 4 décimos às 14 horas. Na sequência vem o esporte.
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0: 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Pamplona Tintas e Restaurante Pastorello estão com a gente aqui nas informações esportivas.

0: definição. Definição do adversário do Brasil, vaga histórica da Sul-Americana. Esse jogo que fez o Japão ser o adversário do Brasil. Também artilheiros Haaland e Mbappé se enfrentam em jogo que vale a liderança do Grupo 1 da Copa do Mundo. Que jogaço hoje, hein? Vozinha pode seguir na Copa do Mundo? É, veja o do que o Cabo Verde precisa para classificar a segunda fase. É, já tem time aqui do Brasil, especialmente da segunda divisão do país, né? Pensando em contratar o Vozinha para goleiro. Argentina e Uruguai no mata-mata da Copa do Mundo. Jogos que vão movimentar, portanto, hoje. É, também os duelos já definidos na segunda fase da Copa do Mundo. Tem as informações da dupla Grenal, o coordenador de performance que trocou o Corinthians pelo Internacional. Sem Vieira e Luiz Castro, avalia nova hierarquia para a defesa do Grêmio. Polícia identifica dois torcedores como autores de ofensas racistas na internet contra o ex-técnico do Internacional. Inter e River Plate avançam em negociação para a venda de Rafael Borré e o Fórmula 1, né? É, o horário onde assistir os treinos, o Grande Prêmio da Áustria, tudo isso em destaque para você. E o Grêmio vende zagueiro para clube italiano, são alguns dos destaques da imprensa esportiva de hoje, 8 horas e 51 minutos, 8h51.
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16: O Brasil conheceu na noite desta quinta-feira o adversário da segunda fase na Copa do Mundo, e será o Japão. Os samurais azuis empataram com a Suécia por 1-1 e ficaram na segunda colocação do Grupo F. O confronto entre Brasil e Japão acontece na próxima segunda-feira, às 2 horas da tarde, no horário de Brasília, em Houston, nos Estados Unidos. Em Copas, o Brasil enfrentou o Japão apenas uma vez na história, e foi em 2006, na fase de grupos. A seleção brasileira goleou os asiáticos por 4-1. Na ocasião, gols de Ronaldo Fenômeno duas vezes, um de Juninho Pernambucano e o outro do lateral esquerdo Gilberto. Já no retrospecto geral, são 14 jogos. 12 vitórias brasileiras, 2 empates e apenas uma vitória japonesa. E esse único revés da seleção brasileira aconteceu no amistoso em outubro do ano passado, quando o Japão venceu de virada por 3-2 em Tóquio. Para este confronto, o técnico Carlo Ancelotti vai poder, se quiser, repetir a escalação da partida contra a Escócia, onde o Brasil jogou bem, dominou o adversário e ganhou muitos elogios. Rayan deve seguir como titular na vaga do Rafinha e a expectativa fica se Neymar vai ganhar mais alguns minutos na partida contra os japoneses. Agência Rádio Web com informações da seleção brasileira, Daniele Esperon.
0: Ok, Daniele, Pamplona Tintas, restaurante Pastorello. As informações esportivas agora com o giro sem VAR do Campeonato Mundial ontem.
17: Aqui não tem VAR, está na área, galera. E se derrubar é pênalti, menos para a Gana contra a Inglaterra. O programa de hoje é por emoção, tem rubro-negro marcando para o maior público da Copa. Empates, onde todo mundo saiu comemorando, e gol para deixar o ex-técnico mais orgulhoso que o atual professor. A Copa do Mundo teve recorde nesta quinta. Mais de 80 mil pessoas assistiram. No MetLife Stadium, em Nova Jersey, a vitória do Equador de virada sobre a Alemanha. O gol que garantiu a classificação dos sul-americanos para a próxima fase foi marcado pelo atacante do Flamengo, Plata. Mas nem só a vitória traz felicidade. Às vezes, aquele empatezinho maroto enche o coração de todo mundo de alegria. Foi isso que rolou nos empates entre Suécia e Japão, em 1-1 e no 0-0 de Austrália e Paraguai. Enquanto os nipônicos e os Soccer Rules garantiram vagas pela segunda posição em seus grupos, os Vikings e os Guaranis saíram sorrindo também de campo. Afinal, as duas seleções estão praticamente classificadas para a segunda fase. Aliás, vale lembrar, hein, galera, o Japão vai ser o adversário do Brasil na próxima etapa. Porém, a melhor história da rodada veio na derrota dos Estados Unidos por 3-2 para a Turquia. Um dos gols dos estadunidenses foi marcado por Sebastian Berhalter. Ele pertence a um seleto grupo, filhos de ex-jogadores que também disputaram o Mundial. Só que a história dele ainda é mais curiosa, porque o pai dele, o Greg Berhalter, que jogou duas Copas do Mundo de 2002 e 2006 como jogador, era o técnico dos Estados Unidos até 2024, quando foi demitido e substituído exatamente pelo atual técnico, que é o argentino Pochettino. Ou seja, o cara fez um gol para dar alegria pro treinador, mas também encheu de orgulho o pai e ex-treinador. Aliás, nesta lista de jogadores cujo pai também disputou a Copa do Mundo, tem craque, hein, galera? O Erling Haaland é o maior deles. Ele é filho do Alf Inge Haaland, que jogou pela Noruega em 1994. E também tem filho de campeão do mundo. É o caso do Marcus Thuram. Ele é filho do lateral, o zagueiro e artilheiro de semifinais, Lilian Thuram, que foi campeão pela França em 98. O outro filho de jogador campeão do mundo por essa mesma França é o Lucas Zidane, filho, claro, do Zinedine Zidane. Só que ao contrário do pai, ele não defende o país onde nasceu, e sim a terra do avô, a Argélia. Lucas Zidane é o goleiro da seleção africana. Por hoje é só, galera. A gente vai encerrando mais um Aqui Não Tem VAR. Te esperamos no próximo episódio.
0: Muito bem, agora são 8 horas e 58 minutos com 30 segundos, fechando por aqui com o apoio de Pamplona Tintas, tintas automotivas e tintas prediais, tintas da marca Sherry Williams e restaurante Pastorello. 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Fiquem aqui porque na sequência, depois do intervalo, tem todas as informações da segunda parte do nosso Cidade Ativa.
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29: 9:01.
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2: Vamos lá então, 8 graus é a temperatura neste momento. Cidade Ativa, segunda parte, começando por aqui, para você que nos acompanha em Nova Prata, em toda a nossa região, no Brasil. No mundo, pela internet. É isso aí, muito obrigado pela sintonia. 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

0: 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Agora são 9:19. 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
0: Muito bem, agora são 9:25, 9:25, para você anunciar aqui na Ativa FM 54-3242-1332. 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Hoje tem a festa da Associação dos Motoristas. O jantar da Associação dos Músicos Pratenses. É hoje, viu? Hoje, às 19 horas, no Clube Grêmio Pratense, sede histórica. A festa com 5 atrações: Coral Adorarte, Coral Armorial, Orquestra de Sopros de Nova Prata, Jazz Lisante, Banda Era. Cardápio para festa, mesa de frios à vontade, 2 combucas por pessoa, opção de polenta com bacon, arroz com charque, massa, sobremesa à vontade. Ainda tem ingresso, viu? Não sócio 65, sócio 50, crianças de 6 a 12, 40. No Point ou com Ademar, 99987-00. 012 com a diretoria da Associação dos Músicos. 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Agora são 8:28.
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14: 9:28.
0: 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O Jornal do Comércio, venda de carne no Brasil, a China atinge 98% da cota. Custo das passagens aéreas faz empresas planejarem viagens com antecedências. Desastre, terremotos deixam rastro de destruição e mais de 180 mortos na Venezuela. Varejo vende mais de 1 milhão de TVs após o início da Copa do Mundo. Lula escolhe Tereza Leitão como nova líder do governo. Matérias aqui do Jornal do Comércio. O jornal pioneiro destaca em suas páginas. Segunda chance, presente de aniversário antecipado para Benício. Serviços funerários, tradição local e grupos estaduais disputarão o mercado em Caxias do Sul. Histórias acolhedoras em uma semana gelada. Matérias aí do Jornal Pioneiro. O Correio do Povo. Correio do Povo destaca destruição na Venezuela. Debate reúne 8 pré-candidatos ao Senado hoje em Porto Alegre. Operação da Polícia Federal mira empresários ligados às lojas americanas. Sob pressão, Uruguai precisa pelo menos empatar diante da Espanha. Confronto entre França e Noruega vale a liderança do Grupo 1. E o Barão Vermelho, né? Vai com a formação original, faz 2 shows na capital. Matérias do Correio do Povo. À 0 hora de hoje, Polícia Federal mira acionistas da Americanas e executivos de bancos em nova fase da operação. Mais forte tremor em 1 século causa tragédia na Venezuela. Racha entre Flávio e Michele coloca eleição em risco, afirma Valdemar. Promotoria deflagra ofensiva contra núcleo suspeito de combinar valores em licitações. Grêmio vende zagueiro titular por cerca de 100 milhões. Japão será o adversário do Brasil na segunda-feira. Matérias da 0 hora. 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

0: Muito bem, agora são 9:35, 9:35, minutos parabólicas, Docimar Pescados, Vivere Clínica de Oncologia, tá na Roda Pneus e Farma, Farmácia, Supermercados Porta, Viena Instalações Elétricas, AC Casa 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Fidelis Preto, o Ari disse que vai trazer um pé de alface aí para nós, viu?
1: É verdade.
0: É a produção dele. Tudo bem? Bom dia.
1: Certo. Bom dia, Marangoni, bom dia à nossa audiência, sempre com satisfação por poder estar aqui na bancada do Cidade Ativa. Marangoni, é verdade. Eu fiquei na dúvida quando eu recebi a informação de que lá em Veranópolis, Maranga, lá você não tem lá um terreno sobrando lá na tua propriedade, lá na tua fina, na casa, no terreno que você mora lá?
0: Sim, eu tenho lá umas...
1: Tem o quê? Um hectare?
0: Que é isso? Eu tenho um pedacinho lá, né?
1: Campo de futebol, assim,
0: mas tá que vendo? é isso, tem um canteiro,
1: olha, mas cada, tudo bem.
0: A mulher planta lá, a esposa planta.
1: A pessoa, de modo geral, a maioria não tem esse conhecimento. Agora, eu não tava sabendo que o cara tem lá uma horta. Eventualmente você tem um pedaço lá de terra, em qualquer lugar, pode ser aqui na cidade, daqui a pouco tem um terreno, daqui a pouco tem uma área maior, um pouco fora do centro, aqui no São Cristóvão, no Clibate, lá no seu Peregrino. Basicamente isso é costume das famílias terem uma horta.
0: Certo,
1: perfeito. Para pegar ali um alface, um repolho, radite, que mais? Tomate, coisas básicas, né?
0: Claro, claro.
1: Aí daqui a pouco, não sabia que tem que ter autorização da prefeitura para fazer isso, Maragô?
0: Aí depende, aí se você
1: depende
0: vai,
1: do que, Maragô?
0: Se você vai comercializar, de repente.
1: Não, se eu quiser fornecer lá pro tem que ter a vigilância sanitária para isso?
0: Eu acho que para vender, para colocar. Eu acho que sim, tem que ter, né?
1: Ah, é?
0: Uhum.
1: Não, mas tudo bem se eu plantar de um...
0: Se você plantar pra você, tudo bem.
1: Ali tá, mas vai saber se daqui a pouco eu tô vendendo
0: não,
1: igual.
0: Não, tudo bem, não sei se eu sabe.
1: Eu não tava sabendo dessa aí.
0: É, mas
1: repolho?
0: É, mas tem que ter.
1: Alface?
0: Tem que ter a vigilância.
1: Pô, lá, eu vou ter que ser agora, a partir dessa informação, não tava sabendo, confesso minha ignorância. Não tava sabendo. Agora, por exemplo, o pessoal ali da feira, o Clécio, da feira do produtor... Que nós temos as quartas e sábados, né? Os dias da semana que o pessoal da agricultura familiar está ali, claro. Tudo.
2: Eu sigo agora na sexta também.
1: Oi?
2: Eu sigo sexta tarde
1: também. É verdade. É verdade. É claro. É verdade, claro. Cada um com o seu horário, né? É. Mas enfim. Tá, daqui a pouco vou ter que saber a procedência desse alface aí?
0: Sim, tem.
1: Tem a marca lá?
0: Não, tem que ter a vigilância, não tem a dúvida, para venda. Tem que pagar, né? Pra comercialização, tem que ter, né?
1: Ah, tem que ter? Não sabia disso aí. Ah, não, até porque tem o nosso amigo Lix aí que tem rótulo, inclusive, né? É. Tem o rótulo, né? Mas tudo bem, ali é uma produção comercial, por assim dizer. Uhum. É? Mas isso que está estabelecido agora. Estou fazendo aqui uma coisa hipotética. Poxa vida, eu não queria ter esse tipo de vizinho aí. O cara está ficando com ciúmes da horta do cara. O cara não pode ter um alface, um tomate ali para comer em casa, o cara ficar com ciúmes.
0: Não, pode, claro que pode.
1: Ah, Marangoni, não vai me dizer que tu tem esse tipo não, de.
0: Que é isso?
1: Lá em Veranópolis. Quero mandar um alô especial para os nossos amigos aqui, particularmente o Gali, o Carlos Afonso Gali, que ele mais o José e o Luciano, eles são os responsáveis pela conservação, pela limpeza aqui da cidade de Nova Prata, para a área urbana basicamente, né? Então um alô especial, o pessoal está desde cedo sempre trabalhando, né? Fazendo esse papel fundamental para que tenhamos permanentemente uma cidade bonita, limpa, agradável, né? Então, um alô especial para esse trio aí que trabalham todos os dias, inclusive aos sábados.
0: Sim.
1: Aos sábados, para fazer esse trabalho fundamental para nossa coletividade.
0: Maravilha, muito bem. Hoje é sexta-feira, dia de Dali Golembieski. Já está na linha com a gente o Dali para conversar. Está com frio, Dali? Bom dia.
3: Oh, bom dia, Maranga, Preto, Clécio, nosso querido ouvinte radioativa, né? Tá frio, né? Dentro de casa, parece que tá dentro do trabalho, parece que tá mais frio do que lá fora,
0: é verdade,
3: né?
0: Com
3: paredes, né?
0: É verdade.
3: Aqui no sul só os fortes sobrevivem, né? Porque é uma coisa, depois esquenta, depois fria.
0: Olha aqui, só para ter uma ideia.
3: Efeito cebola,
0: né? É verdade, só para ter uma ideia, agora dizem que no sábado, domingo, sábado, deve estar. A temperatura chega a 20, 20 e poucos graus.
1: 18 a previsão para amanhã, domingo 19.
0: Aí vamos pra praia. Vai dar praia, então.
3: Praia da praia. Cair as bergamotas no chão, né? Até os peixes estranham na água, tanta variação, né?
1: É verdade. E aí foi quando, terça-feira, que eu desci com o Leira, que ele teve aqui, né? Na dia da Câmara. O pessoal fala, não, que na praia. A temperatura sempre melhor. Ele me apresentou aqui, tava a situação complicada, terça, muito frio, né? Uhum. E realmente lá na praia tava 8 graus. Uhum. Quer dizer, se agora domingo chegar a 19 aqui, lá vai no mínimo a 25.
3: É verdade.
1: Ele tá na praia?
3: Os extremos, dá para dizer que é a polarização do clima, até o clima, né, Tchê, né? É. Ultimamente, com tanta folia aí, né, Tchê? Mas a semana foi muito triste aí, né? Todo mundo sabe o que aconteceu, né? Com nosso amigo Vamor Fantão, né? Cara, é uma pessoa formidável, trabalhadora, honesta, família, empresário, empreendedor, né? Imagina quantas mil vezes essa pessoa na vida dele se levantou de madrugada para ir lá apartar gado pro matador, para comprar, para vender, né? Nunca deixou ninguém empenhado, todo mundo que quebrava o galho de todo mundo, né? Então, os sentimentos aí pela meu vizinho, por sinal, também, pra dona Teira, a família, né? Deixou um legado muito grande, com certeza vai continuar, vai ser bem administrado, a família está todo negócio, né? Mas a pessoa dele, né? A gente sempre vai lembrar, né? Então, sentimentos aí. A Nova Prata toda sentiu muito isso aí, né? A pessoa formidável, né?
0: É verdade, é verdade. A gente perde pessoas da nossa consideração.
1: No caso dele, o cara em plena atividade, né, mano?
0: Claro, claro.
3: O cara novo, cara bem de saúde, né?
1: É verdade.
3: Não tinha problema nenhum, né?
0: É.
3: Dizem, né, que o frio ele às vezes se contrai, se apertam, né?
0: É verdade.
3: O sangue engrossa, né? E aí, se a pessoa tem algum problema de diabetes, pressão alta, aquela coisa toda, né?
1: É. Não.
0: Mas
3: pode isso, né?
0: Sim.
3: Até o fato de academias, né? Que é legal, tudo, né? Mas as pessoas vão uma hora por dia, uma hora, duas vezes por semana, três na academia, acho que com isso vão sobreviver 100 anos, né? Não é atestado de vida, né? Olha os jogadores que morrem em pleno campo, né? É interessante, né?
0: Não, o Dali não é atestado de vida, mas faz bem. Não tô fazendo propaganda da academia aqui, não.
3: É segurança, né? Que eu vou pra academia. Prova disso,
0: não,
3: muito... bem complicado, né?
0: Mas fazer exercício vida faz bem.
1: Academia,
3: porque olha aqui, ó, aquela hora por dia, tá? Depois as outras 23 horas vai te, entendeu? Mas é saudável e tem que ser.
0: Mas,
3: entre uma pessoa, né?
0: Certo, mas Dali, é só para deixar claro essa questão toda de exercício físico, porque assim, a pessoa com o decorrer da idade vai perdendo a questão da musculatura. E
3: sim,
0: essa é fundamental para ter uma vida, não estou dizendo mais longa, estou dizendo mais tranquila, para você.
1: Mais
0: saudável, para você poder.
3: Isso. Terceira idade com mais
0: exatamente,
3: energia, né? Com mais condições físicas, né?
0: Para poder levantar, sentar, fazer as coisas naturalmente, né? Porque o músculo é fundamental, viu?
1: Sim. Evidente que sim.
3: Mas
1: né?
3: Sim, é fundamental mesmo. Eu mesmo tenho deficiências musculares aí por ser, né? Mas assim, a questão é que acho que uma coisa.
0: Por ser sedentário?
3: Muito.
0: Hein?
3: Mais ou menos, né? Caminho mais final de semana, né?
0: Sim.
3: Mas uma coisa que as pessoas não percebem, né? O estresse mata, tá?
1: É verdade.
3: Ele desorganiza tudo o teu organismo, teus hormônios, né? tua cabeça, o teu cérebro, né? O estresse é um veneno, tá?
1: É verdade. Claro, daqui a pouco nós podemos também chamar de exemplo jogador de futebol. Aconteceu novamente com aquele rapaz, o Eriksen, que já tinha tido problema durante a Eurocopa. E daqui a pouco voltou a acontecer antes da quando ele foi convocado norueguês, o rapaz, né? Só que aí o que acontece? Ele tem um problema de saúde, né? Uhum. Congênito, enfim, genético, alguma coisa nesse sentido. Uhum. Agora, atividade física é fundamental. Só que daqui a pouco têm um problema que nem ela sabe.
0: É verdade, tem que fazer um check-upzinho, né? Não é procurar as coisas, é fazer um check-up.
3: O que a gente pensa, né? Tipo assim, a pessoa, se ela sabe que ela tem um problema, ela vai se monitorando, vai se cuidando e tal, né? Já a pessoa que acha que não tem nada, às vezes que acontece as questões, justamente pela falta de descuido, né?
1: Até aconteceu a primeira vez. Agora eu tenho assim, uma referência fundamental que você de passagem mencionou aí, Dali. A questão toda, o jovem Valmor Fanton, 62 anos, jovem.
3: 60.
1: Então, tá. Jovem Valmor Fanton. Querido, é muito trabalho. É muito trabalho, meu amigo. Não adianta, imagino, é muito estresse, cara.
3: Você imagina, né? Você imagina o que é uma rotina do segmento dele, que nenhum setor é fácil, né? Mas, tipo assim, você tem que ter uma programação pro teu açougue, pros açougues da região, pros açougues da cidade, matadouro para o outro. Você tem que ter uma reserva de gado pronta, outra engordando, outra comprando. É um giro. É complicado. Isso, uma pessoa nesse ramo, ela não descansa, porque não tem escala 5x2, não tem feriado, não tem inverno, não tem verão, é todo dia. Não tem descanso, não tem descanso. Entende? Então, e para servir bem a população como ele servia, né? O Amor era o cara que chegava lá, ele já sabia a carne que queria, né? Nem precisava nem pedir.
1: Claro. Até porque ele tinha clientela. Né? Clientela aí, né? A clientela constante, né? O pessoal já chega. Olha, esse. O Dali gosta da carne desse jeito, desse corte, assim?
3: Exato. Esse é mais chato, esse é menos chato, né? Não, e a gente sabe, né, que o açougue é comida, né? O pessoal, queira ou não queira, vai em qualquer açougue comprar proteína, carne, né? Quando a gente, né, que sabia que não só no açougue dele, mas em qualquer segmento, no posto de gasolina, às vezes tu atende a pessoa e tu sabe que tu não vai receber, né? Então é complicado. Mas sentimentos, né? E a tragédia dos terremotos na Venezuela ali, né? Que coisa aquilo ali, né, Tchê? Puxa vida.
0: É verdade. E já está em 200 e poucos, né? Mas vai aumentar, segundo as informações, né?
3: Falaram no início que poderia chegar a 100 mil. É bastante, tá? Mas depende, ninguém sabe, né? Depois falaram em 10 mil e
0: tal. Olha aqui, ó, último número. Sobe para 589 o total de mortes pelo terremoto na Venezuela. Quase 3 mil estão feridos.
3: Isso são corpos encontrados, né? Naquelas montanhas lá, para te remover aquilo, vai meses, né? É inacreditável, né? Então a natureza também, ela está em constante movimento, ebulição, né? Pode ser porque ali seja uma bacia dos maiores do mundo, petróleo, né?
0: Não, é muito claro, disso, né? Claro. Sabe que agora um dia desse estava girando por aí, dando uma passeadinha, né? E assim, puxa vida, tem ainda aqui na nossa região, a gente vê muito verde ainda, muita terra que poderia ser utilizada, não está, enfim, né? E outras muitas que sendo plantadas, mas tem muito espaço aqui na nossa região. E aí o cara pensa assim, mas onde é que está toda essa população do mundo? É que em outros locais está bastante cheio, né?
3: Concentrado.
0: Muito concentrado. A nossa qualidade de vida aqui é muito boa, não tenha dúvida nenhuma, mas em outras regiões é difícil. Então o mundo está muito cheio, você não acha isso?
3: Unindo as três pontas aí, né? Já vi teorias que Nova Prata, vão com calma, né? Mas Nova Prata é uma cratera de vulcão, né? Se tu olhar ao redor da Nova Prata, realmente é um anel, né? Onde tem basalto tinha vulcão, tá? As coisas e tal, né? existem essas crostas, né, essas crostas terrestres. Você lembra alguns anos atrás que davam os estouros, achavam que estavam dinamitando pedreiras de noite?
1: Ah, sim, o São Cristóvão, né?
3: É. Então, a própria natureza, ela se acomoda, né? O mar, né, se tu olhar o mapa do mundo, é, cara, ele encaixa perfeito os continentes no outro.
1: Sim.
3: É pensando que se abriu, né?
1: Uhum.
3: Então, por isso, o mundo está em evolução constante, mais gelo, menos gelo, calor, menos calor, né? Isso sempre vai continuar acontecendo. E vou te dizer, independente da intervenção humana, então o ser humano está causando o terremoto? Não se sabe.
0: Então, né? Assim.
3: E aí a questão dos matos aí, vocês que nunca trabalharam na roça, né?
0: É verdade.
3: Mas a questão é a seguinte: a enxada de vocês sempre foi a caneta, né? Mas a questão é a seguinte: se você deixar de plantar 2-3 anos numa área que já é cultivada, lavoura, ela vira mato. O mato é uma coisa, para quem anda da verga aí, cara, tem muito mato. Mato esse que eu diria que já não dá mais nem para mexer, né? E cada vez mais vai se fechar, viu?
0: É.
3: Vai se fechar, porque cresce muito rápido, tá?
0: Você olha aqui na nossa região, você dá uma passeada aí na nossa região, tem muito.
1: Não,
0: muito
1: aí verde. Você tem que também uma. É.
0: Graças a Deus também.
1: Não, né? Tem uma questão importante, né, Marango? A questão da topografia da
0: certo,
1: área. Né?
0: Perfeito,
1: é, certo, perfeito. A topografia. É. Ao contrário da campanha, onde tudo é plano, e dos campos aqui, onde tudo é plano, aqui é um tanto quanto mais difícil por ação agrícola.
0: É.
1: Por causa da topografia. Sim,
3: com certeza.
1: É muito
3: acidental. Mas o fato é o seguinte, ó, quem tem mato nativo aí, esquece. Anos atrás tu comprava uma coluna de terra, tinha mato, né, linha. Hoje é intocável isso. O satélite tá, o drone tá todo dia ali em cima comparando foto de 1 ano, 2 anos, 3 anos. A multa é eletrônica, né? Então vamos fazer o quê, né?
1: É só você obedecer.
3: Então, por isso que está se produzindo muito mais na mesma área, né? Ocorre todo dia uma revolução na área de fertilizantes, sementes, produtividade, né? Isso é muito importante.
0: É isso
3: muito
0: aí.
3: Importante.
1: Isso mesmo, aconteceu.
0: Né? Agora então, assim, está bastante frio aqui, lá na Europa está um calorão. Né?
3: Tá morrendo de calor lá.
0: É. Né? E agora então eu acho que nós vamos ter um verão super quente depois disso aí.
1: Tu acha?
0: Eu acho.
3: Mas antes
0: vai pra praia, Nino, bronzear.
3: Né? Vai vir El Niño, que é muito excesso de chuva, né? E numa época meio de plantio, né?
0: É, vamos aguardar pra ver o que vai acontecer.
1: Muito calor e seca.
0: Uhum.
3: Em resumo, não tem clima de brigadeiro, tá? Em nenhum lugar do mundo, né? Que se sabe que quando aqui é inverno é verão na Europa, Estados Unidos, no hemisfério, né?
0: Você
3: tem a certeza, só não sabe a intensidade, o que vai acontecer, né?
0: É isso aí. Que mais?
3: E lembrando aí, parabenizando aí os amigos dos bombeiros voluntários, né? 49 anos, né?
0: De
3: São João, né?
0: É verdade.
3: Que bonito, uma história bonita, né? Quantas vidas salvas e pessoas socorridas, lembrando que vem 50 anos, né?
0: É realmente
3: uma instituição que merece o nosso respeito.
0: Olha aqui, lembrando outra coisa.
1: A história da corporação, ela está ligada de forma definitiva à questão da Sim, Nova Prata tem 102 anos, vai fazer agora em agosto, né? E os bombeiros já há quase meio século. Então é só você fazer uma relação, né?
0: É verdade.
1: Quer dizer, querendo ou não, a corporação está ligada à história de Nova Prata. Só que, corroborando com o que disse o Dali, o Marango, só que tem um detalhe, o Dali, eu avanço um pouco mais. Tem toda essa história de ajuda, de participação na comunidade, só que lamentavelmente não há um reconhecimento adequado, correto para a corporação.
0: Pois é.
3: Me parece que na visão do Estado, o governo estadual, eles gostariam de implantar tipo o Viranópolis, os bombeiros militares, né? Mas eu acho que acima não dá para. Tem que continuar existindo de uma maneira ou de outra, sei lá. Mas é uma história muito bonita, né? Acho que eu vi ontem vocês falando, né? Começou com o pessoal da antiga Cela atrás.
0: É verdade.
3: Lima, aquela galera toda,
0: isso.
3: Da CI, né?
0: É verdade. E sabe outro destaque que a gente precisa fazer? Que ontem, hoje é sexta, não, quarta-feira. O pessoal do hospital voltou a utilizar a sala de recuperação anexa ao centro cirúrgico e ao centro de parto normal. Isso significa um processo a mais na reconstrução e a retomada dos serviços lá no hospital.
1: pouco sendo o complexo sendo restabelecido
0: exatamente.
1: Por completo.
3: Isso aí, né? Exato. Isso aí. A sociedade toda a região apoiando a reconstrução e ao mesmo tempo fica melhor do que já estava no final da história, né?
0: Isso a gente
3: quando
0: espera.
3: Fica pronto toda essa área aí do pronto atendimento, Nova Prata é um orgulho regional de saúde, certo. Aí vai se criar um polo regional, né? Até tivemos ontem reunião, a visita do Kovatin, que é o presidente do Partido Progressista, que é o partido menos corrupto do Brasil, né? Em Nova Prata e tal, disse que vão apoiar o hospital e tal também aí, o nosso vereador lindo aí, né? Vai acompanhar e tal, eles vão dar uma força legal aí, né? Que concorre o Zuco para governador, certo, e a Silvana Kovatin para vice, né? Prometeram apoio, pedir para a gente estar inscrito, né? Porque ao mesmo tempo, né, que a gente perde amigos, a gente recebe as boas notícias de amigos que se salvaram, né? Nosso amigo Padre Mussói, né,
0: tio? Ah, verdade.
3: O cara tinha 8 vidas, agora tem 7, né? Merece um peral lá de 100 metros lá em Protásio Alves, né? Incrivelmente,
0: mas foi o Rosário, viu? Ele rezou.
3: O que salvou ele era o chapéu da oferta. Ele mandou um áudio e a foto, né? Rasgou um pouco o chapéu, o chapéu salvou ele.
0: Não, olha que o que salvou ele foi o terço, que ele rezou até lá, quando colocou lá, aconteceu.
3: Ele me disse, tá? Eu tinha acabado de rezar o terço, pensei, ele foi alguma capela, alguma comunidade?
0: Não, ele foi rezando.
3: Ontem ele me disse, não, eu estava rezando o terço, tinha acabado de rezar o terço, ele dirigindo rezando o terço, né? Poderia receber uma multa, inclusive, né? Infração, né? Aí dizer, eu pendurei o terço no espelho, porque eu vi o caminhão lá embaixo, né? Para me concentrar, mas não adiantou, mas deu tudo certo, né?
0: Foi o que ele falou aqui ontem pra gente no bate-papo que teve aí, fazer o que faz, mas ainda bem, graças a Deus. Não, tudo bem.
3: Pra pagar um churrasco pros amigos aí, tá?
0: Ah, bom, valeu. Por falar em... Fala,
3: que eu agradeço as orações também por ele estar bem e tal. Diz que São João Batista é grande, poderoso, né?
0: Escuta, esse friozinho aí tá dando bergamota e laranja boa lá no teu sítio ou não?
1: Tá sobrando?
3: Ah, tem alguma coisa até, acho que se eu tiver tempo amanhã, porque é muito corrido, eu acho que eu vou conseguir colher alguma coisa e deixar pros amigos aí, né?
1: Tem que... Alguma coisa, ô Dali? Ou alguma coisa tá louco? O que tem de...
3: Não, vou selecionar as melhores, evidente, né?
0: Tá bom,
3: a gente
0: tá
3: dá
0: bom.
3: Uma coisa que dá as coisas melhores.
0: Eu tenho visto, histórias. Sabe o que que
1: tá tem? Tá louco, meu? O que tem de laranja, bergamota?
0: Ah,
1: é brincadeira a produção desse ano.
3: Tem até nos canteiros ali, acho que perto da roda, que você passa de óleo,
1: tudo,
3: né?
1: Que é lugar tem.
3: De laranja antigo, né? Cara, do céu, a natureza, morre de fome quem, se tem algum problema, não quer trabalhar realmente, né?
0: De tirar já.
3: Receber o auxílio do governo.
0: Escuta, o Toqueto está perguntando como é que estão os gansos. Tem ganso?
3: Os gansos estão felizes, né? Eles vão para um lado, para o outro, eu monitoro eles praticamente, né? Estão muito felizes, né?
0: Bom saber que eles estão felizes. Tem que estar, alguém está feliz. Eu estou feliz, graças a Deus estou feliz.
3: Os cachorros estão felizes, os gansos estão felizes.
0: O Maragoni está feliz.
3: Muito feliz. Tem dois ratão, olha o que é natureza, né? Tem dois ratão de banhado que acho que dá 1 metro cada um, cara.
0: Que isso, rapaz? Não exagera. Devagar. Não exagera também, tá dando? Não vou perder a amizade, pelo amor de Deus.
3: Tem dois ratão de banhado lá que parece sei lá.
0: Isso aí é mais que é urso.
1: Tá, mas tu tem o criatório lá então?
0: É urso?
3: É um açude, né? Zé tá cavocando os
1: açudes. Tá louco? No caso, o ratão do banhado é priar.
3: Mais adiante, investir em... Como é que é, depois do ganso, aquele mais bonito, mais alto lá, os... Cisne.
0: Ah, tu vai colocar um cisne lá? Puxa.
3: Aí eu fui ver o preço, R$15.000 cada um, R$40.000 o casal, não dá, né?
0: Rapaz,
3: aí
0: não existe, né? E os peixinhos, tem lá nesse açude? Tem peixe ou não tem?
1: Tem lápia.
3: Mais adiante nós vamos fazer a nossa pescaria lá,
0: não,
3: tá bom?
0: Não promete nada.
1: Carpa,
3: não, promete nada. Tô devendo, tá
0: isso
3: bom?
0: Não promete.
3: Abraço, bom final de semana. Estamos em julho, hein?
1: Quando começa a encher, já corta.
0: Claro, já quando começa a cobrar, corta. Não, valeu, tchau, bom final de semana. Não,
3: deixa esquentar aí que nós vamos conversar, tá bem?
0: Tá bom. Um abraço, tchau. Eu acredito. Valeu, tchau. Muito bem, Dali Golembieski conversando com a gente aqui sobre várias. Superficiais ou profundos também, tem problema nenhum.
1: Sim. Ô Maranga, eu quero aqui ontem, enfim, não houve tempo adequado. Ontem tínhamos aí, vamos colocar assim, assuntos agendados aí que não me permitiu terminar aí sobre a passagem por Cotiporã na quarta-feira, feriado aqui na Barra Prata. E aí estivemos lá, houve um momento aí de espera, e aí nós ficamos passeando lá pelo centro de Cotiporã com aquele frio, era umas 11 horas no Marangoni. E aí visitamos lá o museu e a Casa de Cultura Pietro Breda. Tá? A família, o Marangoni sabe mais do que ninguém aqui da nossa, do nosso ambiente, de que a família Breda é bastante presente lá em Cotiporã, né? Haja vista que o prefeito é Breda, né? O Zé Carlos Breda, o prefeito atual de Cotiporã. E claro, aproveitando, nós estivemos lá no museu e na Casa de Cultura Pietro Breda de Cotiporã. E a menina Graciela Socol, ela que cuida lá, nos recebeu muito bem, apresentando o que, que tem lá, né, de guardado, de protegido, de preservado, conservado, né, a história de Cotiporã. E aí, Marangoni, o que, que me chamou? Eu até bati umas fotos. Segundo a Graciela, não é Graciela, é Graciela, não da guria, tá? Socol. O que ela nos contou? Que tem lá, segundo ela, a história conta de Cotiporã, tem o primeiro aparelho de televisor comprado por um morador. Ela não soube, não tem não identifica quem foi o cidadão, mas segundo a história conta lá de Cotiporã, o primeiro televisor, um Admiral, a marca Admiral, que está lá no museu de Cotiporã. E aí, quando ela, eu fiquei assim, não. Ela disse que aquele televisor foi comprado em 19... está lá, aliás, aquele televisor é de 1950. Mas eu fiquei pensando, acho que alguma coisa está errada no Marangoni. Porque, na verdade, a primeira emissora de TV do país foi, entrou no ar, a TV Tupi, em 1950. Eu acho que ali está um... Até não quis ali contestá-la, porque eu não tinha, né, o argumento adequado para contrapor a informação da querida Graciela, né? Mas até porque aí eu não teria como ter televisor nem em Cotiporã, Marangoni, porque não havia emissora de televisão aqui no estado ainda. Não havia? A primeira emissora de TV do país é de 1950, TV Tupi, São Paulo, né? Agora, ela informa, não, esse é o primeiro televisor adquirido em Cotiporã, 1950. Mas é isso, mas como é que vai ter, como é que haveria televisor na época, Marangoni, aparelho, se não tinha nem televisão ainda? Não tinha emissor de televisão, mas enfim, essa é o que ela nos contou. E agora, outra coisa, os aparelhos de rádio antigos, Marangoni, os aparelhos de rádio antigos, tem lá pelo menos 4 ou 5, poxa vida, é do tempo da válvula, da vela. Então, eu eventualmente tem, se alguém gosta de acompanhar, de visitar e ter assim um pouco da história do lugar onde eventualmente a pessoa esteja frequentando, é uma coisa bacana você saber um pouco da história de cada lugar, de cada localidade. Então, eu recomendo lá a visita, como o nosso aqui em Nova Prata, né? O Domingos Batistello. O Domingos Batistello guarda aí coisas importantes da história, não só de Nova Prata, mas aqui da nossa micro-região, né? Então, o museu, Casa de Cultura, Pietro Breda, lá em Cotiporã.
0: Muito bem.
1: Eu quero mandar um alô, reforçar aqui para querida Graciela Socol. Nos recebeu muito bem, disposta, apresentando, contando a história daquele bonito recanto que nós temos aqui em nossa região.
0: Certo, muito bem. Dali, ainda ligou agora para cá, lembrando que ainda dos primeiros televisores, né, enfim, era um preto e branco e se colocava aquele papel na frente, você lembra?
1: Celofane,
0: conforme
1: para imitar.
0: Imitar cor.
1: Simular cor que não era verdade.
0: Isso, não, claro.
1: Mas era a ideia, né?
0: Mas era a ideia.
1: Quanta bobagem na vida, né?
0: Não, mas fazia.
1: Não, é bobagem? É a mesma coisa que botar bombril, antena, que pegaria melhor. Pegar nada.
0: Certo, mas.
1: Pegava nada.
0: Se não, tinha mentira. Esse costume, se tinha esse costume.
1: Mas era uma ideia, era uma crença. Ah, é mentira. É a mesma coisa, o cara que diz, ah, não pode comer melancia, não sei com o quê. É uma história contada. É, uma família reproduz, não sei do que, papapá e tatatá. Ah, não pode, como é que é? Come melancia, não pode tomar leite. Por quê? Hein, Maragoli?
0: Não sei.
1: Onde que inventaram essa?
0: Eu não sei.
1: Tu não sabe?
0: Eu não sei te responder, não sei. Olha aqui, ó, uma notícia colocada agora há pouco pelo Clécio me chamou a atenção. Que existe, o ministro dos Transportes disse isso. O ministro dos Transportes diz que há interessados em assumir. Atende aqui, Clécio. Em assumir ferrovias gaúchas, né? Seria interessante, né?
1: Já não foram assumidas lá no final do século passado? Toda essa malha ferroviária, ela foi privatizada, Maranga? Foi concedida? Uhum. Só que a empresa que ganhou na época a licitação, agora deu esse problema aí da ação da natureza, aí não banca a reforma da malha. É? É uma barbada isso aí.
0: O Joey agora mandou aqui, uma foto. Oi. Uma foto. Oi. Bom dia. Rádio do meu avô, de Veranópolis, comprado em 1946. Bah. A válvula e funcionando. Opa, o Joey mandou aqui a foto do rádio do avô dele.
1: Aí, e também
0: lá em Veranópolis, viu, comprou.
1: É verdade. Além o Maranga, e aí tem uma coisa, até bati foto também.
0: Joey, abraço.
1: Sabe o que tem lá no museu lá de Cotiporã, amigos? Uma coisa impressionante, e aí eu remeti de forma automática ao filme Cinema Paradiso. Lá em Cotiporã, tinha um cinema lá, o Maranga. Houve um tempo que havia cinema lá em Cotiporã. E onde que tem lá a...
4: Foi o filme,
1: mano. A Graciela que falou, como é que é o lugar ali que agora tem o quê ali, o Clécio? Na frente do... onde que tem ali o museu? Você olha pra cima lá no... Tem um prédio lá de 2 pisos, 3 pisos. O que tem que funciona ali? Sabe?
5: Naquele prédio, inclusive, tem a rádio do nosso grande amigo Pascoaloto, a Rádio Estação 10... É uma co-irmã, essa é co-irmã. Uma rádio comunitária lá em Cotiporã. É nesse prédio.
1: E tem uns que não são?
5: Tem umas que são comerciais e só visam isso aqui, ó. Mucufa.
1: Não, tô,
5: sabe o que é mucufa? Arame, dinheiro.
1: Comunitária?
5: Aí. Lá em Cotiporã, sim, é igual a nossa.
1: Não, tô falando.
0: É comunitária.
1: Essas outras que são.
5: Não como as do Marangoni, hein?
1: Mas é rádio comercial.
0: Isso.
1: Agora, então falo sobre.
0: Fala sério agora.
1: Bati foto lá também. Sabe o que tem lá no museu lá de Cotiporã? É. Tem. Como é que se chama a máquina? Sabe aquela máquina dos antigos cinemas?
0: É igual
1: tem. Colocar o filme.
4: Você já foi aqui no cinema?
1: Sim, claro que eu tinha o seu Emílio aí.
4: No museu aqui?
1: Sim, eu tinha o seu Emílio. Não, eu ia ali no cinema.
4: Mas no museu você já foi?
1: Ah, sim, tem. Mas eu tô falando que lá. Clécio, eu tô falando que lá Cotiporã, em nenhum momento, eu imaginei que em algum tempo tivesse sala de cinema lá. Mas aí a Graciela nos informou, olha, essa máquina foi usada aqui em Cotiporã e tá lá. É uma coisa impressionante, uma relíquia, né? E aí, evidentemente, eu repito, para quem assistiu o Cinema Paradiso, o filme de 88, uma coisa impressionante e bonito no filme italiano, né? Cinema Paradiso, você vai, quem pega e olha aquela máquina, né? É o projetor, né? Antigo de rodar o filme, você remete de forma inevitável ao filme Cinema Paradiso.
0: Maravilha, vamos para o intervalo. Na sequência, a gente volta com os recados e também com os aniversariantes. Então, se não mandou teu recado ainda, não chegou aqui, viu? Manda teu recado que a gente coloca no ar agora. Tá frio aí, não tá? Como é que tá a tua cidade? Como é que tá teu bairro? Como é que você tá? Tudo bem? Manda recado aí que a gente coloca no ar.
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3: Vamos lá. 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Vamos para os aniversariantes? Sim, Clássio.
4: Vamos ter matéria logo em seguida, Marangoni, com o nosso amigo Evandro Frigo, que nunca foge à raia.
3: Opa,
4: beleza. O secretário, o Evandro Frigo, vai estar aqui na rádio explicando as diversas obras que estão acontecendo em vários pontos da cidade junto às galerias, né? Uhum. A parte de baixo da cidade aí. Tem obras aqui perto da casa do idoso, tem obras lá embaixo na saída e o Preto no Facebook.
3: Obras do Facebook?
4: É, pô, olha ali, ó. Nem tá ouvindo o que eu tô falando aí.
3: Certo, muito bem. É isso aí. Então, logo mais o Frigo
4: Nós comentamos esses dias, eu e você, né? Lembra quando foi lançado o Facebook, há uns anos atrás?
3: Me ver.
4: E era, meu Deus, eu saio nervoso aqui na rádio, soco na mesa, e derrubava o microfone, derrubava o café, e jogava o jornal pro alto. Quem não queria saber de rede social? Agora você vê o Preto, inclusive na rua, caminhando e olhando o telefone celular. É um vício isso,
3: é, né, cara? Evolução.
4: É um vício.
3: É evolução.
5: Eu não sabia que eu tenho
3: Tem.
5: O tempo inteiro.
3: Certo, isso aí. Vigia.
5: Não chega aqui na
3: vigia,
5: rádio.
3: Claro, todo mundo
5: não
3: tem.
5: Chega aqui
3: nesse, controle.
5: Não chega nesse ambiente, até na rua eu sou
3: controle,
5: tô sendo
3: controlado.
5: Espionado, fiscalizado. Claro.
4: Esses dias eu passei na rua aí, tava sentado num banco. Num banco, descansando.
3: Sozinho,
4: adivinha com o quê?
3: Com o celular.
4: É isso aí.
5: Claro, não, mas faz tempo, hein, no verão, ó, já estamos aqui no meio do inverno, faz tempo, hein?
3: Ai, opa! Ai. Vamos lá com os aniversariantes. Quem está de aniversário hoje é Salete Bristotti, João Ricardo De Lázari, Angelita Petrikovski e Leandro Basso, Jonathan BJ, Edenilson Precendo, Emerson Guidolin,

0: Patrícia Fabris, João Vitor Sottili, Ademir Delara, Ileandro Basso e Dolores Dalazen Bocchese. São os aniversariantes de hoje na minha lista, Fidelis.
1: Mandaram um alô aqui para o Carlos Diamantes, o meu sobrinho Augusto Preto Agostini. O Augusto está de aniversário hoje, mandaram um alô especial para ele, né? Está trabalhando, essa questão toda. Então, lembrando aqui, reforçando essa mensagem aí para esse guri aí, meu sobrinho, né? Que está na lida, lá em Encantado. Tá, Augusto? Quem mais? Darlete Zucchi. O Ede Presendo está de aniversário. Alô, Ede, Ede. O Ede também passou muito tempo na antiga Corsã. Tudo bem, Ede? Alô especial para ti aí. O pai do Guilherme. E Leandro Basso, Nica Vidi, Ademir Delara, Salete Bristot, tem mais aqui ou não? O Emerson Guidolin, o João Vitor Sottili, tudo bem, Pia? Quem mais aqui? Então, essa aí é a relação para os amigos de aniversário hoje, 26 de junho.
0: É isso aí, já estamos na final do mês de junho, viu? Logo mais, julho tá batendo a nossa porta aí. Bom dia a Genair Maria Rizon. Tá nos ouvindo, grande abraço, bom dia, bom dia, bom dia. Quem mais aqui que tá mandando bom dia? Bom dia, Enio Antunes, bom dia, Renato Roncato, bom dia, bom dia, bom dia, Angelina Zancan da Rocha, Azeli Anderle, bom dia, meninos, bom final de semana, ela que faz o programa aqui pela manhã, todos os dias, o Dinor Emília Vaca, também tá ligado por aqui, mandando bom dia. Aqui do outro lado tem o Clayton Michele Litielli, mandando bom dia. Quem mais aqui que tá bom dia, tudo bem? Deixa eu ver aqui, quem é que tá mandando? Aqui uma daquelas pessoas, Noedir tá perguntando se o Pardal na entrada antiga da IOC está funcionando, né? Isso que o Clássico colocou agora há pouco, mas não tem ainda informação de que esteja funcionando o Pardal.
2: Não está funcionando? Né?
0: Não tem ainda informação oficial que não esteja funcionando o Pardal, esse é o destaque.
3: É que nós falamos aqui fora do ar, Margoni, você não colocou para os ouvintes. Eu estou recebendo uma enxurrada diária de pessoas...
0: Não falamos no ar.
3: Eu estou recebendo muitas mensagens, vários ouvintes, perguntando se o Pardal já está autuando aí na reta do Retiro, na antiga entrada para a IOC, no trevo da IOC. Eu entrei em contato com a assessoria de imprensa do DENIT. É uma moça que nos manda matérias, mensagens, né?
0: Sim.
3: Ela é a porta-voz oficial da comunicação do DENIT e ela me respondeu que nos próximos dias... O DENIT vai fazer uma matéria sobre essa questão.
0: Ah, perfeito.
3: Então, nós
0: perfeito.
3: Não temos ainda oficialmente se está multando ou não. Lá em Veranópolis, e você é testemunha ocular do fato, né? Você foi autuado 4 vezes.
0: 4 vezes.
3: Quando o Pardal foi montado, no dia seguinte já estava multando o Marangoni. Então, aqui eu imagino que já esteja multando.
0: Vou repetir
1: agora,
0: aqui.
1: Tudo bem, o DENIT, tá? Essa da moça que te atendeu, tudo certo. Ela cumpre ordens, tudo certo. Agora, uma coisa não tem nada a ver com a outra. Que o DENIT vai fazer, vai montar uma. Vai fazer um texto. Agora, é uma coisa simples, está ou não está funcionando? Dói para informar sobre isso?
3: Mas até pouco tempo atrás, Preto, o nosso amigo Adalberto Iuraki, que é gente finíssima, né? Funcionário de carreira do DENIT, né?
1: Sim.
3: Qualquer momento que eu ligava para ele, nós ligávamos, ele nos atendia e falava no ar. O que aconteceu? O que aconteceu?
1: Sim.
3: Podaram as asas do cara. Hoje ele não pode mais falar. Hoje só fala através da assessoria de imprensa. E geralmente é assim que acontece nos órgãos públicos.
1: Mas agora... é isso que eu tô falando. Pra que essa bobagem, hein?
0: Bom, é assim.
1: Ah, tem que falar com o Papa pra tomar hóstia?
0: É. Olha aqui, ó.
1: Que bobagem.
0: Lá em Veranópolis foram mais de 8 mil multas, né? Não sei se aqui
1: já
0: tá multando. Não, no começo. No começo.
1: Quando começou?
0: Quando começou a multar, ninguém
1: sabe. Mas então é um monte?
0: É verdade.
1: Tá louco? Faz o quê? 2 meses? Tem isso aí?
0: Não, faz mais, é.
1: Mais?
0: Não, também não faz muito. Acho que sei lá quantos, 4 meses, 3, 4, 3 meses, talvez, né? Mas é que as pessoas não sabiam. Não é uma questão de ir contra a regra da estrada.
1: Tu tá referindo que tá faltando a informação.
0: Claro, tem que ter sinalização, porque isso aí é um pegar-latão, viu, tchê? Puxa vida, ninguém, por exemplo, ninguém passa 150 por hora.
1: Mas tudo bem, mano, é verdade.
0: Ninguém passa 200 por hora.
1: Eu tô entendendo o teu argumento de telha procedente. Agora tem uma coisa. Quantas e quantas placas você sabe disso? Nós estamos... Eu não tô, aqui me eximindo também de estabelecer esse tipo de comportamento. Você sabe disso. Quem está nos ouvindo agora basicamente sabe que há várias e várias placas informando sobre o limite de velocidade. Sim. E é esse limite que não tem pardal. Uhum. Ele é respeitado? Não é.
0: Não, eu acho, eu respeito muito.
1: Não, Marão, você, não estou falando no geral, Marão. A maioria nossa, eu estou me eximindo, eu repito. Nós não respeitamos.
0: Tá bom.
1: Entendeu?
0: É. Olha aqui, ó, Valdair. O Valdo, é verdade. Falando em churrasco, dali apagaram o churrasco quando passasse o asfalto no sítio. Até agora nada, verdade.
1: Agora, não, agora tá o prazo. É o Valdo?
0: É o Valdo.
1: Valdo, você não entendeu o recado dele. Ele disse que o faria essa festa aí para os amigos, enfim, a informação só faria, ou só vai fazer essa festa quando toda a estrada estiver pronta, daqui a Vista Alegre.
0: Joy, grande abraço, que mandou a foto do rádio, o Buongiorno, Buongiorno amigos da Ativa, dia de primeira linha. Colocou ele aqui, viu? O Buongiorno de todos os dias, o Eloy, colocou dia de primeira linha, hoje ele colocou. Né? Tá bom. Tá frio, rapaz. Olha aqui, ó. Também quem tá mandando o recado aqui é o Paulo Rampon. Quem sabe. Deixa eu ver. Bom dia. Aqui no Manejo dos Morangos, ouvindo a Radioativa. Grande abraço aí,
1: o morango vai chegar na mesa de todo mundo melhor.
0: É, isso aí, muito bem.
1: E o morango também ouve, viu, Paulo?
0: Paulo Rampon.
1: Sabe que tem essa história dizendo que o animal, de um modo geral, ele gosta de música ambiente, música dos grandes do tempo passado.
3: Hã? E dá mais leite.
1: É.
3: Sim, as vacas, né?
1: É, não, muito foi falar sobre isso aí, né?
0: Música de qualidade.
1: Música clássica.
0: Mas tu colocar uma sertaneja, não é? Dá mais leite ou dá menos?
1: Aí mata.
3: Bota funk.
1: Aí mata o bicho.
0: Um funkzinho.
1: Tá louco.
0: Um recado aí antes de chamar o intervalo?
3: É. O nosso amigo Luiz Carlos, o guardião dos semáforos.
0: Ô, grande Luiz.
3: Diz que tem que multar. Segundo ele, tem que multar, canetear todo mundo.
0: Ah, que é isso?
1: O Luiz, cara?
3: É, tem que multar.
1: Ele trabalha no DENIT? Não tava sabendo disso. Ô, Maranga, rapidamente, eu estive ali pra conferir o trabalho da construção da ponte, André da Rocha.
0: Ele te mandou o vídeo, não?
3: Quem?
0: O Preto te mandou o vídeo?
3: Não.
0: Mas eu vi um vídeo do Preto da Dada.
1: Mas, eu fiz um vídeo longo, o Cleto disse que precisa ser curto.
3: Pois é.
1: Pois é, então. O que, que acontece? Eu fui lá para verificar. E realmente o pessoal está trabalhando. Né? Agora só não entendo, Cleto. Tudo bem, prazo, sei lá, recurso, dinheiro. Agora, você precisa tanto tempo para fazer uma ponte? Ei, pega lá a empresa contratada, bota lá 100 pessoas em 5 meses, tem que ficar pronta a ponte. Ei, aí vem, tu pega lá 10, bota lá um exército de pessoas para fazer dinheiro a ponte.
0: Tá bom.
1: Por que tanta demora assim?
0: Vamos pro intervalo, depois a gente volta com mais informações. Logo mais vamos conversar com o Frigo. Inclusive tem rally, né? Aqui.
3: Semana que vem.
0: Então o Frigo conversa com a gente logo mais.
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22: 10 horas e 36 minutos.

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4: Muito bem, agora são 10 horas e 39 minutos, 10h39. 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Era para mandar abraço para quem, Fidelis?
5: Quem? Ocides.
4: Tá bom, bravo. É? Abraço pro Ocides. É isso aí.
5: Freitas Dias.
4: Muito bem.
5: Manda alô pra ele aí. Tá, deve estar aqui.
4: Ocides, obrigado pela sintonia.
5: Vou lá na garagem da Bento.
4: Tá bom, então. Obrigado.
5: Opa, toda a vida.
4: É, tá bom. Vamos lá, vamos bater um papo com os convidados de hoje aqui.
5: Certo.
4: Então tem o Frigo e o Evandro Toninho que estão aqui para conversar com a gente a respeito das obras que estão acontecendo.
5: Engraçado, os dois são Evandro.
4: Evandro, então eu falei um Evandro, né? É. Para não complicar, certo? Então tá bom. É, sobre notícia, inclusive, que foi a que nós colocamos aqui, o Frigo. Bom dia, tudo certo?
6: Bom dia Marangoni, bom dia Fidelis, bom dia o Evandro, que poder estar junto hoje, né? Tá sempre corrido na secretaria, hoje consegui resgatar ele, né? E todos os ouvintes da Rádio Ativa, é uma satisfação a gente poder estar aqui falando com vocês hoje, mais uma vez na Rádio Ativa, sempre bem, muito prestativa conosco e nós estarmos aqui para fazer um bate-papo com vocês.
4: Muito bem. Evandro, prazer tê-lo conosco aqui, tudo bem?
7: Bom dia Marangoni, bom dia Preto, chefe Frigo.
5: Chefe Frigo!
7: Chefe Frigo, rapaz. Aos ouvintes, é sempre uma satisfação a gente poder estar com vocês aqui para transmitir para a população as informações do que está acontecendo no município.
4: Perfeito, muito bem. Essa questão dos esgotos, da canalização subterrânea do município aqui de Nova Prata, está sendo trabalhada, já está quase no fim ou está no fim, Frigo?
6: Essa questão, acho que a qual foi publicada na rádio aí, é voltada àquela questão da drenagem, que é com relação às galerias, que quando teve as chuvas nos últimos eventos climáticos, ela deteriorou um monte, né? E aí, com isso, foi cadastrado um projeto via Defesa Civil, qual o município foi contemplado, junto com os outros demais que a gente acabou recebendo, que foi lá sentido as águas termais, que foram outros. A Wanda também me ajuda a complementar ali estradas vicinais que a gente teve também. E dentro estas, essa aí foi uma das últimas obras que a gente conseguiu fazer e concretizar, em função até do volume de água que tinha, de quando que eles entravam na galeria ali, eles não conseguiam fazer muito trabalho em função da chovia, aumentava o volume da água da galeria. Mas tudo isso a gente fez porque com aquele volume alto de chuva que a gente teve, deteriorou bastante dentro da galeria, se criou buracos, teve um desmoronamento nas partes laterais dela. Sim. Então foi aproximadamente 400 metros de galeria, né? Entre 300 e 400 metros de galeria, que foram licitadas, a empresa vencedora veio e fez todo um trabalho de enchimento de material.
4: Muito bem, o pessoal entrou na galeria, não tinha outra maneira, não é maquinária braçal mesmo?
6: Não, né? Eles conseguiram entrar com uma máquina menor, né?
7: Com uma bobcat, mas uma mini carregadeira.
4: Para poder trabalhar
8: na... aquela maquininha que faz a limpeza na cidade aí?
6: Não, foi de uma empresa terceirizada.
7: Mas parecida com aquela. Parecida com aquela.
8: É uma empresa que foi contratada, é isso, Frei?
6: Exato. Até porque dentro da galeria formou crateras, vamos dizer assim, ou melhor, buracos ali dentro, que tinham buracos com profundidade de até 3,5 metros, que eles, tipo, cavou. Daqui a pouco a gente não pode dizer que foi em decorrência só daquele evento climático, que já vinha
8: há um tempo,
6: exato. Porque essas galerias, elas foram feitas há muitos anos, eu não tenho...
8: 60 anos o pessoal fala.
6: E na época muito bem feitas, e tu vê, elas ainda estão conseguindo atender, né?
4: Então, como é que, assim, foi feita uma desobstrução, uma limpeza, muro ao redor, piso, né? Agora elas estão limpas, é isso?
7: Foi feita a limpeza da saída dela lá, para melhorar o fluxo, né? Foi feito preenchimento e refeito o piso onde tinha problemas, refeito alguns lugares das paredes também, né? Com concretagem e recolocação das pedras. E aqui próximo da casa do idoso também foi ampliado aquela tubulação que tinha ali e feita a boca do tubo ali para proteger também contra a erosão.
4: Canos maiores?
7: Ali só foi estendido, mas foi 4 ou 5 metros, né?
6: Isso aí. Então foi feito todo um melhoramento, que nem o Evandro diz, nessa questão da parte onde que ali tinha problemas, enfim, foi feito todo um laudo, e o laudo inicial, ele aconteceu lá com o pessoal do meio ambiente, né? Então o Olavo, precisamente, fez um belo trabalho, que foi todo um... ele laudou toda a galeria com os problemas, e diante desse laudo a gente conseguiu mapear, elaborar um projeto para buscar esse recurso via Defesa Civil, que foi aproximadamente 600 mil. De investimento da Defesa Civil para que a gente conseguisse trabalhar isso.
4: Perfeito. Esses 400 metros que vocês falam, né? Assim, abrange o quê? Do tipo assim, aqui na cidade, vai da onde tem? Ou não é contínuo esse trabalho?
7: Ele não foi os 400 metros de forma contínua, foi pontos mais específicos.
8: Assim foi, claro, vários pontos atendidos, é isso.
7: Mas pelo que eu lembro, veio até quase a Presidente Vargas, né, por baixo.
6: Exato. E aí tinham vários pontos críticos internos, que é o que o Evandro disse. Foi feito... exemplo, que nem o asfalto, que ele é meio deteriorado. Sim. E usa-se um tapa-buraco. Sim. Então foi feito um trabalho nesse sentido para conseguir minimizar esses problemas e deixar que tenha melhor fluidez e a gente não aconteça um desmoronamento, algo do tipo. Perfeito. Eu estava até tendo uma espécie, estava querendo até ceder em um ponto, exemplo, na Praça dos Bombeiros, ali no lado, que era bem perigoso. Tava
8: a questão, sim, ali no porto, ali?
6: Isso.
8: E ali já houve uma vez, né? Lembra, Frio?
6: Isso.
8: É, Toninho, houve ali uma vez, lembra? Uhum. E cedeu ali, né?
6: Ali foi um dos pontos mais críticos da obra em si. porque ele ele tinha um volume até de material que por licitação tinha tido um volume X e aí precisou ser acrescentado em função do todo ocorrido, do tempo que quando foi listado ao tempo de execução, aumentou esses problemas, então teve que ter um volume a mais de material para ser inserido para poder fazer esses preenchimentos dos buracos ali que se criou ali dentro da galeria.
4: Então, através desta avaliação que você falou, que foi feito aqui por Nova Prata,
6: sim,
4: a avaliação, através desta avaliação foram apontados os pontos que mais necessitavam de trabalho e ali que vocês atacaram isso, a empresa essa.
6: Exato, exato. Então, como eu falei, a gente fez todo esse trabalho, elaborou o projeto, cadastrou na Defesa Civil na época. Defesa Civil aprovou, liberou, a gente licitou e fez a conclusão da obra agora, que se concluiu. Em fase final agora, concluindo, né? Prestação de contas. Mas, enfim, a galeria com que foi publicada é de fato que ela foi finalizada.
4: Finalizada. Está limpa.
6: Isso, está limpa, está finalizada, então agora só na questão dela funcionar da forma correta.
4: Sabe que teve alguns comentários, lembra, Fidelis, que foi feito aí sobre a parte, não sei se abrange essa parte da cidade ou não, enfim, que ficaria mais no centro, enfim, que teria perigo de cair alguma coisa assim, muitos prédios, o crescimento nessa questão da galeria, não tem esse problema, né?
7: Não, pelo estudo feito, ela tá agora com esses reparos, ela tá segura, não tem mais nenhum ponto que apresenta risco de ruptura. Todos os pontos que tinha algum problema foi sanado.
4: Perfeito.
7: Mas
4: perfeito.
7: Tinha realmente, mais próximo à Praça dos Bombeiros, tinha pontos ali que ela corria risco de desabar mesmo.
4: Perfeito,
7: mas foi
4: perfeito.
7: Conseguido recuperar tudo.
6: Até na Feira do Produtor também, né, Evandro?
7: Isso.
6: Também tinha um ponto ali onde que, de novo, naqueles eventos, ou quando chovia bastante, ela jogava para cima porque estrangulava, porque na verdade a drenagem, ela acaba vindo uma rede que vem da Sagrada Família, outra rede que vem do centro, e aí ela forma tipo um Y ali, né? Próximo à Feira do Produtor, né? E dali em diante, aí o volume de água de 2 vira 1, e aí o volume de água é muito maior, né? Então, nesse contexto que ela acaba também deteriorando a parte de baixo, que
4: perfeito.
6: Aí foi também trabalhado esse ponto aí.
8: Pra sair lá embaixo, né? Lá na Cônigo Pérez ali, né?
6: Exato.
8: Atrás do porto ali. Vai sair, como é que é o lugar? Chama lá de... Pô, qual é aquele ponto que eles chamam lá? Enfim, lá que tem, muita gente fala, enfim, há essa previsão de lá ter uma estação de tratamento, não sei do quê.
6: Uma ETE?
8: É, não sei, o pessoal tem ouvido falar algumas coisas, que quando ainda publica a Corsã, que havia um acordo estabelecido entre a prefeitura e a isso já
4: não,
8: vai
4: não tem esse
8: tempo,
4: contrato
8: né,
4: em vigor?
8: Hã?
4: Não tem esse contrato?
8: Não, só verdade... com a Corsã pública.
6: Sim.
8: Haja vista que eu lembro bem que o promotor Leonardo também já havia também participado, cobrado da companhia pública que fosse, de uma vez por todas, começar esse trabalho. E lá seria, lá a estação de tratamento ali, ponto ali, Frigo.
6: É, exatamente. O que aconteceu? Na época da Corsã, teve um estudo, eu acho que foi 18 ou 19, até eu fiz parte daquele estudo, que foi o plano de saneamento básico do município.
8: É.
6: Né? E eles envolviam mini ZT, mini estações de tratamento em bairros, que eles conseguiam conciliar um loteamento com outro e dos dois formar uma mini ETE, ia fazendo toda essa canalização. E aqui embaixo, na saída da galeria, teria uma estação maior, uma ETE maior. Dentro desse plano de saneamento básico, na época da Corsã, era até 2032, eles tinham que fazer essa implantação no município. Hoje.
8: Corsã pública.
6: É,
8: com a Corsã pública.
6: Isto. Hoje, com a IGE, essa questão desse plano de saneamento, eu não sei te dizer agora como é que ele vai ser traçado, como é que ele vai ser cumprido, se vai manter, se vai aumentar, se vai diminuir.
8: Não, é verdade. Sempre, querido Frigo, assim, ó.
6: Uh-huh.
8: O então prefeito, você estava lá com o Alcione, né? Você
6: exato.
8: Passou, né? O Alcione esteve aqui quando houve assinatura de contrato em
6: 2023
8: com a IGE. Que assumiu a Corsã,
6: uhum.
8: O contrato de 10 anos, até 33. E entre tantas coisas, a questão de chegar água nos pontos mais distantes daqui do centro, na estação ali, né? Da Corsã aqui, né, Toninho? Então também previsão do saneamento básico em Nova Prata.
6: Sim. O que eu sei, depois o Wander também complementa, o que eu sei é que o prefeito, ele já tocou nessa tecla, a administração já está batendo na tecla junto à IGE, porque tinha ser rumores que eles iriam estender esse prazo de 2032 para mais um tempo. Eu sei que o prefeito já chegou meio que estrangulando isso, meio cobrando isso, porque de fato, o plano de saneamento básico eu acho que é importante para todos os municípios, né? Então, de fato, entender como é que vai ser a dinâmica deles. Então, eu sei que o prefeito está trabalhando em cima disso para nós termos uma resposta o quanto antes para saber como conduzir.
8: E lembra que tem o marco
7: legal do saneamento.
8: Marco legal do saneamento, baleia, eu acho que já vai o quê? Não lembro. Acho que foi em 21 ainda, viu, Doni? No governo anterior da presidente da República, Bolsonaro, tem esse marco do saneamento básico.
7: Sim.
8: Estabelecido também com previsão, né?
7: Isso.
8: Toninho.
7: Tem previsão legal para que algumas metas sejam atingidas, entre elas o tratamento de esgoto doméstico, né? Esgoto cloacal. A princípio, essa data mantém 32, né? Mas a gente não sabe se a Corsã ou a GGE vai manter o mesmo tipo de trabalho, ou se vão pensar em fazer trabalhos diferentes. Porque naquela época, por exemplo, essa estação no final da galeria, ela era uma estação de tratamento misto.
8: Misto,
7: porque daí tu pega água que vem do riozinho, da normal, e mais o esgoto, que quando cai junto. E tem uma previsão, aquilo que a gente conversou com os técnicos da empresa hoje, de se fazer rede separadora absoluta. Então, não se sabe exatamente quais é que são os projetos, a gente não tem acesso ainda, mas sim, se está cobrando, o prefeito inclusive cobrou deles para que esse trabalho seja feito.
6: Tomara que aconteça o mais rápido possível. Eles passaram até um número que eles iriam começar esses trabalhos no próximo ano. Mas a garantia disso tudo a gente também não tem, de fato, se vai acontecer, se não vai acontecer, que é o que o Evandro falou. Uma vez que também a IGE, como ela está nessa transição, toda essa troca de Corsã para a IGE, então ela acaba tendo várias dificuldades na questão dos serviços a serem prestados, né? Então,
4: perfeito.
6: Bastante coisa o município conseguiu alinhar, né? Mas aí é um passinho
4: devagarinho
6: para poder conseguir conduzir isso aí também.
4: O fato é que a parte do município, da limpeza das galerias, enfim, foi feito, não é isso? Quer dizer, agora por um tempo, e esperamos que seja, né? Que não venha tanta, como aconteceu naquela época lá, né? Que as coisas não aconteçam daquela forma, mas já está pronta, né? Para dar vazão à água, não é isso?
6: Isso.
4: Ao esgoto, enfim. Outro fato que nós precisamos comentar aqui é essa questão da limpeza dos fios que estão acontecendo. Eu acho que foi a segunda etapa que aconteceu, já estamos na terceira, não? Estamos na segunda?
6: Segunda etapa
4: aconteceu, né?
6: Isso,
4: tá andando. O pessoal tem elogiado essa questão aí da limpeza.
6: Foi um programa que a gente acabou conversando com a EGE, e com a EGE, não, com a RGE. E aí eles marcaram uma reunião conosco, e aí eles vieram na secretaria, e aí a gente teve uma primeira reunião que foi com a Poliana, e aí ela explicou mais ou menos a dinâmica do trabalho, a gente achou interessante.
7: Daí conversamos com o Adriano isso, também, né?
6: Exato, do poste limpo. Isso tudo começou uma vez, acabei indo pro rally lá em Erechim e eu vi os postes tudo limpo, e falei com o secretário de lá na época do rally.
4: Como é que tá limpo aqui?
6: E aí ele disse, cara, tem um programa legal ali que é a CPFL, que faz, que é a RGE e pá, pá. Daí eu chamei a Poliana e aí nesse contexto eu falei com o Evandro disse, bah, vamos meter esse negócio aí que é interessante. E aí o Evandro encabeçou o negócio aí e tá sendo um negócio bem bacana aí que deu certo e todo mundo tá curtindo, e é uma vez por mês, né, Evandro?
7: Está marcado uma vez por mês, a previsão agora, se não me engano, é na última quinta-feira de julho, a próxima etapa. No começo nós imaginamos que seria até um pouco mais rápido, né, Frigo? Nós pensávamos tipo, umas duas vezes nós conseguimos fazer toda a Presidente Vargas. Chegamos praticamente até a Júlio de Castilho, saímos lá do Viveiro, a primeira vez até a Prefeitura, a segunda vez da Prefeitura até aqui na Júlio de Castilhos. Agora, na próxima etapa, continuaremos fazendo esse trabalho pela Presidente Vargas e depois, como a gente já conversou, vai se estendendo para as outras avenidas principais e mantendo esse trabalho sempre em andamento para que a gente possa ter isso mais organizado, mais bonito, mais seguro.
4: Claro, claro. Toninho, recolhe e faz o quê? Você fica na cidade ou essa empresa leva embora esse material? Porque deve ter muito material,
8: né? Dá para reciclar alguma coisa lá, Toninho?
7: Na verdade, uma das questões que a prefeitura fica responsável é a destinação. Então, hoje está sendo recolhido pro depósito lá. E depois a gente vai ter que dar um destino através de leilão para dar o destino final para uma recicladora ou para uma sucata, para que esses fios tenham um destino ecologicamente correto também.
4: Né? Ah, perfeito. Sim,
8: o descarte.
6: E uma coisa bem importante, conversando lá com o cara lá em Erechim, com o secretário, ele disse, cara, a gente trabalhou 40% da cidade, uma cidade de 110 mil habitantes, que é Erechim hoje, e eles tinham coletado 70 toneladas.
8: Tá louco?
6: É. Então pensa quando eles chegaram, 70 toneladas, 40% da cidade.
8: 40?
6: 40% da cidade, 70 toneladas.
8: 70 toneladas de fio abandonado?
6: É. Mas aqui a gente chegou na praça, foram na primeira vez, foram...
7: Duas caçambas.
6: Duas caçambas. E agora na segunda, quatro.
7: Mais duas.
6: Mais duas. Então são quatro caçambas só do viveiro até aqui. Então imagina o volume que a gente já recolheu. Aí tu faz, imagina toda a cidade.
8: Da Presidente Vargas.
6: Exato. Bacala. Aí tu vê a Placidina, se tu for analisar, passa analisando os fios da Placidina, que tá um maçaroco, vamos falar assim.
8: É verdade.
6: De fio lá que é um monte de coisa inútil, que é um monte de lixo ali pendurado.
4: Claro.
6: E aí, então o volume também é grande para o nosso município.
8: Só para entender, Frigo e Tony, assim, no caso, eu pensei, tá, tem esses fios no chão, né? Ou ainda uma ponta pendurada lá no poste e outra no chão. Basicamente isso, né?
6: Exato.
8: Agora, para fazer esse trabalho completo, vocês, sei lá, quem, as pessoas que estão trabalhando, elas sobem no poste e fazem desprendem tudo que está lá daquele fio ali?
4: Sim.
8: Isso?
7: Exatamente. As empresas que são parceiras, aí, né, de telefonia, que fazem a parte da mão de obra, sobem no poste, verificam os fios que realmente ainda são utilizados e todo o restante eles retiram.
4: Uhum.
8: Tudo que estão ainda presos lá no, isso.
6: Tudo que é inútil, eles vão lá e eles largam para baixo.
8: E é visível a mudança?
6: Demais.
8: Quando olha do começo para, né?
4: O Pereira está dizendo que é excelente iniciativa essa da prefeitura de limpar a cidade, está ficando mais limpa e com uma aparência bonita. Colocou aqui o Pereira.
7: Um abraço pro Pereira.
4: É isso aí.
8: Conhece o Pereira?
7: Conhecemos.
4: Quem não conhece o Pereira? Muito bem. Então, esse é um trabalho que está sendo realizado.
6: Uhum.
4: Vai até que vai.
7: Sim. Enquanto tivermos força e as empresas colaborarem, aí nós vamos fazendo.
4: Continuar.
7: Não, mas a ideia é que a gente consiga atingir o máximo possível da cidade para deixar realmente isso melhor.
4: Frigo e as ruas. Eu vou te perguntar um negócio aqui. Claro que de repente não tem nada a ver com a prefeitura, né? Mas de repente, não sei se você recebeu alguém que reclamou, alguém que elogiou, alguma coisa assim, ou te falaram alguma coisa sobre esse pardal, enfim, que foi colocado ali no trevo da York.
6: Rodovia.
4: Ah, sim. Alguma coisa foi falada, prefeitura viu? Porque tem gente que está dizendo que
8: a prefeitura teria feito uma campanha.
4: Não devia colocar.
6: Da parte do município, a gente não teve campanha, não teve pedido.
8: Feito essa demanda diretamente ao DENIT, nada? Não passou pela prefeitura?
6: Não tem conhecimento. Na minha secretaria, a gente não tem conhecimento sobre isso. Eu acho que.
8: Tem pessoas falando, você ouve isso aqui, não é, Bandro?
6: Na verdade, o que eu acho? O DENIT, ele tem todo um levantamento com relação às rodovias onde tem perigo, onde não tem. Eles entendem que, como eles colocaram, vamos lá, no trevo também ali do trevo norte, ali no Boró, também tem, daqui a pouco eles fizeram esse entendimento que ali seria um local que teria essa necessidade, em virtude de acidentes, em virtude de ser um lugar perigoso. Teve gente que nos procurou dizendo... Por que vocês instalaram no trevo e não instalaram na escola? Mas não fomos nós que pedimos, então isso a gente quer deixar bem claro. Não foi a Secretaria de Urbanismo e, em tese, não teve envolvimento do órgão público do município, né, Evandro? Então isso é todo um contexto que o DENIT faz essa busca de informações E ali eles entenderam que tinha uma necessidade e instalaram a lombada, o pardal ali, né? Então é essa informação que a gente tem, certo? Entendo que lá na escola seria um ponto também de necessidade.
4: Eu também acho, né? Eu também acho.
6: É um lugar que a gente passa, passo seguido por ali, e eu acho que quando tem envolvimento de escola, a gente tem que ter uma atenção maior, né? Então isso, até teve um pessoal que nos procurou, eu disse que acho que informei quem que eles poderiam buscar via DENIT, ou de que forma eles poderiam protocolar isso, que era uma questão deles contestar ou pedir uma informação se eles pudessem trabalhar nesse sentido. Mas sim, na nossa secretaria a gente não...
4: Perfeito, teve. Muito bem, tá, boa a explicação. Eles só deviam colocar mais alerta aí.
8: A questão é que o pessoal tá, gente que tá, né, amigos assim, ó, que o Maraúni fala, que o Maraúni tá todo dia ali, que não há, diferentemente do que temos ali no Trevo do Boró,
6: sim,
8: Frigo e Tony, ali não há o painel indicando a velocidade que você passa. Sim. Isso. Tá aí, tem informação. É, fiscalização eletrônica na pista, que é básico, né? Só que, diferentemente, eu repito, lá de Bento, de que tem lá os painéis com a velocidade que você passa, aqui não tem. Sim. E lá em Veranópolis também. E isso provoca uma dificuldade, vamos colocar assim. Exato. Uma falta de informação completa.
6: Até porque tu não sabe a velocidade a qual tu tem que passar ali, né? Não tem uma placa indicada.
8: Não, mas tem 50 por hora. Tem isso aí, só que não tem.
6: Não tem aquele o visor. Visor.
4: É isso aí.
6: Sim.
4: E tem muita gente que passa. Não tem velocidade muito maior. Né? Mas é multado. Bom.
7: Acho que, aproveitando o gancho dessa questão, é importante a gente alertar também a população sobre duas questões que vão acontecer agora em breve. A primeira delas é a questão do semáforo, né? Que a gente está colocando agora as placas indicando do vídeo monitoramento nos semáforos. Então vai ser multado por imagem. Vai ter multa por imagem.
4: Todos eles?
8: Confirmação?
7: Os dois pontos ali.
8: Os
7: dois pontos. Então quem dá aquela brincadinha de furar sinal.
8: Já vi várias vezes.
7: Vai ser acordado pela brigada.
8: Quer dizer, vai receber correspondência.
7: Vai receber
6: a cartinha.
8: Isso aí.
4: Já está sendo instalado esse sistema?
6: É, a gente já. Acho que nas próximas semanas a gente vai instalar as placas.
8: Ah, é?
7: As imagens hoje elas já existem.
8: Já tem lá a câmera que filma?
7: Ela não é uma câmera específica do semáforo, mas já tem. O cercamento eletrônico, né? Já tem algumas imagens, então, que pegam os semáforos. E daí agora com a implantação dessa indicação de fiscalização por vídeo, também poderá ser feita a autuação.
8: Mas isso é só automático, né, Tony?
7: Não, a brigada vai ainda fazer...
8: Ah, mas tem um prazo ainda pra...
7: Não, a brigada vai visualizar a imagem e emitir.
8: Ah, não vai ter multa?
7: A multa não é automática. Não
4: isso
7: é,
4: que eu tô falando. Não é na hora, mas vai ter.
7: Mas a brigada
8: vai ter multa.
7: Vai acompanhar a imagem e vai ter a multa.
8: Sim, a brigada que vai emitir a multa.
7: Sim,
8: exato. Ah, não vai ser automática do aparelho.
6: É que a brigada vai receber essa imagem, né?
4: É.
6: A brigada recebe a imagem do preto que passou no sinal vermelho.
8: Sim.
6: Aí lá ela vai buscar, vai dar...
4: Então atenção pessoal que costuma cruzar o sinal vermelho. Tá, agora vai ser...
8: A partir do momento que esse equipamento estiver funcionando, vai ter multa.
6: Sim.
8: Só que vai passar pela brigada.
6: Exato.
7: É que o órgão autuador
6: hoje
8: desculpa, mas eu não, minha ignorância aqui. Mas por exemplo, na estrada, não tem isso aí. Passa também.
6: Mas é que lá tem. Lá a câmera foca direto, entendeu? Nós aqui é cercamento eletrônico que a gente tem.
4: Olha aqui, ó, o Gego Souza tá mandando um recado aqui. Bom dia, meus parabéns ao Frigo pela manutenção das vagas rotativas e a não instalação do estacionamento pago. Não é porque todo mundo faz que tá certo. O povo não aguenta mais pagar para tudo.
6: Colocou aqui. Bom dia, Gego, abração para ti aí. É, exatamente, isso é uma...
4: Mas tem gente a favor e tem gente contrária.
6: Tem uma proposta da administração e é uma questão que a gente está fazendo esse trabalho de implantação. Vamos ter mais vagas rápidas agora, já estamos num estudo para ter mais pontos. E sim, o pessoal está conseguindo entender essa proposta, mesmo sabendo que o nosso trânsito hoje ele é bem carregado, né? No centro é bem dificultoso, mas onde tem essas vagas rápidas estão sendo bem aproveitadas, bem aceitas, e tu vê que o comércio todo está... Tá atendendo e tá gostando disso.
4: Muito bem. É, porque tem muito carro aqui, né? Muito carro nas ruas, coisa e tal, e aí todo mundo, o preto, por exemplo, sai todo dia com o carro e aí deixa no meio do meu estacionamento.
8: Não, mas ele tem que pagar mesmo. Ele tem que pagar, Toninho. Sabe por quê? Ele mora
4: essa história de novo?
8: Ele mora uma quadra do Banrisul. Tá? E pega o carro pra ir no banco. Dele tem que estacionar a duas quadras do banco.
6: É bastante mais alto. Quando tem bastante dinheiro, tem que ser.
8: Não, é o raciocínio que tá meio truncado. Ô, Tony, voltando à questão aí da daqui a pouco começar realmente a autuação que você falou. O que implicou? Isso implica. Tecnicamente, vai acontecer uma mudança lá na sinaleira, por assim dizer. Agora, para isso, também tem uma ampliação desse acordo com, no caso, a Brigada Militar, ou não, ou apenas uma coisa simples que foi feita para estabelecer esta relação?
7: Não, é que a Brigada Militar hoje ela já é o órgão... O responsável, claro, pela fiscalização do trânsito, né? É. Então é mais um trabalho que vai ser feito dentro desse mesmo conjunto de ações que eles já tomam, né? E sempre agradecendo a parceria também da Brigada, sempre a gente precisa do apoio deles, eles sempre são muito solícitos.
8: É isso então, aí. No caso, então, vai ter isso, vai diretamente para o controle da Brigada ou a tem brigada que ir lá pegar
6: o painel de controle deles?
8: Oi?
6: O painel de controle deles vai receber
8: já
6: informação.
8: Já recebe na hora.
7: Hoje eles já recebem essas imagens.
4: Eles começam a fiscalizar essas imagens para ver quem que está.
8: Tudo bem, mas isso já está. Em tempo real isso que chega lá.
6: Mas é só os condutores tomarem responsabilidade. Respeito pelo semáforo, que não, claro, tem problema,
4: não vai
6: nenhum.
4: Ter problema.
6: É só isso que a gente quer. Da mesma forma que eu acho que é o assunto que o Evandro vai falar na próxima, que são as lombadas eletrônicas.
4: Perfeito.
6: Que a gente está entrando numa licitação agora
4: para colocação.
6: Com 20 pontos de lombadas eletrônicas. Vão ser licitados 20 pontos, tá? De início, como é um registro de preço, a gente não precisa. Fazer com que os 20 sejam instalados. Mas a gente vai começar num processo de inicial, acho que a gente vai trabalhar a Placidina, né? No momento que tiver a pavimentação dela e a abertura da Placidina, vai começar por ali esses testes. E aí, essa instalação. E aí tem vários outros pontos que já estão sendo mapeados na cidade. Pelo pessoal do trânsito lá da nossa secretaria, que também
4: Perfeito. Nós
6: vamos fazer essa instalação.
8: Isso pode, desculpa, querido Evandro, daqui a pouco alguém vai perguntar. Isso pode, se a partir da. Se em algum momento esses 20 pontos licitados, esses 20 equipamentos, que é em regime de comodato, é isso, né? Ou não?
6: Exato.
8: É aluguel, né, Evandro?
6: É.
8: É bom que esses 20 sejam efetivamente colocados. Isso significa que algumas elevadas, porventura, podem vir a ser removidas ou não?
6: É um estudo que a gente pode fazer. Se naquele ponto entender que a lombada eletrônica para aquele ponto ela é mais necessária do que o pardal eletrônico, mais necessário do que a lombada, você remove a lombada e fica
4: e se pardal. Coloca lá o pardal.
6: Então isso pode se fazer esse estudo, não tem por que não se fazer o estudo,
4: claro,
6: né?
4: Claro. Abraço para o Edson Ribeiro, bom dia Edson. Muito bem, dessas 20 lombadas que vocês vão colocar, que vocês têm intenção de colocar, quantas aqui na Placidina quando ficar pronta?
7: Ainda não tem ainda os pontos específicos, até porque a gente faz um estudo técnico para ver o quanto é necessário, né? E com a alteração do trânsito que haverá na Placidina em virtude da abertura dela, poderá ser que os dados que se tem hoje ficam errados, defasados, então a gente pode ter que mudar alguma coisa. Mas a princípio, pelo que a gente tem agora, serão dois locais. Na Placidina.
4: Tá, mas aí.
8: Duas lombadas.
4: É. Duas lombadas.
8: Dois redutores, na verdade.
7: É, em dois pontos, porque a Placidina, na verdade, como tu tem duas vias que vai e duas que vem,
6: isso.
7: Tu precisa de quatro lombadas, né? Ela é por pista, né?
6: É, uma cada lado. Perfeito. É, na verdade, a gente precisa entender o fluxo de veículos que ali vai fluir no momento que a gente tiver a abertura dela, que eu acho que vai aumentar o volume, né? O volume de veículos ali. E a gente tem que pensar que tem uma escola também, que é a Reinaldo, né?
8: É.
6: Então, ali provavelmente a gente tem que, não só a elevada que hoje tem ali seja suficiente, então algo de alguma coisa, e no contexto do restante dela, que nem o Evandro diz, a gente precisa entender o fluxo,
4: certo,
6: o volume, para de fato fazer
8: as instalações. Na verdade, as duas sinaleiras, né, tá, queridos mas... amigos, as duas sinaleiras também valem para redução de velocidade. Tá,
4: mas sim, tem um fato importante, vocês falaram em 20 pontos, né? Então, sim, o nosso ouvinte, eu também disse, puxa, mas 20 pontos aqui em Nova Prata tem...
6: então,
4: que ali já vai 4.
6: Aí já vai 4. Aí nós vamos pela Luiz Marafon, que eu sei que a gente tem um problema lá na Luiz Marafon, que é a subida do Santa Cruz, que vai sentido Protásio Alves. Ali a gente recebe reclamações praticamente toda semana. Então ali é um ponto que a gente está estudando também. A Dorvalino Cola, Buarque de Macedo.
7: A Independência.
6: Então essas vias principais, para a gente diluir 20 pontos, acaba sendo pouco.
4: Claro. Né? Porque 20 pontos, o cara disse, 20 lugares aqui.
7: É 20
4: vai dupla, né?
7: Pontos de medida, né? Então cada pista precisa de um ponto.
4: É isso aí.
6: Exato.
4: O Hilário Minosso, solicitamos ao secretário a previsão do estacionamento na Avenida Cônego Pérez, no canteiro central da Câmara de Vereadores até o hospital.
8: Do estreitamento do canteiro, esse que o Lai está fazendo ali.
6: Sim. Né? Ali a gente levou para o conselho do plano diretor.
7: Conselho de Trânsito.
6: A questão do estudo sobre uma ideia que a gente pretende fazer ali. E antes de mais nada, mandar um abraço para o Hilário aí. Que ele sempre acaba, quando que ele me vê, ele acaba pedindo sobre essa questão do estacionamento. E a gente tem um estudo bem avançado com relação a isso, tá? Porém, a gente precisa ajustar algumas questões ali na questão da Cônego Pérez. Mas, sim, eu acho que vão ter algumas questões de mudança, né, Evandro, ali. Só a gente precisa agora também com a questão da abertura do novo PA. Então nós nós temos mais esse estudo para envolver.
8: Ele vai imaginar quando abrir aquilo ali.
6: Para envolver esse estudo junto com a questão do trânsito. Então a gente precisa também entender isso para de fato a gente dar martelada para não errar o.
7: Porque vai ter a questão de acesso do PA, de tudo isso. Então, pode ser que tem outras mudanças que sejam necessárias nesse ponto aí, né?
6: Exato.
8: Merece esse destaque.
6: Sim, então a gente tem todo um encaminhamento. Tamo com o bolo pronto, falta botar a cereja, que é esse contexto final.
8: Tem que botar tudo naquele contexto ali, né?
6: Exato.
8: Imagina o que vai ter ali, né?
6: Quando começar tudo a funcionar
8: tiver,
6: isso.
8: Estiver funcionando ali um novo pronto, né?
6: Exatamente.
7: Um atrator de fluxo muito grande, né?
4: Muito. Mas algum assunto que faltou aqui pra gente colocar do setor de vocês na prefeitura, não?
6: Eu só quero levantar uma questão aqui, ainda voltando à questão de drenagens, que eu sei que tem muitas, a gente recebe muitas ligações com relação a vários pontos da cidade, e entre eles a gente cadastrou ali, que era um programa do Funrigs no ano passado, e a administração, o prefeito Beto ali, ele foi incansavelmente, ele bateu na tecla de buscar dia atrás, ele fez inúmeras viagens a Porto Alegre, uma vez que estava cadastrado ali no Funrigs, que eram dois trechos que a gente estava buscando, que era na Sagrada Família e na São João Bosco, dois trechos críticos, os quais teve esse alagamento na questão dos eventos climáticos ali atrás, e quando tem um volume de chuva

0: antes agora do início do mês de julho, antes do período eleitoral. O período eleitoral inicia dia 4, dia 5, a gente não pode assinar mais nada. Tem essa vedação. Então, pelo que consta e o que se sabe, é que nas próximas semanas vai ter um ato onde que eles vão chamar não só Nova Prata, como todos os municípios ali contemplados, para fazerem esse, para eles assinarem.
1: Tem a informação do valor ou não?
0: 3 milhões.
1: De dois contratos,
0: né? Sim. É 2.250.000, sendo 1.250.000 para a Sagrada Família, 1.250.000 para o São João Bosco, e a contrapartida
2: da prefeitura
0: de aproximadamente um pouco mais de 500.000 do município.
2: Vai dar em torno de
0: uns 800.000 do município de contrapartida.
2: Liberado isso, começa a obra.
0: Ele vai vir, aí a gente faz o processo de licitação, né, Evandro? Exato. Mas é um processo que ele está pronto, ele vem e se licita, se não precisa adequar projeto. Uhum. É uma questão mais rápida, então isso eu acho que é uma conquista aí da administração, que trabalhou forte, e a secretaria também, que desenvolveu o projeto aí com o Evandro e toda a equipe.
1: Isso, a gente sabe, Frigo, que é uma demanda já dos eventos que provocaram problemas aqui, né?
0: Isso.
1: E especialmente lá no Sagrado da Família.
2: O que precisa fazer já está visto, já está acertado. Sim. O que precisa fazer. A obra vai ser
3: toda a parte de projetos dessas obras já foram feitos, orçados, tudo prontinho.
0: Isso.
3: Para encaminhar justamente para o Estado analisar esses projetos. Uhum. Foram analisados, foram aprovados pelo Estado, e daí sim se passou para a parte de assinar convênio e tal, porque o projeto do município, o Estado entendeu que era necessário e que merecia ter esse aporte de dinheiro. Então, agora é a questão de eles liberarem lá, o prefeito ir para lá, assinar o convênio, e daí eles liberam para a gente poder fazer a licitação.
0: Agora são trâmites burocráticos para andamento, mas isso foi uma conquista muito boa que a
2: administração. Maravilha, boa notícia aí para o pessoal que precisa aí, que mora nos arredores aí.
1: Não esquecendo de deixar passar rapidamente, querido Frigo, vai. Talvez a semana que vem, com mais destaque, a questão do evento marcado para o próximo final de semana em Nova Prata. O ano passado que teve, né? Foi ano passado, né, Frei?
0: Isso.
1: O ano passado ou retrasado? O ano passado foi.
0: Ano passado teve.
1: Que aí, isso, claro, provocou toda aquela mobilização das comunidades do interior. E agora volta essa situação aí. Já foi feito esse trabalho? Como é que está... como é que o engajamento das comunidades aí, Evandro?
0: A questão do rally que vai acontecer na semana que vem está sendo um trabalho se intensificando mais agora, né? Porque falta praticamente 8 dias do evento, 8 ou 10 dias. Como é um evento nacional, ele requer mais itens de segurança, mais envolvimento. Então a gente ali no Automóvel Clube, como não faço parte da diretoria, só faço parte da associação, então eu não estou diretamente vinculado, mas tem um grupo muito, que é o grupo da diretoria envolvido no evento ali, eles estão muito bem entrosados, estão fazendo acontecer de fato. Então acho que tem que parabenizar, e o município também está sendo tá ajudando para que o evento aconteça, né? Então tem que ressaltar o nome do município e todas as entidades aí que abraçaram a ideia. Mas sim, eu sei que a gente acabou fazendo a visita nas famílias na semana passada, e isso eu fiz parte, consegui ajudar eles, que a gente passou em 100 famílias praticamente no interior, entregando
1: Mas isso foi mais fácil, né? Porque eles já tinham a imagem do ano passado, aí ficou mais fácil.
0: É que foi mudada toda a rota. Esse ano é uma rota nova, que ela acaba descendo a Serra do Boaretos, saindo lá em Protásio, fazendo Campo
1: Alto.
0: Mudou
1: o roteiro aí, por isso?
0: Mudou todo o roteiro.
1: Aí tem que
0: roteiro.
1: Comunicar tudo de novo.
0: Comunica todo mundo de novo, conversa com todo mundo. Tem a questão dos leiteiros no interior, que tem que organizar toda a questão do horário. Então para montar toda essa estrutura é bem trabalhosa, né? Hoje de noite tem uma reunião com os voluntários, o qual o Evandro vai fazer parte no dia do evento, num ponto de rádio, comunicando ao povo ali que o seu carro está passando, se não está. Então, eu também não estou me envolvendo muito, porque esse ano, como eu vou...
2: Vai andar.
0: Estou competindo, então eu não posso me envolver muito nessas questões.
1: Ah, tá, só na questão da pilotagem.
0: É, então...
1: Tu e o Blume?
0: Exatamente.
1: Mas daí, vamos botar assim, a gente vê, né, Tony? esse pessoal que participa desses eventos de automobilismo, os caras

0: fazem preparo físico, fazem. Vocês também estão fazendo.
1: Eu saí pra Coreia às 5 horas da manhã. Aí
0: tá
1: mais
0: louco?
1: Esses dias frios aí, né? Não, mas a gente tem.
2: Está interessado no preparo físico? Olha aqui o Magnus Espanhol Cook, parabéns ao Frigo e toda a sua equipe. A secretaria tem trabalhado muito bem, retirando burocracia sem infringir a lei. É assim que a área pública tem que ser gerida, fazendo com que as coisas fluam. Colocou o Cook aqui.
1: Um grande abraço ao Cook aí, ele é um dos pioneiros, um dos diretores, inclusive, aí do Rally. Ele Rally. Sempre está disposto para tudo.
2: Um papo na semana que vem.
1: Esse cara é um monstro, né? Questão do que ele pega, ele abraça e faz acontecer. Parabéns aí.
2: Maravilha, muito
3: a
2: bem.
3: A preparação física deles, Preto, é na quinta-feira. Churrasquinho. Aí é a preparação física.
2: Queima uma carne.
0: Tá bom, é isso aí.
2: Gente, obrigado pela presença de vocês aqui. Qualquer coisa, sabe, estamos à disposição, tá bom?
1: Mais uma vez, agradecendo o espaço aqui da Rádio Ativa, a gente fica feliz em poder trazer notícias da questão da área pública aí do município, que eu acho que os ouvintes merecem ouvir o andamento. Não falamos de todas as obras, né, Evandro? Então, falar das obras que estão em andamento aí é mais extensa a coisa, mas da gente conseguir dar uma pincelada aí na questão da drenagem, que eu acho que hoje é o foco do que mais está sendo visto aí.
2: Toninho, obrigado. A todos.
3: Obrigado, Preto, obrigado, Marangoni, obrigado à Rádio Ativa pelo espaço. Agradecer e mandar um abraço super especial lá para a nossa turma, né, na secretaria, nosso pessoal, que fazem realmente acontecer, que se dedicam muito e. Um abraço a todos os ouvintes também.
2: Maravilha. Muito bem, fechando por aqui, agora são 11:22. Como?
0: O Fábio.
2: Hoje é sexta-feira.
0: O Fábio falou ontem?
2: É, ontem era quinta.
0: Ah, não, pai.
2: Hoje vai ter a Lúcia lá do Triunfante, logo mais.
0: Se o Fábio não tivesse falado.
2: Ah, tudo bem. Que vai pro intervalo, volta já com as últimas informações.
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1: Agora são 11 horas e 29 minutos. Hoje, 11h29, não tem loja triunfante, viu? Hoje a luz está de folga, não tem loja triunfante aqui dentro da programação da nossa Ativa FM nesta manhã. Certo, gente? Então vamos seguindo aqui com as últimas informações da manhã para você que está nos acompanhando para fechar a programação de jornalismo desta sexta-feira. Claro que a gente já deseja para você um ótimo final de semana. Muito bem, vamos lá então, para anunciar aqui dentro da nossa programação, você tem o 54-3242-1332, você anuncia e vende o seu produto aqui na Ativa FM. 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A Associação dos Músicos Pratenses convida seus associados, familiares e toda a comunidade para uma noite especial de celebração, música e confraternização. 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Esse evento que acontece hoje à noite aqui em Nova Prata. 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Muito obrigado pela audiência de todos vocês. 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Na sequência, nossos apoiadores culturais, depois tem o programa da paróquia, ao meio-dia tem o musical, no meio-dia à tarde o clássico, com música e informação de qualidade, aqui na Rádio da Cidade. Grande abraço, bom final de semana.
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18: 11:42.
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21: 11:43.
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0: Queridos irmãos e irmãs que nos acompanham através da rádio, a nossa saudação de bom dia a todos. Mais uma vez estamos iniciando o informativo da paróquia São João Batista de Nova Prata. Queremos saudar a todos os que diariamente estão em sintonia conosco pelas rádios, também pela internet, nossos paroquianos de São João Batista, paroquianos de Santo Antônio do Maragata e demais localidades que neste momento deixam também o seu espaço do dia para ouvir a palavra de Deus e as informações das nossas paróquias de Nova Prata. Que bom estarmos juntos nesta sexta-feira, dia 26 de junho. Nós estamos celebrando a semana festiva do nosso padroeiro São João Batista, padroeiro também de nosso município, e por isso sempre é mais um momento de oração, de comunhão, estarmos juntos aqui para rezarmos e também, a partir da palavra de Deus, buscarmos viver a alegria no mundo de hoje. Vamos ouvir o Santo Evangelho deste dia. O Senhor esteja convosco, Ele está no meio de nós. Proclamação do Evangelho de Jesus Cristo segundo Mateus. Glória a vós, Senhor. Tendo Jesus descido do monte, numerosas multidões o seguiam. Eis que um leproso se aproximou e se ajoelhou diante dele, dizendo: Senhor, se queres, tu tens o poder de me purificar. Jesus estendeu a mão, tocou nele e disse: Eu quero, fica limpo. No mesmo instante, o homem ficou curado da lepra. Então Jesus lhe disse: Olha, não digas nada a ninguém, mas vai mostrar-te ao sacerdote e faz a oferta que Moisés ordenou para servir de testemunho para eles. Palavra da salvação. Glória a vós, Senhor. Queridos irmãos e irmãs, no Evangelho de hoje, nós escutamos a frase: Senhor, tu tens o poder de purificar, se tu quiseres. Irmãos e irmãs, esta frase que o homem que era possuidor da doença da lepra disse a Jesus, é uma frase que representa muito a fé deste homem, porque ele coloca diante de Jesus a sua vida, a sua condição, a sua doença, e ele diz: Senhor, se tu queres, conforme a tua vontade, né? Tu queres, tu tens o poder de curar-me. E assim depois se procede com Jesus. A misericórdia de Deus, que também olha para as debilidades e as fraquezas humanas e vê ali em primeiro lugar a pessoa, e por isso busca, através desta lógica de estar junto do Senhor, de poder viver uma vida desejada por Deus, que ele também realiza esta cura sobre o homem leproso. E esta cura, que ela não é somente física, mas ela é também uma cura do coração, dos sentimentos, é uma cura total na vida deste homem. Irmãos e irmãs, deixar Deus tocar a nossa vida, deixar Deus participar da nossa vida. Muitas vezes é difícil para nós fazermos isto, porque queremos ter controle de tudo e às vezes também até queremos dizer até o que Deus deve fazer. Mas quando nós colocamos esta frase que o leproso diz a Jesus: Senhor, se tu quiseres, conforme a tua vontade, tu podes me curar, é uma frase que não obriga a Deus fazer aquilo que a pessoa quer, mas que se coloca com humildade diante do Senhor para pedir. E neste pedido também se revela e se mostra alguém que tem fé, que tem humildade e que deixa Deus trabalhar na sua vida. É o que nós queremos pedir neste dia, a graça de que nosso coração sempre esteja aberto para que Deus possa morar em nós e também trabalhar, atuar em nós. Quando nós deixamos Deus também participar da nossa vida, nós vivemos de forma diferente. Por quê? Porque o Senhor deseja estar perto de nós e deseja morar em nós, para que assim a gente também com Ele viva e viva bem. Irmãos e irmãs, peçamos a graça neste dia do Senhor estar próximo de nós e que nosso coração esteja aberto para recebê-lo e deixar que Ele também cure as nossas feridas e as nossas dificuldades. Vamos à programação de hoje e dos próximos dias aqui para as nossas paróquias. Então, ainda dentro das festividades de São João Batista, nós hoje, sexta-feira, dia 26, celebramos o terceiro dia do Tríduo em honra à festa de São João Batista 2026. A missa às 18 horas em nosso santuário, com o tema Profeta do Amor, Perdão e Misericórdia. E nesta missa estão convidadas a celebrar conosco as seguintes comunidades: São Peregrino, São Pedro, Bairro Basalto, São João Bosco, Nossa Senhora de Caravaggio do Cola, São Belim, São Julião do Gramado, Nossa Senhora da Saúde e Santa Teresinha. Então, todas as comunidades, estas também, bem-vindas para celebrar conosco o terceiro dia do Tríduo em honra a São João Batista. E hoje, ainda, nós queremos rezar nas seguintes intenções que foram solicitadas. Intenções de falecimento. Sétimo dia de Belmiro Antoninho Pegoraro. Meses de falecimento. Terceiro de José Alberto Guidini. Oitavo de Dorvalina Ângela Provenci e décimo primeiro de Maria de Lourdes Vendramin. Anos de falecimento. Primeiro de Valdomiro Dallagnol, sétimo de Claudia Lunardi, décimo sexto de Alcides Vicenzi, vigésimo de Erite Augustini, vigésimo oitavo de Ângela Pellegrini Paludo, 31º de Tercílio Marciliano Fracasso, 33º de Simone Tedesco e aniversário de falecimento de Albina Costa Cecchin. Então, estas, juntamente com todas as demais intenções, nós rezaremos hoje na missa das 18 horas na Igreja Matriz. E ainda amanhã, dentro da programação das festividades de São João Batista, dia 27, sábado, teremos às 18 horas a Santa Missa na Igreja Matriz, no centro, a missa festiva da nossa festa, a comunidade convidada, a matriz aqui do centro. E nesta Santa Missa, então, teremos os nossos festeiros, as representações, enfim, todas, vamos juntos celebrar com todas as comunidades, né, junto com todas as pessoas também que vêm participar do nosso jantar no Salão Paroquial, este momento da missa festiva em honra ao nosso padroeiro São João Batista. E, claro, às 20 horas, o jantar dançante no Salão Paroquial. Então, desde já, nós queremos agradecer aos nossos festeiros, tridueiros, todas as equipes que se envolvem e se envolveram ao longo destes dias na programação de nossa festa de São João Batista. O nosso muito obrigado. E ainda damos a continuidade aqui com a programação da paróquia para o final de semana. Então, amanhã, sábado, dia 27, 14h30, missa na Capela São Belim. 14h30, missa na Capela Santa Líbera. 16 horas, missa na Capela São João Bosco. 18 horas, missa na Capela São Peregrino. 18 horas, a missa festiva na Igreja Matriz, no centro, e às 20 horas, o jantar no Salão Paroquial. Programação para domingo, dia 28. 8 horas, Santa Missa na Igreja Matriz. 9 horas, Santa Missa na Igreja Santo Antônio do Maragata. 9h30, Santa Missa na Capela de Santa Cruz. E 18 horas, Santa Missa na Igreja Matriz do Centro. Programação para segunda-feira, dia 29. 13 horas e 30 minutos, Reza do Rosário na Matriz do Centro. 18 horas, Celebração da Palavra na Matriz do Centro. E 19h30, o Grupo de Oração na matriz do centro. Então, esta é a nossa programação para este final de semana, até segunda-feira, sempre contando com a presença, ajuda, a colaboração de todos e desde já o nosso agradecimento pela participação de todos. Vamos juntos celebrar bem este final de semana, dia em que também a Igreja celebra São Pedro e São Paulo, apóstolos. E por esse motivo, hoje e amanhã, hoje dia 26, amanhã dia 27, em Roma, junto do nosso Papa Leão XIV, estão reunidos os cardeais para o consistório extraordinário. O consistório é a reunião do Papa com os cardeais do mundo inteiro, que ajudam a fazer os discernimentos e aquilo que é necessário para a Igreja no tempo de hoje. E o tema que está sendo estudado no consistório desses dois dias em Roma, junto com os cardeais e o Papa, é o anúncio do Evangelho diante das situações de guerra que existem no mundo. E hoje de manhã o Papa fez duas falas muito importantes e bonitas na celebração de abertura desta reunião dos cardeais, dizendo que a unidade da família humana, ela precede aos estados individuais e a todos os povos. Ou seja, em outras palavras, diante das guerras que nós estamos vivendo, diante de tanta situação de desespero e de dor que o mundo vive em tantos lugares, o ser humano, a família humana, todo ser humano possui uma dignidade que é superior a qualquer sentido de prepotência ou também de politicagem ou ao mesmo tempo de ganância de todos. A comunidade humana está acima de tudo isso. Nós sabemos que sempre as razões de guerra são por razões de querer mais, razões econômicas, financeiras, políticas, que não levam em conta o ser humano. Por isso, tantas pessoas destruídas, tantas famílias que passam por dificuldades. E ainda numa segunda fala, diz o Papa que os conflitos, eles precisam ser resolvidos pelos seres humanos e não por animais, não por bestas. Em outras palavras, quer dizer que nós precisamos olhar para os conflitos com o olhar humano, porque somos humanos. E onde tantas pessoas têm a sua dignidade ferida, o Papa nos convida também a olharmos para a dignidade do ser humano, para o ser humano sempre em primeiro lugar. Por isso, irmãos e irmãs, convido nesta oração final do nosso informativo paroquial a nos unirmos junto do Papa, junto dos cardeais, junto de toda a Igreja, para rezarmos por todos aqueles povos que passam pelas dificuldades, onde estão em guerra no mundo, onde a ganância é colocada acima de tantas situações, especialmente acima do ser humano. Rezemos pedindo a Deus a graça da paz em todo o mundo e a paz também entre nós, nas nossas famílias, por intercessão dos apóstolos São Pedro e São Paulo, patronos da Igreja, e também de São João Batista, nosso padroeiro. Ave Maria, cheia de graça, o Senhor é convosco. Bendita sois vós entre as mulheres, e bendito é o fruto do vosso ventre, Jesus. Santa Maria, Mãe de Deus, rogai por nós, pecadores, agora e na hora de nossa morte. Amém. Rogai por nós, Santa Mãe de Deus, para que sejamos dignos das promessas de Cristo. Nossa Senhora Rainha da Paz, rogai por nós. São João Batista, rogai por nós. Pedimos a bênção sobre todos. O Senhor esteja convosco, Ele está no meio de nós. Por intercessão do nosso padroeiro São João Batista, Deus vos abençoe e vos guarde. Em nome do Pai, do Filho e do Espírito Santo. Amém. Irmãos e irmãs, tenhamos todos uma excelente sexta-feira, um excelente final de semana e até o próximo informativo paroquial.
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3: Meio-dia e 10 minutos.
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4: Meio-dia e 17 minutos.
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6: Meus queridos, a nossa realidade atual é o reflexo inevitável das decisões que tomamos ontem. Cada pequena renúncia e cada sim moldam os caminhos que iremos trilhar amanhã. Assumir a responsabilidade pelas próprias escolhas é o primeiro passo da liberdade. Não podemos controlar o vento, mas temos o poder absoluto de ajustar as velas. Então escolha com sabedoria aquilo que alimenta sua paz e constrói o seu melhor futuro.
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9: Uma excelente sexta tá no ar o nosso Papo Sério. A asma é uma doença séria, caracterizada por uma inflamação crônica nos brônquios e bronquíolos do pulmão. Esse processo inflamatório nas vias aéreas inferiores pode se tornar agudo e atacar devido a diversos gatilhos, fatores alérgicos como poeira, mudanças bruscas de temperatura, estresse emocional ou poluição causam as crises. Durante esses episódios, ocorre uma forte obstrução da musculatura lisa, dificultando a passagem livre de ar no peito. Os sintomas principais geram muito desconforto e incluem falta de ar intensa, chiado no peito e tosses de forma persistente. O diagnóstico correto deve ser feito por um médico especialista após a análise detalhada de todo o histórico do paciente. Geralmente, a asma aparece associada a outras condições alérgicas comuns, como a rinite crônica ou a dermatite de pele. O exame mais indicado e recomendado para confirmar o quadro é o de função pulmonar, conhecido como espirometria.

0: Esse teste clínico mede com precisão a capacidade respiratória e o volume de ar que o indivíduo consegue soprar. Por se tratar de uma condição crônica, a asma não tem cura definitiva e acompanha a pessoa por toda a sua jornada. Mesmo quem teve crises na infância e passou anos sem manifestar nenhum sintoma não está livre de uma nova crise. O retorno dos espasmos pode acontecer em qualquer idade se o paciente for exposto a gatilhos ambientais fortes. Por isso, realizar o tratamento médico contínuo e preventivo é a única forma de manter os brônquios bem protegidos. O uso correto dos medicamentos inalatórios garante que o paciente tenha total controle sobre a sua respiração. Não ignore os sinais do seu corpo. Consulte um pneumologista, siga o tratamento e garanta sua qualidade de vida. Uma excelente sexta, um bom final de semana e até o nosso próximo Papo Sério.
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1: Se você acorda frequentemente sentindo o corpo pesado ou com o rosto e as pernas inchados, o pepino pode ser o seu grande aliado, hein? Composto por mais de 95% de água, ele funciona como um diurético natural de excelente qualidade. O pepino ajuda a limpar o organismo, estimulando os rins a eliminarem o excesso de sódio e de líquidos acumulados nas células. Inclua o vegetal em saladas ou prepare um suco refrescante para desinchar o corpo de forma rápida e muito saudável.
0: 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Meio-dia e 32 minutos.
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5: O brasileiro está colocando cada vez mais tilápia no prato. Nos últimos 10 anos, a demanda por esse peixe quase dobrou no país. A busca por alimentos mais saudáveis é apontada como um dos principais motivos desse crescimento. Os benefícios nutricionais da tilápia também ajudaram a impulsionar o consumo. Mesmo com esse avanço expressivo, o setor avalia que ainda há muito espaço para o mercado crescer.
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0: 12:47.
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0: Então, minha amiga, sabia que o inverno é a temporada perfeita e a mais recomendada pelas dermatologistas para realizar aqueles procedimentos estéticos mais invasivos? É aqueles tratamentos como peelings químicos, lasers, microagulhamento e até a depilação definitiva funcionam muito melhor nessa época do ano. Isso acontece porque todos eles exigem um cuidado extremo e absoluto contra a exposição solar logo após a sessão. Então aproveite esse clima frio para renovar sua pele com total segurança e conquistar resultados surpreendentes.
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16: Muito bem, alô você, alô galera, estamos de volta, muito boa tarde, estamos abrindo por aqui a nossa participação de hoje no programa Frequência Máxima da sua Rádio Ativa FM, nesta sexta-feira. Sextou, né? Chegando mais um final de semana. Obrigado pela sua audiência, pela sua companhia, pela sua sintonia. Essa é a nossa emissora, né? Que te faz companhia 24 horas, por aqui com músicas e informações, nas redes sociais com muitas publicações. Bom, vamos seguindo, né? Vamos seguindo mais uma sexta-feira. E uma sexta-feira de tempo bom. Olha, céu azul, praticamente não tem nuvens no céu. Uma temperatura que agora, termômetro marca 15 graus, está subindo. Segundo a previsão, vamos ter ainda também amanhã bastante sol no sábado e temperaturas aí próximas a 18, 20 graus em algumas regiões na manhã. Outras regiões até mais do que isso, né? A nossa região aqui da Serra Gaúcha é sempre um pouquinho mais frio, né? Mas na casa dos 18 graus, o que convenhamos, né? Para quem está no inverno, é uma temperatura agradável. O problema é que tem aí virada no tempo para o próximo domingo, né? Tem previsão de virada do tempo e podemos ter já alguma chuva, alguma instabilidade para o domingo e depois semana que vem sim também, né? Segunda-feira pode voltar o sol, mas aí terça, quarta, quinta, sexta, toda semana que vem aí o restante dos dias com tempo instável, podendo ter chuvas. Então, vamos nos preparar, né? Vamos aproveitar essa sexta e esse sábado e depois aí vamos aguardar a semana que vem se confirma ou não, né? Essa previsão de tempo instável para a semana que vem. Hoje é o dia do metrologista, é o dia do professor de geografia, vai em homenagem, dia da aviação de busca e salvamento, dia internacional também do combate às drogas, dia das Nações Unidas e apoio às vítimas de tortura. É sexta-feira, dia 26, estamos na semana de número 23. Até aqui passaram 179 dias, faltando 186 para o final do ano. A lua é crescente, a estação é inverno. Como alguns aniversariantes conhecidos para o dia de hoje, nós temos no calendário de eventos Gilberto Gil, que nasceu em 1942, cantor e compositor. Em 71 nascia também o Leonardo Gaciba, ex-árbitro de futebol, né? Atuou aqui no Rio Grande do Sul por muito tempo, árbitro gaúcho. 1979 nascia a cantora e compositora Luca, também gaúcha, mas anda sumida, né? Ela fez sucesso com aquela música, lembra? Tô nem aí, né? Mais ou menos isso, né? Depois sumiu a cantora Luca. Em 83, o Felipe Melo, ex-futebolista brasileiro, também gaúcho. Jogou aí por muito tempo, né? No Palmeiras, na seleção brasileira, né? Sempre muito, muito viril, né? O Felipe Melo, né? Jogou outras equipes também, né? Sempre, como eu diria, né? Envolvido em alguma confusão dentro de campo, um zagueiro bastante, né? Nesse aspecto aí, bastante incisivo, né? E hoje também aniversariando a cantora Luísa Posse, cantora brasileira, ela nasceu em 1984. Alguns fatos históricos, 1807, um raio atinge o depósito em Luxemburgo, matando 230 pessoas. 1819, a bicicleta é patenteada. 1917, desembarcam as primeiras tropas norte-americanas na França durante a Primeira Guerra Mundial. 1941, a Filadélfia declara guerra à União Soviética. Em 1945, é fundada a Organização das Nações Unidas, a ONU, com o objetivo de manter a paz. Em 55, o governo americano adota medidas para controlar os conflitos entre gangues no país. Em 69, é publicada a primeira edição do semanário O Pasquim. Em 76, o CN Tower, a maior estrutura autossustentada do mundo, é inaugurada. Em 96, 61 pessoas e mais de 100 ficam feridas devido à grande quantidade de foguetes lançados sobre Cabul pelo Talibã. O que mais nós temos por aqui? Em 97 é lançado o primeiro livro da série Harry Potter. Sucesso de vendas, né? Ele que foi adaptado para o cinema logo depois. Então tá aí. Alguns fatos históricos, algumas curiosidades para você para esta sexta-feira. Sexta-feira bonita, né?
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16: 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Já mandando um abraço aqui para o nosso ouvinte, né, a Orlevic, Cari, né? Ela que lá de Serafina Corrêa mandou pra cá mensagem que sempre nos acompanha pela internet. Muito obrigado aí pela audiência, pela companhia, né? Hoje em dia com a internet é muito fácil. Todo mundo, uma boa parte, escutam pelo celular, né?

0: Agora com 28 minutos, 1h28, a temperatura aqui no centro 16 graus. Você ouviu aí Total Eclipse of the Heart, versão da música da Bonnie Tyler, na versão do Wilson e Soraya, né? É um relançamento, uma regravação desta grande música. E eu falei na abertura do nosso programa por aqui que tem previsão para o final de semana, já a partir de domingo, né? Já a partir de domingo, a mudança no tempo. Nós colocamos agora há pouco duas notícias, duas publicações nas redes sociais do nosso programa da Ativa FM, né, no Facebook e no Instagram, e também no nosso grupo de notícias no WhatsApp, justamente sobre isso, né? Sul do Brasil vai ter o primeiro episódio de chuva volumosa sobre a influência do El Niño. Bloqueio atmosférico vai causar acumulados de até 200 milímetros e temporais nos 3 estados da região sul do Brasil, né? O alerta da Metsul Meteorologia. Então, domingo, o tempo muda e depois uma longa sequência, como eu falei no começo do programa também, uma longa sequência, pelo menos até quinta, sexta da outra semana, uma semana de tempo chuvoso, instável em algumas regiões, né? Claro que poderá então atingir os 200 milímetros, outras nem tanto, né? Mas é o que se projeta então para os próximos dias, é já a influência do El Niño, e não é de agora que nós também estamos falando, né, nessa questão do El Niño, tá bom? Vai no Facebook, vai no Instagram que você encontra.
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2: 13 horas e 28 minutos.
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2: 13 horas e 31 minutos.
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4: O IBGE divulgou que tomate, cenoura e batata inglesa dobraram de preço no primeiro semestre deste ano. O tomate foi o produto que mais subiu, com alta de 103,84%. A cenoura ficou logo atrás, com aumento de 103,1%. Já a batata inglesa registrou alta de 100,2%. Os três itens são básicos na cozinha do brasileiro e estão presentes no dia a dia da maioria das famílias. A alta expressiva pesa direto no bolso de quem faz as compras do mês.
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5: Agora faltando 24 minutos para as 2 horas. A temperatura é de 16 graus.
6: Será que vai chover?
5: Será que vai chover, hein?

0: Casei com a tia, tô arriscado, rapaz.
1: Casamos com ela, eu e tu.
0: Beijo, beijo, galera! Parabéns, campeão! Te amo, Renatão.
1: Jonathan,
0: valeu, gurizada, tamo junto. Fui!
1: Obrigado, meu querido.

0: Agora faltando 14 para as duas, vamos seguindo por aqui com o nosso programa, nosso ouvinte aí que nos manda mensagens de uma operação agora há pouco da Força Tática, né? Prendendo um casal aqui no bairro São Cristóvão. Logo mais vamos buscar informações para colocar também nas nossas redes sociais esse fato, né? Que aconteceu aqui no nosso município. São fatos que acontecem, são flagrantes que os ouvintes acabam presenciando, né? E depois nos remetem, né? Ou através de mensagens de áudio ou também registrando com fotos, né? Para alimentar as nossas redes sociais, o nosso Facebook, o nosso Instagram e os nossos grupos de notícias no WhatsApp. Informações da tarde de hoje em carta a Flávio Bolsonaro, Marco Rubio reforça a posição dos Estados Unidos em defesa do tarifaço. 82% dos brasileiros usam o Pix, mostra a pesquisa. É, pois é, ultimamente quase ninguém mais tem dinheiro vivo, já percebeu? Você vai também, você vê nos mercados, né? Você vai nos estabelecimentos, né? Se você for pagar com valor, com espécie, né? O comerciante aí se espanta, ele fica, parece meio assustado, né? Porque a grande maioria já paga com o Pix. E agora saiu a pesquisa que 82% dos brasileiros estão pagando usando o Pix, né? Desemprego no Brasil fica em 5,6% no trimestre encerrado em maio, menor percentual já registrado para o período. Números de mortos em terremotos na Venezuela chega a 600 pessoas. Meu Deus, que tragédia. Porto Alegre registra a menor temperatura deste ano, 3,4. Aqui em Nova Prata estava bem menos. Também, censo escolar, Brasil reduz os índices de reprovação, abandono e atraso. Inflação do consumidor aumenta em Porto Alegre. A pedido do Ministério Público Gaúcho, Justiça determina a retirada de conteúdos que incentivavam a violência nas plataformas digitais. Produtores rurais têm até o dia 30 de junho, que é terça, né? Terça ou quarta? Acho que é quarta, então, né? Terça-feira. Tem até terça-feira para informar a ocorrência de javalis no Rio Grande do Sul. Meu amigo, até esse vai ser um dos assuntos que vamos abordar aqui na rádio segunda-feira. Vai estar por aqui o nosso amigo Lucas Mioto, ele que é do Clube Caça e Pesca, e também o Perusso, aí um outro colega dele, né? Que vão nos falar sobre esse assunto, eles que têm mais experiência nessa questão de javalis. E um vídeo que nós publicamos há pouco tempo nas redes sociais e deu uma grande repercussão, que os javalis estão também aqui próximos à cidade, aqui próximo ao centro de Nova Prata. Olha, eu acho que em linha reta não dá um quilômetro. E já foram vistos aí, filmados, vários bandos de vários e vários javalis, hein? Já pensou? Nova Prata invadida por javalis? Que coisa! Homem é condenado a 105 anos de prisão por feminicídio, a companheira grávida no interior do Rio Grande do Sul. Oficiais da Justiça definem novas frentes de fortalecimento à proteção às mulheres no estado. Muitas informações da Copa, né? O Brasil vai pegar o Japão na segunda-feira às 14h, às 14 horas. Então vai ser feriado segunda-feira, né? Segunda-feira à tarde ninguém trabalha. A Justiça, bom, ontem, o STF já determinou ontem que até os processos vão parar, não vão seguir na segunda-feira porque tem jogo do Brasil. Olha como é que é o brasileiro, hein? Só alegria agora por causa da Copa. E eu ouvi a imprensa da capital, agora ao meio-dia, mas fiquei assustado, meu amigo. Os nossos colegas da imprensa da capital que estão lá nos Estados Unidos, estão em Houston, estão não sei aonde lá, estão em New Jersey, cobrindo a seleção brasileira, enfim, dizendo, né, que o Brasil tem que ter calma, que tem que ficar preocupado, que o Japão não sei o quê, que é uma baita seleção, que o Brasil caiu, pegou o Japão aí, que é um adversário dificílimo, mas estão de brincadeira comigo, meu amigo. O Japão, se o Brasil perder pro Japão, então manda fechar a CBF, pelo amor de Deus, né, meu amigo? Fecha a seleção brasileira, manda o Ancelotti lá pra Itália. Se bem que ele mora no Canadá, né? O Ancelotti é casado com uma canadense, pra você que não sabe, né? Ele reside um tempo também no Canadá. Mas olha, pra mim o Brasil, segunda-feira, é franco favorito. Teria que meter um 5-0 no Japão. Por favor, imprensa da capital, dizendo que o Japão é perigoso, que o Japão está em outro patamar. Nada contra nossos amigos japoneses, nada contra, mas não é uma equipe, né, de ponta como fosse França, fosse Espanha, fosse Inglaterra, né, Alemanha e outras tantas. Aí sim, Argentina, né, mas agora o pessoal preocupado que o Brasil vai pegar o Japão segunda-feira. Pra mim, como eu falei, vai ser de 5-0 pra cima. E olhe lá, se não for isso, manda fechar. São algumas informações que estão circulando.
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4: 13 horas e 51 minutos.
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1: Olá, tudo bem? Eu sou Alexandre Ricarte. Está começando a partir de agora mais uma edição do Time News. Vamos às informações. Estados Unidos declaram apoio ao Estado da Palestina e dizem que ninguém será expulso de Gaza. Cúpula do Mercosul no Paraguai reúne Lula, Milei e líderes sul-americanos na próxima terça-feira. Servidores públicos vão encerrar expediente às 11 horas no dia do jogo do Brasil na Copa do Mundo 2026. Lula diz que inteligência artificial é um monstro que vai fugir do controle humano. Está começando o Time News.
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1: Os Estados Unidos disseram que apoiam a criação do Estado da Palestina e que nenhum morador da faixa de Gaza será forçado a sair de lá. O secretário de Estado Marco Rubio participou do encontro com o Conselho de Cooperação do Golfo, grupo formado por Arábia Saudita, Bahrein, Catar, Emirados Árabes Unidos, Kuwait e Omã. Os países disseram que se opõem à anexação da Cisjordânia por Israel e que a reconstrução de Gaza vai abrir caminho para a formação de um Estado palestino. O posicionamento vem num momento de tensão entre Estados Unidos e Israel, já que Trump criticou publicamente os ataques do governo Netanyahu contra o Líbano. Na próxima terça-feira, dia 30 de junho, Lula vai a Assunção, capital do Paraguai, para participar da cúpula de chefes de Estado no Mercosul. O encontro vai reunir líderes de diferentes lados do espectro político, como o argentino Javier Milei, o chileno José Antonio Kast e o equatoriano Daniel Noboa. Segundo o ministro das Relações Exteriores do Paraguai, Rubem Ramírez Lescano, 7 chefes de Estado já confirmaram a presença. Os chanceleres da Colômbia, do Chile e do Panamá, países associados ao Mercosul, também participam. O evento terá representantes dos Emirados Árabes, de Trinidad e Tobago, da Alemanha e do Uzbequistão como convidados especiais. No dia 29 de junho, segunda-feira, os servidores públicos federais vão encerrar o expediente às 11 horas da manhã por causa do jogo da seleção brasileira na Copa do Mundo de 2026. A partida começa às 14 horas. A portaria que determina isso foi publicada pelo Ministério da Gestão e da Inovação em Serviços Públicos. As horas não trabalhadas precisam ser compensadas entre 3 de agosto e 30 de setembro de 2026. Para quem trabalha presencialmente e não está no programa de gestão, a compensação pode ser feita chegando mais cedo ou saindo mais tarde em outros dias. O presidente Lula fez uma declaração forte sobre a inteligência artificial, chamando a tecnologia de um monstro que vai fugir do controle do ser humano. A fala ganhou destaque num cenário em que o Brasil lidera a adoção de IA na América Latina. O país figura, dependendo da métrica usada, como o segundo ou terceiro maior usuário do ChatGPT no mundo. A declaração coloca em evidência o debate sobre os riscos do avanço da inteligência artificial.
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2: 14 horas.
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0: Muito bem, 2:12, você ligado por aqui na nossa programação 87.9, essa é Ativa FM. 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Nesse final de semana, amanhã não teremos jogo, né? Mas na semana que vem tem, no sábado dia 4 tem, aí retorna com a terceira rodada da Série Bronze do Futsal 2026, que nós estamos transmitindo aqui pela Ativa, né? Os jogos da DPF, ele vai jogar contra a equipe do Gravataí, lá em Nova Bassano, com transmissão aqui da Ativa FM com som e imagens, tá bom? 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Então, semana que vem tem futsal.
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0: vírgula, faltando 28 para as 3, no som das mais tocadas, é claro. Super famosa, todo mundo cantou junto, né? O Fígado de Aço. E você sabe, por aqui nas tardes da Ativa FM tem muita música, muito sucesso e tem a sua participação. Pede a sua através do nosso WhatsApp, que é o 3242-1332. 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
2: Meus queridos, é de partir o coração quando a comida queima por um mísero segundo de descuido do fogão, não é verdade? Bom, se o prejuízo da vez foi o arroz, calma, hein? Não precisa jogar nada fora, porque nem tudo está perdido. Para eliminar o desperdício e salvar o seu almoço, basta

0: todo o gosto e o cheiro desagradável de queimado.
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4: 14 horas e 33 minutos.

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8: Pesquisadores da Universidade de Cambridge, no Reino Unido, criaram uma tecnologia que usa inteligência artificial para desenvolver vacinas capazes de proteger contra famílias inteiras de vírus e não só contra uma variante específica. A IA analisa grandes volumes de dados sobre vírus de uma mesma família e identifica as partes em comum que o sistema imunológico consegue reconhecer. A primeira aplicação foi uma vacina contra os sarbecovírus, grupo que inclui os vírus da Covid-19. O teste clínico inicial teve 39 voluntários e não apresentou problemas sérios de segurança. Os resultados foram publicados no Journal of Infection. A vacina deve avançar agora para estudos maiores. Os cientistas ressaltam que a tecnologia ainda precisa passar por mais etapas de testes antes de poder ser usada.
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0: agora faltando 12 para as 3, música bonita, versão da música Mississippi por aqui no Som das Mais Tocadas, lançamento para você na 87.9. Algumas matérias, algumas notícias que estão publicadas no Facebook e no Instagram aqui da Ativa FM. Brigada Militar prende homem com submetralhadora em Caxias do Sul, foto e matéria nas redes sociais. CSG... Caminhos da Serra Gaúcha, né? Desembolsa 279 milhões no ano 3 da concessão e avança com obras estratégicas na Serra Gaúcha e Vale do Caí. Será? Matéria por lá. Também MTG, que é o Movimento Tradicionalista Gaúcho, confirma a participação de mulher trans em concurso de prendas e destaca o cumprimento da legislação. Toda a matéria por aqui. Sul do Brasil vai ter o primeiro episódio de chuva volumosa sob influência do El Niño na próxima semana. Segue o frio no Rio Grande do Sul e nos próximos dias com pancadas de chuva a partir de domingo por um longo período de dias. Mas que coisa, hein? Semana que vem, então, começando domingo, né? Vários dias de chuva e frio pela frente. Daí depois tem gente que fala, ah, eu adoro inverno. Agora somem todos, né? Não aparece mais um agora. DMT, que é o Departamento Municipal de Trânsito de Bento Gonçalves, recupera veículo em Bento Gonçalves, veículo roubado, né? O veículo acabou se envolvendo num acidente. A pessoa encontrou aí o veículo, né? Motociclista de 27 anos morre em colisão com caminhão em Criciúma. Foto e matéria por aqui. Bombeiros voluntários localizam idoso desaparecido em área de São Sebastião do Caí. Brigada Militar apreende adolescente por tráfico de drogas em Guaporé. Polícia Civil do Rio Grande do Sul incinera mais de 5 toneladas de drogas avaliadas em quase 12 milhões de reais. Ministro dos Transportes diz que há interessados em assumir ferrovias gaúchas nos trechos que poderão ser reativados, né? Até que enfim, né? Até que enfim, né? Vão reativar as ferrovias do nosso estado, né? É um transporte mais barato, transporta mais carga, né? E dá um alívio aí nas estradas, né? Dá um alívio nas estradas. Eu até não entendo por que o Brasil deixou cair tanto, né? As ferrovias, né? Ou enquanto outros países, observe aí os Estados Unidos, a Europa, enfim, países de primeiro mundo investiam em ferrovias, né? Nós aqui o contrário. Nós aqui só caminhões, caminhões, caminhões, mas não tem estradas, né? Não tem estradas, não tem espaço para todo mundo. Aí está o que está aí agora, né? Então agora o ministro falou que poderemos ter aqui interessados em recuperar e reativar as rodovias gaúchas também. Matéria completa por aqui. Mulher morre atropelada no bairro Fenavinho, em Bento Gonçalves, foi pela manhã. Tem um vídeo de um padre, né? Eu achei engraçado, o padre lá numa paróquia, no município de Cascavel, lá no oeste do Paraná, né? Conversando com as criancinhas no altar, dando a primeira eucaristia ali, né? E lá pelas tantas ele perguntou assim, vocês têm medo de alguma coisa? Vocês têm algum medo, né? Aí o menino respondeu, eu tenho medo de carteira de trabalho. O menino aprendeu cedo, não quer trabalhar. Que coisa, hein? Que coisa. Aí já tem aqui inúmeros comentários, né? Mas por que será que ele falou isso? Será que eu vi em casa? Será que são os pais que não querem trabalhar? Enfim, né? Porque a criança é inocente, né? A criança fala sem maldade, né? Também tem matéria por aqui, produtores rurais têm até o dia 30 agora para informar a ocorrência de javalis no Rio Grande do Sul. E tem muito mais, né? Tem outras tantas notícias nas redes sociais, nosso Facebook, nosso Instagram bombando como sempre. Vamos alcançar 199 mil seguidores, 199, rumo a 200 mil, né? Rumo logo a 200 mil seguidores no Facebook e quase 34 mil no Instagram.
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2: Tudo bem? O Sinal Verde tá chegando por aqui. E olha só, tem um hábito muito comum nas festas juninas que pode colocar a sua segurança e a de outras pessoas em risco. Vamos conferir agora no Sinal Verde. A temporada de festejos juninos começou com tudo. Mas quem não resistir ao aroma do quentão e do vinho quente vai ter que deixar a chave do carro em casa. Não caia no mito de que o álcool evapora completamente na panela, pois a adição de açúcar potencializa potencializa os efeitos da bebida no organismo. Para curtir o seu arraiá com muita alegria, sem culpa e bem longe de multas pesadas, vá caminhando, pegue uma carona, use transporte público ou os serviços de aplicativo.
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0: 3 horas 3 minutos.
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0: Música linda, né? Vocal da classe Mercosul com Colado em Tuas Mãos, fechando por aqui a nossa segunda hora de músicas. 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Nós temos vagas para novos apoiadores agora à tarde. Você que tem loja, tem a sua empresa, tem o comércio, enfim, tem escritório, consultório, anuncie também aqui na Mais Ouvida e divulga aquilo que você faz, que você vende aí para todo o público de Nova Prata, região e, enfim, aqueles que nos acompanham também através da internet em outras cidades. E agora tem o Júnior, né? Tá pronto, Júnior? Tá prontinho aí? Então vai lá. Júnior Bodanese traz a mensagem do dia.
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3: E aí, tudo bem contigo? Hoje é sexta, 26 de junho. A mensagem do dia está no ar. O fósforo e a vela. Certo dia, o fósforo disse para a vela: hoje te acenderei. Ah não, disse a vela. Você não percebe que se me acender, meus dias estarão contados? Não faça uma maldade dessa. Então você quer permanecer toda a sua vida assim? Dura, fria e sem nunca ter brilhado? Perguntou o fósforo. Mas ter que me queimar? Isso dói demais e consome todas as minhas forças, murmurou a vela. Então respondeu o fósforo: tem toda a razão, mas essa é a nossa missão. Tu e eu fomos feitos para ser luz. O que eu, apenas como fósforo, posso fazer é muito pouco. Minha chama é pequena e curta, mas se passo a minha chama para ti, cumprirei com o sentido de minha vida. Eu fui feito justamente para isso, para começar o fogo. Já você é a vela. Tua missão é brilhar. Toda a tua dor e energia se transformará em luz e calor por um bom tempo. Ouvindo isso, a vela olhou para o fósforo, que já estava no final da sua chama, e disse: por favor, acenda-me. E assim produziu uma linda chama. Costuma-se dizer que um grande passo para a felicidade ocorre quando descobrimos qual é a nossa missão ou chamado nessa terra. Saber quem você é e qual a sua missão constitui ingredientes necessários para uma vida feliz e abençoada. Mas nem sempre conseguimos cumprir esse chamado. Assim como a vela, às vezes é necessário passar por experiências ruins, experimentar a dor e sofrimento para que o melhor que temos seja oferecido e que possamos ser luz. E a verdade é que mar calmo não faz bons navegadores. Os melhores são forjados nas águas agitadas. Então, se tiver que passar pela experiência da vela, lembre-se que espalhar o amor é o combustível que nos mantém acesos. Quanto mais você se alimentar dele, mais crescerá. Sou Júnior Bodanese e esta foi a mensagem do dia.
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4: 15 horas e 4 minutos.
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1: Olá, olá. E aí, como vocês estão? Quero saber se você é do time que ama um look mais básico ou se adora uma produção cheia de cor e personalidade. O inverno colorido continua com tudo no cenário internacional. Só que dessa vez o foco absoluto está nos calçados e nas botas que vêm com a promessa de uma explosão neon. Fashionistas de todo o globo já estão tirando essa carta da manga e o visual fica um verdadeiro escândalo de estilo na melhor pegada da moda dopamina, seja combinando com um blusão de moletom básico ou jogando em um combo monocromático ousado e cheio de atitude, pode apostar na bota neon que o seu sucesso estará garantido. Sim, é isso, minhas lindas, a moda também é diversidade e personalidade, né? Se joga nessas cores então e arrasem com um look cheio de atitude.
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4: 15 horas e 19 minutos.
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2: E na próxima segunda-feira, às 6 da manhã, das 6 às 8, tem o programa Alma Gaúcha com a Zeli Underly por aqui, música gaúcha de fundamento. 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Agora por aqui uma baita sonzeira, um baita som, uma das minhas preferidas. O amor é cego. Love is blind. David Coverdale.

0: reitor.
1: Ali.
2: Agora! Um pescador de 42 anos levou o conceito de dar uma escapadinha para pescar a um nível exagerado nas Ilhas Cook na Oceania. Ele saiu para passar apenas algumas horas no seu barquinho de alumínio de 4 metros, mas o motor falou: não, tenho outros planos. Pois é, o motor quebrou e ele acabou passando 7 dias inteiros perdidos em mar aberto. O sumiço movimentou até a Força Aérea da Nova Zelândia, que enviou um avião de patrulha super chique para revistar o oceano. O homem foi encontrado perto de uma ilha que ironicamente costumava se chamar Ilha do Perigo. Nas imagens do resgate, o sobrevivente, usando apenas bermuda, camiseta e uma viseira estilosa, aparece acenando todo feliz com um dos remos para o avião. No fim, barcos que passavam perto foram dar uma carona para o náufrago, que provavelmente vai comprar um motor novo antes da próxima viagem.
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5: 15 horas e 31 minutos. 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
17: O javali virou uma dor de cabeça séria para o campo brasileiro. Essa espécie invasora já causa prejuízos milionários em lavouras, ameaça a pecuária e coloca em risco a sanidade animal. Os especialistas apontam que o Brasil precisa abater mais de 1,25 milhão desses animais para tentar segurar o estrago. A situação ficou tão crítica que Santa Catarina aprovou um projeto para pagar R$100 por javali abatido como forma de incentivar o controle da espécie e reduzir os danos no campo.
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1: 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Agora.
2: Bad Bunny se torna o primeiro artista latino a bater US$1 bilhão em turnês sem cantar em inglês. É o que você descobre neste dia do Metrologista, 26 de junho, sexta-feira, agora no Mundo Pop.
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2: Bad Bunny, de 32 anos, entrou pra história. O cantor porto-riquenho é agora o primeiro artista latino a arrecadar US$1 bilhão em bilheterias de turnês, segundo a Billboard Box Score. Ele também é o primeiro a chegar nessa marca sem cantar em inglês. Só a turnê atual já levantou US$360 milhões, com 2,4 milhões de ingressos vendidos em 41 shows. No Brasil, Bad Bunny se apresentou em São Paulo nos dias 20 e 21 de fevereiro, vendeu quase 97 mil ingressos e arrecadou perto de US$12 milhões.
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1: Olá, tudo bem? Eu sou Alexandre Ricarte e está começando mais uma edição do Time News. Vamos às informações. Copa do Mundo 2026 pode movimentar mais de 50 bilhões de dólares em apostas, segundo estudo. Super El Niño preocupa especialistas e pode provocar falta de alimentos em várias regiões. Ministro André Mendonça determina a transferência de Daniel Vorcaro para Papudinha após fim das negociações de delação. Lula critica a burocracia e diz que decisões do governo ficam travadas na máquina pública. Está começando o Time News.
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1: A Copa do Mundo de 2026 pode ser o maior evento de apostas da história. Um estudo aponta que o torneio tem potencial de movimentar mais de 50 bilhões de dólares em bets. O número chamou a atenção de parlamentares e do Ministério Público Federal, que estão investigando a presença das casas de apostas nas transmissões do Mundial. O debate sobre as bets nas transmissões cresceu com a chegada do evento. O Super El Niño está sendo monitorado por especialistas do mundo inteiro e a preocupação é grande. O fenômeno pode causar quebra de safra e reduzir a oferta de alimentos no mercado global. Além disso, a pecuária também pode ser afetada e os preços devem sentir pressão nos próximos meses. Algumas regiões e culturas agrícolas entram diretamente na linha de risco, segundo o que está sendo acompanhado pelos especialistas. A situação ainda está em monitoramento. O ministro André Mendonça do Supremo Tribunal Federal mandou transferir o banqueiro Daniel Vorcaro para o 19º Batalhão da Polícia Militar do Distrito Federal, a Papudinha. A decisão foi tomada depois que a Polícia Federal encerrou as negociações de colaboração premiada no dia 10 de junho de 2026. No dia seguinte, a PF informou ao STF que rejeitou uma nova tentativa de delação de Vorcaro, porque o que ele apresentou não tinha informações inéditas, nem apontava novos crimes ou envolvidos. A Procuradoria-Geral da República também recusou a proposta 4 dias depois, dizendo que faltavam fatos relevantes e que parte do conteúdo era baseada em relatos de terceiros. A decisão mantém Vorcaro preso por causa de movimentações suspeitas de ocultação de patrimônio e operações do grupo econômico feitas pelo pai dele. O ministro também determinou que Vorcaro fique incomunicável com outro investigado, Paulo Henrique Costa. O presidente Lula reclamou do excesso de burocracia no governo federal. Ele disse que as coisas demoram demais para sair do papel. Na fala dele, a frase "uma coisa que poderia ser resolvida em um mês" demora um ano ou mais. Lula também contou que decisões já aprovadas por todos os ministérios podem ser barradas por alguém dentro da administração pública que interpreta diferente. O presidente falou isso durante a entrega de títulos de propriedade para famílias do assentamento Itamaraty, em Ponta Porã, no Mato Grosso do Sul, que tem mais de 50 mil hectares e abriga 2.837 famílias.
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2: 16 horas e 2 minutos.
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0: você cuidar bem do seu amiguinho.
1: Olá, olá, chegando por aqui nessa sexta-feira com meu amigo Pet. E você sabia que os gatos gostam de comer várias vezes ao dia e exigem cuidados específicos com seus potinhos? Então, atenção, mantenha os recipientes de água fresca, ração bem longe da caixinha de areia e ligeiramente separados um do outro no espaço. Escolha modelos com diâmetro largo para que o felino consiga se alimentar sem encostar os bigodes nas bordas, evitando irritações. Prefira sempre os comedouros de aço inoxidável que não acumulam bactérias e são super duráveis contra quedas.
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4: 16 horas e 16 minutos.
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1: Se você acorda frequentemente sentindo o corpo pesado ou com o rosto e as pernas inchados, o pepino pode ser o seu grande aliado, hein? Composto por mais de 95% de água, ele funciona como um diurético natural de excelente qualidade. O pepino ajuda a limpar o organismo, estimulando os rins a eliminarem o excesso de sódio e de líquidos acumulados nas células. Inclua o vegetal em saladas ou prepare um suco refrescante para desinchar o corpo de forma rápida e muito saudável.
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2: 16 horas e 30 minutos. 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
5: O governo brasileiro determinou o envio imediato de ajuda humanitária para a Venezuela após o país ser atingido por fortes terremotos que já vitimou mais de 180 pessoas e deixou milhares desaparecidos e desabrigados. Além do pessoal especializado, as aeronaves da Força Aérea Brasileira estão transportando 9 toneladas de ferramentas e equipamentos pesados criados especificamente para ajudar na busca por sobreviventes e no socorro das vítimas que possam estar presas embaixo dos escombros. O envio inclui toda a estrutura necessária para a montagem rápida de um hospital de campanha no local do desastre, além de uma grande quantidade de remédios e materiais médicos indispensáveis para a realização de cirurgias de emergência.
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1: E como é que tá sua sexta-feira até agora, hein? Então chega pra cá que tem muito aroma e sabor te esperando. Oi, aqui é Kelly Gomes e vamos de bolinho de micro-ondas sabor café. Já comeu? Então vamos fazer. Você vai precisar de um ovo, uma banana madura amassada, uma colher de sopa de café solúvel, duas colheres de sopa de farinha e uma colher de café de fermento em pó. Então você vai misturar muito bem todos esses ingredientes, coloca numa xícara grande e leva ao micro-ondas por 3 minutinhos. E é isso, fica simplesmente maravilhoso, bem fofinho, não fica com gosto forte de café. Aí você coloca um quadradinho de chocolate em cima desse bolinho ainda quente e olha, você vai ver o que é bom, viu? Espero que você faça essa receita que é muito simples e tem muitas outras receitas te esperando a partir da próxima semana aqui, ó, no nosso Aroma e Sabor. Tchau, tchau, aproveita seu final de semana.
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2: 16 horas e 48 minutos.

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Lúcio. Me ajuda aí, ô.

0: E chegamos ao final do programa Frequência Máxima de hoje. Obrigado pela sua audiência, pela sua companhia, pela sua sintonia. Grande abraço. Amanhã estaremos de volta com mais músicas, sempre com apoio.
1: 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Imoprata informa a hora certa. 17:03.
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Então, minha amiga, sabia que o inverno é a temporada perfeita e a mais recomendada pelas dermatologistas para realizar aqueles procedimentos estéticos mais invasivos? É aqueles tratamentos como peelings químicos, lasers, microagulhamento e até a depilação definitiva funcionam muito melhor nessa época do ano. Isso acontece porque todos eles exigem um cuidado extremo e absoluto

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1: Conectado. Meta lança carregador para óculos inteligentes por R$295, mais acessório vem sem cabo e sem tomada. É o que você descobre agora junto comigo nesta nova edição do Tech World, neste 26 de junho, dia do metrologista.
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1: A Meta lançou uma base de carregamento de mesa para os seus óculos inteligentes chamada Charging Stand, mas o produto já chegou gerando reclamações. O acessório custa $59, mais ou menos R$295, mas a empresa decidiu não incluir o cabo USB-C e nem a tomada na caixa, imitando a estratégia polêmica que a Apple usa nos iPhones. A base é feita de aço escovado com fundo de borracha para não escorregar na mesa. Ela consegue carregar metade da bateria dos óculos em 20 minutos e a carga completa em um pouco mais de uma hora, usando luz LED colorida para avisar quando o processo termina. O problema é o preço para quem não tem cabo sobrando em casa. A Meta vende o cabo oficial por cerca de R$125 e a tomada por apenas R$200, o que faz o kit passar dos R$620. Esse carregador funciona com os óculos das linhas Ray-Ban, Meta Wayfarer, Skyler e também Headliner, mas deixa de fora modelos como Ray-Ban Display. Junto com a base, a Meta também aproveitou para lançar seus primeiros óculos inteligentes de marca própria.
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3: 17:17.
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2: Flashback. 17:34.
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24: O Ministério da Fazenda vai impor regras para a exibição de propagandas de casas de aposta, chamadas bets, durante transmissões de jogos da Copa do Mundo de 2026. Pela nova norma, qualquer propaganda de bet durante a Copa ou após a competição terá que incluir mensagens de conscientização no final da veiculação em um formato semelhante às propagandas de bebidas alcoólicas. Por exemplo, jogue com responsabilidade. As restrições estarão em vigor já na segunda fase da competição, que começa no domingo.
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1: 17:47.
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13: 18 horas e 5 minutos.
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0: 18:31. 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

0: 9 horas.
1: 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As notícias do governo federal que movimentaram o país no dia de hoje.
2: Olá, boa noite.
0: Boa noite para você que nos acompanha em todo o país.
2: Sexta-feira, 26 de junho de 2026.
0: Vamos ao destaque do dia: desenvolvimento da indústria naval brasileira.
2: O presidente Lula visita construções de barcos de apoio marítimo da Petrobras em Itajaí, Santa Catarina.
0: Eles fazem parte do programa Mar Aberto de renovação e ampliação da frota do sistema Petrobras.
2: Mais de 2 mil profissionais estão envolvidos na construção de 16 embarcações e presidente destaca a geração de empregos na indústria naval.
3: Por que que não compra da China? Porque a China não paga salário do povo brasileiro.
0: E ainda, desemprego no menor patamar desde 2012.
2: Dados do IBGE apontam que taxa de desocupação ficou em 5,6% no trimestre encerrado em maio. Luana Karen.
4: Outro destaque foi a queda na taxa de subutilização, que atingiu 13,3%, o menor nível da série histórica.
0: E queda também na evasão escolar.
2: Censo da Educação mostra que abandono da escola diminuiu 61% entre 2022 e 2025.
0: Índice de reprovação no ensino médio também caiu 65% no período. Pablo Mundim.
5: De acordo com o Ministério da Educação, os resultados refletem um conjunto de políticas voltadas à permanência dos estudantes na escola, entre elas o programa Pé de Meia.
2: Hoje, na apresentação da Voz do Brasil, Mariana Jundmann e Luciano Seixas.
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2: O presidente Lula acompanhou hoje o andamento da construção de 16 barcos da Petrobras em Itajaí, Santa Catarina.
0: O programa Mar Aberto prevê a renovação da frota da companhia, com previsão de entregar 98 embarcações nos próximos 7 anos.
2: Lula também participou do lançamento ao mar de uma fragata da Marinha, a primeira de 4 unidades que estão sendo construídas para aprimorar a defesa marítima do país.
6: O presidente Lula visitou as construções de barcos de apoio marítimo da Petrobras em Itajaí, Santa Catarina. Mais de 2 mil profissionais estão envolvidos nas obras de 16 embarcações. A iniciativa faz parte do programa Mar Aberto de renovação e ampliação da frota do sistema Petrobras. Com previsão de entrega para julho, uma das embarcações em construção no estaleiro Detroit, em Itajaí, é a Starnav Electra de transporte de suprimentos. O barco conta com sistemas de geração e distribuição de energia, além de novas tecnologias de pintura e de sistemas anti-incrustação, contribuindo para menor consumo de combustível e menor nível de emissões de poluição. Segundo a presidente da Petrobras, Magda Chambriá, os empreendimentos se alinham com a política verde da empresa.
7: Esses barcos têm tecnologia atual embarcada, respeitam o nosso Acordo de Paris, respeitam as nossas intenções de sustentabilidade e apoio ao meio ambiente.
6: O presidente Lula destacou o fortalecimento da indústria naval brasileira.
3: A coisa custa 10 milhões mais barato. Por que que não compra da China? Porque a China não paga salário do povo brasileiro. Mas quando você compra de lá, você não desenvolve a indústria nacional. Quando você compra de lá, você não desenvolve tecnologia aqui. Quando você compra de lá, você não gera emprego aqui.
6: O programa Mar Aberto prevê a construção de 96 embarcações até 2032, com investimentos estimados de R$ 32 bilhões na indústria naval brasileira. Mais cedo, o presidente Lula participou em Itajaí da cerimônia de lançamento ao mar da fragata Cunha Moreira. Com 107 metros de comprimento, convés de voo e hangar para helicópteros, a fragata conta ainda com radares, sistemas de armas avançados e sensores integrados. Nesse projeto, o governo do Brasil está construindo 4 navios de guerra, com investimentos de quase 14 bilhões de reais do Programa de Aceleração do Crescimento, o novo PAC. Reportagem Graziele Bezerra.
0: A taxa de desocupação entre março e maio desse ano foi de 5,6%, menor patamar da série histórica.
2: E o rendimento médio do brasileiro aumentou.
0: Dados mostrados pela PNAD Contínua, divulgada hoje pelo IBGE.
4: O número de brasileiros procurando por uma oportunidade de trabalho retornou ao menor patamar da série histórica, iniciada em 2012. A taxa de desocupação no trimestre encerrado em maio foi de 5,6%. O índice ficou estável na comparação com o trimestre anterior e teve queda de 0,6 pontos percentuais em relação ao mesmo período do ano passado. Outro destaque da Pesquisa Nacional por Amostra de Domicílios Contínua foi a queda na taxa de subutilização, que atingiu 13,3%, o menor nível da série histórica, como explica o analista do IBGE, William Kratochwil.
8: Mais importante é quando observamos a subutilização do mercado de trabalho, ou seja, aqueles que trabalhavam menos horas do que gostariam, aqueles que estavam desalentados, aqueles que estavam fora do mercado de trabalho, mas estão potencialmente ligados a ele, que apresentaram reduções nos seus contingentes, e isso diminuiu a taxa de subutilização do mercado de trabalho, que é um fator importante, mostrando que o mercado ele continua absorvendo a mão de obra que não estava sendo utilizada.
4: No caso dos empregados com carteira de trabalho assinada, o índice se manteve estável, com quase 40 milhões de pessoas formalizadas. No começo do ano, a gerente Fabiana Barros foi contratada em uma loja no centro de Brasília. Para ela, o cargo com carteira assinada representa tranquilidade.
9: Eu acredito que a vantagem ela é muito boa, porque além de ter os benefícios que a própria empresa fornece, que é o 13º, as férias, então assim, é muito bom.
4: O rendimento médio do brasileiro também subiu, como explica o subsecretário de Política Macroeconômica do Ministério da Fazenda, Rafael Ramires Leão.
10: O rendimento médio real dos trabalhadores no trimestre foi de R$ 3.726, uma alta de 4% em relação ao mesmo período do ano anterior. E na comparação com 2022, esse rendimento está 20% mais alto, um avanço que mostra que a queda no desemprego veio acompanhada de ganho real no bolso do trabalhador.
4: A taxa de ocupação medida pelo IBGE leva em conta empregados com ou sem carteira assinada, funcionários públicos, trabalhadores domésticos e trabalhadores que atuam por conta própria. O número de brasileiros ocupados chegou a 102 milhões e 700 mil, uma alta de 0,5% em relação ao trimestre anterior, o que representa 558 mil pessoas a mais incluídas no mercado de trabalho. Reportagem Luana Karen.
2: O governo do Brasil trabalha para tentar atualizar o teto dos microempreendedores individuais.
0: Durante participação no programa Bom Dia Ministro, produzido pela empresa Brasil de Comunicação, o ministro do Planejamento e Orçamento, Bruno Moretti, explicou que um projeto de lei será enviado ao Congresso e prevê atualização entre 2027 e 2028.
11: A gente está trabalhando aqui com a perspectiva de atualizar esse teto para um patamar aí entre 130 e 140 mil, que é mais ou menos a reposição da inflação. Isso é absorvível desde que isso seja feito de maneira escalonada, entre 2027 e 2028. Fazendo isso de forma escalonada, a gente consegue absorver nas contas públicas, a gente consegue inclusive cumprir todo o nosso regramento orçamentário e fiscal.
2: Criação de gado irregular, garimpo ilegal e desmatamento em área de conservação.
0: Todos esses crimes foram desarticulados em uma operação do ICMBio no estado do Pará, que terminou essa semana.
2: Durante a ação de fiscalização, o órgão encontrou fortes indícios de criação clandestina de gado dentro da estação ecológica da Terra do Meio.
12: Uma área de proteção ambiental que abriga diversas plantas e animais, como o macaco-aranha da testa branca, que está em perigo de extinção. Essa é a Estação Ecológica Terra do Meio, localizada entre os rios Xingu e Iriri, no Pará. Foi nessa importante área de proteção ambiental que o Instituto Chico Mendes de Conservação da Biodiversidade realizou a Operação Pasto Nulos para acabar com o desmatamento ilegal, a criação de gado irregular e o garimpo ilegal. A ação começou no dia 3 de junho e foi marcada por resistência dos invasores, que ameaçaram policiais, destruíram pontes e tentaram furtar o gado apreendido. Ao todo, foram aplicados 6 pastos nulos para acabar com o desmatamento ilegal, a criação de gado irregular e o garimpo ilegal. A ação começou no dia 3 de junho e foi marcada por resistência dos invasores, que ameaçaram policiais, destruíram pontes e tentaram furtar o gado apreendido. Ao todo, foram aplicados 6 milhões e 500 mil reais em multas, além de bens retidos, como escavadeiras, trator, motocicletas e motores estacionários. Fiscais também apreenderam ouro ilegal e mercúrio, que é um metal altamente tóxico que contamina água, peixes e seres humanos, e 436 cabeças de gado, que agora terão outro destino, como explica o presidente do ICMS Bio, Mauro Pires.
13: E esse gado depois foi destinado para programas sociais, né? Para combate à fome, para a merenda escolar, né? De escolas municipais, também para hospitais, é importante dizer.
12: De acordo com Mauro Pires, os criminosos eram reincidentes, já tinham sido multados e foi encontrada uma grande rede de atividades ilegais.
13: E não se trata ali de um pequeno produtor que tinha 2, 3 vacas de produção leiteira ou para sua família. A gente estava falando de uma rede clandestina de criação de animais em áreas protegidas e prejudicando aqueles produtores que seguem as regras. Aquele produtor que vacina os seus animais, registra os seus animais no órgão sanitário estadual.
12: Além do ICMBio, a Operação Pasto Nulos contou com o apoio da Força Nacional, Polícia Federal, Polícia Militar do Pará e IBAMA. Reportagem Raquel Mariano.
14: O INSS inaugurou hoje a 7ª unidade do Previ Barco, a agência flutuante da Previdência que leva atendimento a comunidades afastadas dos centros urbanos.
2: O novo Previ Barco foi inaugurado em Belém, no Pará, e vai atender municípios do arquipélago do Marajó e do Amapá.
15: Uma nova agência flutuante do INSS foi inaugurada nesta sexta-feira em Belém, no Pará. O Previ Barco Belém 2 vai levar serviços previdenciários e assistenciais a comunidades ribeirinhas, indígenas e quilombolas de difícil acesso no Marajó e no Amapá. Os atendimentos ocorrem de forma direta, sem a necessidade de agendamento prévio. Durante a solenidade, o ministro da Previdência Social, Volney Queiroz, revelou o impacto pessoal que a iniciativa causou em sua gestão.
16: Esse Previ Barco, desde quando nós tivemos o primeiro contato na Previdência Social com a política do Previ Barco, foi uma coisa que me emocionou, chamou minha atenção e fez com que eu quisesse me dedicar a aumentar o número de Previ Barcos e a fortalecer essa política.
15: A presidente do INSS, Ana Cristina Silveira, defende que a nova estrutura flutuante consolida uma Previdência Social mais inclusiva e acolhedora.
17: O Previ Barco é, acima de tudo, um símbolo do Estado que cada vez abrimos espaço aí às pessoas. Símbolo de uma gestão que não espera cidadão, que vai para ele, e garantindo que nenhum brasileiro fique para trás.
15: O modelo operacional destaca-se por ser resolutivo, ou seja, ele permite que o cidadão saia com o resultado do requerimento na hora. O tratorista Isaías Rosário da Silva, de 65 anos, conseguiu a concessão da aposentadoria diretamente no barco e celebrou a agilidade do serviço.
18: Fui feliz porque já estou com a carta já aposentado, para ajudar bastante, nem falava, né? E agora foi maravilhoso.
15: Com a chegada do Belém 2, o Ministério da Previdência Social eleva para 7 o número de Previ Barcos em atividade simultânea nos rios da região norte. Reportagem Pedro Sardinha.
14: As Relações Exteriores confirmou as mortes de uma brasileira e um brasileiro entre as vítimas dos fortes terremotos que atingiram a Venezuela na última quarta-feira.
2: O Itamaraty afirmou em uma rede social que está prestando assistência consular às famílias das vítimas.
14: Hoje, uma missão humanitária do Brasil partiu de Guarulhos, em São Paulo, com destino a Maracay, na Venezuela.
2: Foram enviados cães, farejadores e equipamentos especializados para busca e resgate urbano, além de equipes e materiais médicos para cuidado das vítimas. vítimas.
19: O Brasil enviou nesta sexta-feira ajuda humanitária para a Venezuela. A aeronave KC-390 Millennium da Força Aérea Brasileira decolou de Guarulhos, em São Paulo, com destino a Macaray, na Venezuela. Foram enviados médicos, cães farejadores e equipamentos especializados para apoiar a Venezuela após os terremotos da última terça-feira. São 12 toneladas de material de apoio e uma equipe de busca e resgate urbano, que reúne profissionais da Secretaria Nacional de Promoção e Defesa Civil, de militares do Corpo de Bombeiros de Minas Gerais, São Paulo e do Paraná, além de especialistas da Agência Nacional de Telecomunicações, a Anatel. A missão humanitária brasileira é coordenada pela Agência Brasileira de Cooperação do Ministério das Relações Exteriores. Priscila Machado, para a Voz do Brasil.
20: De acordo com o último balanço divulgado pelo governo da Venezuela, 920 pessoas morreram e mais de 3 mil ficaram feridas.
2: Ainda segundo o governo venezuelano, mais de 4 mil pessoas estão desalojadas e mais de 300 edificações foram afetadas.
20: Agora há pouco, a Força Aérea Brasileira informou que um hospital de campanha da Marinha do Brasil será transportado neste sábado para apoiar a Venezuela após os terremotos registrados na última quarta-feira.
2: A FAB disse que a aeronave KC-390 Millennium vai transportar, além de estrutura do hospital, equipe médica que prestará apoio aos venezuelanos.
20: A decolagem está prevista para as 8 horas da manhã, horário de Brasília, na base aérea do Galeão, no Rio de Janeiro.
2: Estudo promovido entre pacientes com obesidade grave ou associada a outras comorbidades, como hipertensão, vai medir os impactos de canetas emagrecedoras à base de semaglutida sobre o Sistema Único de Saúde.
20: Anunciado hoje pelo ministro da Saúde, Alexandre Padilha, o estudo vai ser feito ao longo dos próximos 2 anos, com 250 pacientes do Grupo Hospitalar Conceição, do Rio Grande do Sul.
2: O ministro explicou que um dos objetivos é observar as vantagens da aplicação da medicação para o SUS e para os pacientes que por vezes não estão aptos à cirurgia bariátrica, por exemplo.
21: Pessoas que estão esperando na fila de cirurgia bariátrica, mas que não têm condições clínicas sequer de fazer a cirurgia. Então, se pacientes que estavam esperando conseguem reunir as condições clínicas para fazer a cirurgia bariátrica, ou mesmo se tem um impacto a ponto de reduzir a necessidade de fazer a cirurgia bariátrica. Como também nós vamos observar pacientes que têm obesidade e comprometimento cardíaco. Então, o que, que isso tem de impacto nesses pacientes.
20: Padilha destacou também que a adoção das canetas emagrecedoras como protocolo permanente do SUS contra a obesidade e outras doenças depende da produção da medicação no Brasil.
21: Mais da metade da população brasileira tem sobrepeso a partir da pesquisa feita pelo Vigitel do Ministério da Saúde, que faz a vigilância nas capitais do país, e 1/4 da população brasileira que estão obesas. Então, nós estamos falando de dezenas de milhões de pessoas. Toda vez que você fala na medicação para larga escala de uso no SUS, você tem que conseguir produzir no Brasil, ou senão você não tem sustentabilidade dessa oferta.
2: A pesquisa será realizada com recursos transferidos ao hospital pela Fundação de Apoio da Universidade Federal do Rio Grande do Sul, provenientes de aporte financeiro da produtora do medicamento.
20: Educação pública brasileira avançou em indicadores importantes.
2: A taxa de reprovação no ensino médio e de abandono escolar caíram em torno de 60% em 3 anos.
20: Por outro lado, aumentou a taxa de aprovação dos estudantes.
2: Resultados do censo escolar divulgados hoje pelo Ministério da Educação
20: contribuíram para o resultado um conjunto de políticas públicas, com destaque para o programa Pé de Meia.
22: Mais estudantes permanecendo na escola, passando de ano e concluindo o ensino médio. É o que mostram os dados do censo escolar divulgados pelo Ministério da Educação nesta sexta-feira. Entre 2022 e 2025, a reprovação no ensino médio caiu 62%. O abandono escolar diminuiu 61%, enquanto a distorção idade-série, indicador que mede o atraso escolar, foi reduzida em 28% em 3 anos. No mesmo período, a taxa de aprovação aumentou 11%. Uma revolução na educação brasileira, avaliou Leonardo Barchini, ministro da Educação.

0: visto que esses fatores concomitantemente melhoraram no país.
1: De acordo com o Ministério da Educação, os resultados refletem um conjunto de políticas voltadas à permanência dos estudantes na escola. Entre elas, o programa Pé de Meia, que oferece incentivo financeiro para que alunos do ensino médio frequentem as aulas, concluam os estudos e participem do Enem. Foi o que destacou o ministro Leonardo Bacchini.
2: A retomada dos programas do MEC, dinheiro direto à escola, a melhoria da alimentação escolar, do recurso para alimentação escolar, para o transporte escolar, tudo isso contribui para um conjunto de...
1: A educação em tempo integral passou de 15% para 25,8% das matrículas, atendendo quase 9 milhões de estudantes. E o número de escolas com internet para uso pedagógico aumentou 43,7%, beneficiando cerca de 24 milhões de alunos. Os resultados são confirmados pela PNAD contínua do IBGE. Em apenas um ano, aumentou o número de jovens de 15 a 17 anos matriculados no ensino médio e caiu a proporção de estudantes fora da escola. Reportagem Pablo Mundim.
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4: Quando obras visuais não são cuidadas, cores se desbotam, traços se perdem e até o mais importante, pode se apagar aquilo que as obras representam para a história.
5: Por décadas, isso ocorreu com o mural de 15 metros que habita o nono andar do edifício sede do Ministério da Educação em Brasília.
4: A obra da artista carioca Gilda Reis, batizada de Educação, é um retrato das desigualdades do país e um lembrete de que o conhecimento é o caminho para a justiça social.
5: Na reportagem especial de Thaís Antônio, você vai saber como a restauração desse mural é também um resgate do direito à memória.
6: Uma obra marcada pela passagem do tempo, mas que passou por meses de restauração para recuperar suas cores, formas e a identidade artística originais. O mural Educação fica no nono andar do edifício sede do MEC em Brasília. Produzido nos anos 60, a convite de Oscar Niemeyer, o mural de 15 metros quadrados integra o projeto original do prédio e retrata desigualdades sociais brasileiras, destacando a educação como instrumento de transformação. A obra é da artista carioca Gilda Reis Neto. A filha de Gilda, Marta Reis, participou da cerimônia de entrega do painel restaurado. Ela não conhecia o painel pessoalmente, mas relembra que ouvia a mãe se queixar do estado em que a obra se encontrava.
7: Ela sonhou em ver esse painel restaurado. Ela passou muitos anos fora do Brasil. Quando ela voltou, ela veio a Brasília e disse: alguém tem que fazer alguma coisa, não pode deixar.
6: A restauração do painel contou com a participação de mais de 30 pessoas da Universidade Federal de Pelotas. Um trabalho complexo que envolveu muita pesquisa e inovação, como lembra a professora Karen Caldas, que atuou ativamente durante o processo.
8: Esse é um painel que tem uma simbologia gigantesca. Ele fala de inclusão, ele fala de educação, ele tem tudo a ver também com um projeto de pensar a educação como base.
6: João Ribeiro, servidor do MEC, se impactou ao encontrar a obra desgastada quando entrou para o quadro do Ministério há mais de 20 anos. Desde então, acompanhou e defendeu a ideia de ver a restauração acontecer. Agora, ao acompanhar o resultado final, João conta que a emoção falou mais alto.
9: Essa utopia de Brasília, essas realidades que são mostradas aqui, nessa inclusão, nessa tentativa de inclusão, de construir uma sociedade mais democrática, essa ideia da democracia que a gente precisa construir diariamente, né?
6: O processo de restauro do mural preserva uma obra que atravessa décadas e ajuda a contar parte da história do Ministério e também de Brasília, como destaca o ministro da Educação, Leonardo Bacchini.
10: Essa reinauguração dessa obra de arte é um dia muito marcante, especialmente para mim. E desde o começo vim aqui visitar o nono andar e ficava matutando por que esse painel estava tão escondido e tão maltratado. Hoje é um dia de muita emoção para nós e para todos aqui que são servidores do MEC, que estão aqui há muito tempo.
6: A reinauguração encerra uma trajetória de abandono dono da obra, que chegou a ficar coberta por tapumes. Em 1992, técnicos do IFAM redescobriram o mural já deteriorado. Na época, uma tentativa de restauração

0: não avançou e o Ministério optou apenas por proteger o mural com portas de vidro. O processo de restauro começou em 2025 e foi concluído este ano com suas características originais. Reportagem Thaís Antônio.
1: E essas foram as notícias do Governo do Brasil.
0: Uma realização da Secretaria de Comunicação Social da Presidência da República.
1: Com produção da Empresa Brasil de Comunicação.
0: E agora com as notícias do Poder Judiciário e do Congresso Nacional. Boa noite, um bom fim de semana.
1: A gente volta na segunda-feira. Boa noite.
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4: Justiça em números 2026, estoque de processos cai e ano de maior demanda da série histórica.
5: STJ determina a criação de plano para atuação da PM paulista em manifestações públicas.
4: Justiça do Trabalho determina que empresa recontrate tratorista demitido após voltar de internação psiquiátrica.
5: Boa noite, eu sou o Arthur Filho.
4: E eu sou Walter Lima.
5: O Poder Judiciário encerrou 2025 com 75,5 milhões de processos em tramitação, segundo dados consolidados do relatório Justiça em Números 2026, apresentados pelo Conselho Nacional de Justiça.
4: O resultado representa redução de 3,4 milhões processos em relação ao ano anterior e deixa o acervo em patamar inferior ao registrado entre 2020 e 2023, período em que chegou a 84,3 milhões processos.
5: Os dados evidenciam que a redução do estoque processual ocorreu de um ano de alta demanda. Em 2025, ingressaram 40,9 milhões processos judiciais, 1,4 milhão a mais do que em 2024. Esse foi o maior volume de casos novos da série histórica iniciada em 2009.
4: O relatório também traz dados sobre a presença do judiciário no território nacional. Dos 5.571 municípios brasileiros, quase metade são sedes de comarca na Justiça Estadual.
5: STJ determina que o Estado de São Paulo apresente protocolo para a atuação da Polícia Militar em manifestações públicas.
4: O plano deverá ser apresentado em 60 dias corridos após a elaboração de diagnóstico inicial. Fátima Uchoa.
6: Entre as diretrizes do plano está a proibição do uso de armas de fogo fora das hipóteses legais. Caberá ao juízo da execução aprová-lo e acompanhar a implementação. A decisão da primeira turma do STJ atendeu a pedido da Defensoria Pública de São Paulo, que apontou abusos da PM durante manifestações como detenções indevidas, uso excessivo da força, de bombas de efeito moral e balas de borracha sem justificativa. O colegiado concluiu ser legítima a intervenção judicial no caso, pois há omissão do Estado em regulamentar e controlar eventuais excessos da PM e não há protocolo atual com parâmetros de atuação policial em manifestações públicas. O relator foi o ministro Paulo Sérgio Domingues.
5: A empresa deve recontratar tratorista demitido após voltar de internação psiquiátrica.
4: Para a Justiça do Trabalho, a demissão foi discriminatória. Marla Lacerda.
7: O trabalhador foi afastado das atividades por orientação médica, após quadros severos de depressão. 8 dias após retornar ao trabalho, foi dispensado. O reconhecimento de demissão discriminatória foi negado em primeira instância, mas o TRT reconheceu a gravidade da doença e condenou a empresa ao pagamento de R$ 6 mil de indenização e a reintegrar o tratorista. A discussão foi levada ao TST. O colegiado manteve a condenação, porque teria havido preconceito por parte da empresa, o que já é de entendimento do TST sobre casos que envolvam doenças psiquiátricas graves, como é o caso do trabalhador.
5: Estão abertas as inscrições para a 30ª edição do curso para candidatas eleitorais Edição Brasil, voltado à formação de mulheres que vão disputar as eleições gerais de 2026.
4: A ideia é fortalecer a participação feminina na política. Adriana Carrara.
8: O curso será realizado em formato híbrido. Nos dias 8 e 9 de julho, as atividades presenciais acontecem em Brasília. Já a etapa virtual será realizada no dia 17 de julho. Ao todo, serão selecionadas 480 candidatas para a modalidade online e até 100 participantes para a etapa presencial. O curso para candidatas eleitorais é promovido pela Comissão Interamericana de Mulheres da Organização dos Estados Americanos, em parceria com a Escola de Governo da OEA e a Associação Nacional das Defensoras e Defensores Públicos, com apoio do Tribunal Superior Eleitoral e do Governo da França. A abertura do evento será transmitida ao vivo pelo canal da Justiça Eleitoral no YouTube e pela TV Justiça. As inscrições podem ser feitas até o dia 30 de junho por meio de formulário que está disponível no site tse.jus.br. Do Tribunal Superior Eleitoral e do Governo da França. A abertura do evento será transmitida ao vivo pelo canal da Justiça Eleitoral no YouTube e pela TV Justiça. As inscrições podem ser feitas até o dia 30 de junho por meio de formulário que está disponível no site tse.jus.br.
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5: A você, uma boa noite.
4: Bom fim de semana e até segunda-feira.
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0: Mercado. Eu sou Paula Groba.
1: E eu sou Ricardo Nakaoka.
0: E estes são os destaques de hoje do Jornal do Senado, que começa agora.
1: Avançam medidas para combater evasão escolar de pais e mães jovens.
0: Projeto sobre atendimento médico em instituições para idosos gera debate no Senado.
1: Senadores manifestam solidariedade às vítimas de terremotos na Venezuela.
0: Boa noite.
1: Boa noite.
0: A evasão escolar provocada pela maternidade, paternidade e parentalidade precoce pode ganhar um novo enfrentamento no país. Avançou no Senado um projeto que estabelece uma série de medidas para garantir a permanência de estudantes na escola nessa situação.
1: Entre as ações previstas está a obrigação de as instituições de ensino oferecerem condições adequadas para o aleitamento materno. O repórter Bruno Lourenço traz os detalhes.
2: O projeto de lei aprovado na Comissão de Direitos Humanos impõe às redes de ensino o dever de criar condições específicas de acolhimento para que a gestação ou a chegada de um filho não signifiquem o fim dos estudos para jovens. A proposta prevê a formação de uma rede de proteção para evitar que mães, pais ou mesmo pessoas próximas responsáveis por crianças pequenas sejam privadas da formação escolar. A relatora, senadora Ivete da Silveira, do MDB de Santa Catarina, defendeu as medidas.
3: A falta dessa proteção, sabemos bem, cria pessoas que algumas das capacidades mais necessárias para a vida social, entre as quais se contam o aprendizado de padrões éticos, universais e racionais, algo diferente daqueles aprendidos no ambiente familiar, bem como a educação científica necessária como fundamento da qualificação da mão de obra, o que será imprescindível para que o futuro adulto possa adquirir bom padrão de vida.
2: O projeto, que já havia sido aprovado na Comissão de Assuntos Sociais, seguiu para a Comissão de Educação.
0: E o tratamento da hemofilia no Brasil ainda esbarra em desafios importantes, especialmente nas desigualdades de acesso a medicamentos e terapias mais avançadas entre as diferentes regiões do país.
1: Esse foi o tema de uma audiência pública realizada na Comissão de Assuntos Sociais do Senado, que buscou discutir formas de ampliar e qualificar o cuidado oferecido aos pacientes. Repórter Marcela Diniz.
4: O tratamento preventivo básico é oferecido no SUS e recentemente foram incorporados medicamentos mais tecnológicos e menos invasivos para alguns tipos de hemofilia, doença que afeta a coagulação do sangue. O Brasil é referência internacional no tratamento da doença, mas o acesso ainda não é equitativo. Pessoas que vivem longe de capitais ou regiões metropolitanas são as mais prejudicadas, segundo a presidente executiva da Associação Brasileira de Pessoas com Hemofilia, Indianara Galhardo.
5: Chega lá, olha, não tem a dose total do mês, tem a dose da semana e volta para casa e tem que ir toda semana e geralmente o hemocentro não notifica antes o paciente.
4: A inclusão da hemofilia na Política Nacional de Doenças Raras e a construção de uma linha de cuidados no SUS foram outras reivindicações apresentadas durante a audiência. O senador Flávio Arnes, do PSB do Paraná, se comprometeu a elaborar um documento sistematizando essas demandas.
6: Nós vamos elaborar no Senado, como desdobramento dessa audiência pública, também um documento da linha de cuidados, ciclo da vida. Ciclo da vida é o acompanhamento de políticas públicas e precisamos avançar para coisas novas.
4: O Programa Nacional de Coagulopatias Hereditárias acompanha atualmente 35.852 pacientes. 34% deles têm hemofilia do tipo A, a mais comum, e 6% hemofilia do tipo B.
0: E o projeto que garante atendimento médico em instituições de longa permanência para idosos foi tema de debate na Comissão de Direitos Humanos do Senado. A proposta já aprovada pela Câmara dos Deputados recebeu críticas de todos os participantes da audiência.
1: As preocupações giram em torno da forma como o texto foi construído e dos impactos da medida na rede de cuidados aos idosos. Repórter Márcio Maturana.
7: O projeto foi criticado por todos os debatedores. O texto determina que esses estabelecimentos atuem em conjunto com o Sistema Único de Assistência Social e com o Sistema Único de Saúde. Foram apontados problemas pela representante do governo, Daniela Jenkins, do Ministério do Desenvolvimento e Assistência Social.
8: Caso
5: caso isso passe, a gente vai ter um resultado absurdo, desastroso, né? E também aumentar a desigualdade. Por quê? Porque se a gente não tem um serviço público, quem depende de serviço público não vai ter acesso. Agora, quem pode pagar, vai ter.
7: A presidente da comissão, Damaris Alves, do Republicanos do Distrito Federal, quer debater mais o assunto.
8: Escrever um texto sem ouvir realmente quem precisava ser ouvido. E eu tô sentindo o peso da minha responsabilidade agora.
7: Depois da Comissão de Direitos Humanos, o texto precisa ser analisado ainda na Comissão de Assuntos Sociais.
0: E está pronto para ser analisado pelo plenário do Senado um projeto que obriga órgãos públicos de proteção e defesa do consumidor a oferecer atendimento à distância, preferencialmente pela internet. Pelo texto, o poder público fica obrigado a garantir à população acesso a esses serviços para o recebimento e processamento de representações e denúncias.
1: De acordo com a relatora da medida, senadora Damaris Alves, do Republicanos do Distrito Federal, a falta de atendimento digital eficiente dificulta a proteção do consumidor no cenário do comércio eletrônico. A parlamentar ainda pontua que a proposta fortalece a cidadania, amplia a transparência e garante que os direitos do consumidor sejam protegidos na prática.
9: A ausência de canais digitais eficientes de atendimento público compromete a efetividade da proteção do consumidor. É necessária uma solução urgente, pois a cada ano mais e mais brasileiros são afetados e o fluxo de comércio continua a crescer aceleradamente.
0: O plenário do Senado fez um minuto de silêncio em homenagem às vítimas dos terremotos que atingiram a Venezuela. Senadores também manifestaram solidariedade às famílias e defenderam o apoio humanitário do Brasil ao país vizinho.
1: O presidente da Comissão de Relações Exteriores, senador Nelsinho Trade, do PSD de Mato Grosso do Sul, destacou a participação de equipes brasileiras na missão de ajuda e ressaltou a importância do fortalecimento dos corpos de bombeiros para atuação em emergências e resgate.
0: O Capital Moto Week, encontro de motociclistas, música e gastronomia que acontece todos os anos em Brasília, pode passar a fazer parte do calendário turístico oficial do Brasil.
1: Um projeto apresentado no Senado reconhece o evento como de relevante interesse turístico nacional. Repórter Henrique Nascimento.
10: Brasília já é parada obrigatória para motociclistas de várias partes do país durante o Capital Moto Week. O evento reúne motos, shows, gastronomia, camping e programação cultural todos os anos na capital federal. A Vanderleia de Oliveira acompanha de perto essa movimentação e diz que o encontro já virou tradição.
11: É um evento maravilhoso, tem gastronomia, tem como você pagar e montar sua barraca para dormir, tem shows, tem de tudo.
10: Um projeto da senadora Leila Barros, do PDT do Distrito Federal, reconhece o Capital Moto Week como evento de relevante interesse turístico nacional e inclui um encontro no calendário turístico oficial do Brasil. Esse calendário foi criado para divulgar festas e eventos capazes de atrair visitantes e movimentar a economia local. Durante a discussão da proposta que criou o calendário, o então senador Fernando Farias de Alagoas destacou o potencial turístico da medida.
12: São festas e eventos que marcam os diversos calendários municipais e que poderão atrair mais turistas, desenvolvendo inclusive regiões menos conhecidas desse nosso país de dimensões continentais.
10: O projeto que reconhece o Capital Moto Week como evento de relevante interesse turístico nacional ainda vai passar pelas comissões do Senado.
1: Com edição de Paula Groba e trabalhos técnicos de João Lira, o Jornal do Senado fica por aqui. Acompanhe agora as notícias do Tribunal de Contas da União e da Câmara dos Deputados. Boa noite.
0: Boa noite e um bom fim de semana.
13: Do TCU.
14: O Tribunal de Contas da União avaliou o programa Agora Tem Especialistas, do Ministério da Saúde. A iniciativa busca ampliar o acesso da população a consultas, exames e cirurgias com especialistas pelo SUS, o Sistema Único de Saúde. O principal ponto analisado foi a estrutura para reduzir a espera por consultas, exames e outros atendimentos. A auditoria apontou que falta integração e eficiência nos sistemas de tecnologia que deveriam gerenciar as filas e os recursos. recursos da política. Em 2025, o programa não conseguiu manter o desempenho dos anos anteriores na realização de cirurgias. Uma das razões é a falta de monitoramento, que impede que as informações sejam acompanhadas de forma adequada. O tribunal fez recomendações ao Ministério da Saúde para aprimorar a gestão do programa. Saiba mais em tcu.gov.br.
13: 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Jornal Câmara dos Deputados.
15: Comissão aprova infiltração policial em apuração de exploração sexual.
16: Avança projeto que impõe medidas mais rígidas ao acusado reincidente.
15: Deputados estudam manter auxílio alimentação nas férias do trabalhador.
16: Proposta define atendimento para pessoas com deficiência em desastres.
15: Boa noite. Comissão aprova projeto que estabelece protocolo para pessoas com deficiência em casos de desastre ambiental. A repórter Júlia Lopes tem detalhes sobre a proposta.
17: Segundo o Serviço Geológico do Brasil, quase 4 milhões de pessoas vivem atualmente em áreas de risco no país. Dentro desse grupo estão cidadãos com algum tipo de deficiência ou dificuldade de mobilidade, que se encontram entre os mais vulneráveis. Diante desse cenário, a Comissão de Integração Nacional e Desenvolvimento Regional aprovou o projeto que estabelece regras específicas para o atendimento de pessoas com deficiência ou com mobilidade reduzida em situações de emergência. O texto aprovado incorporou as modificações da Comissão de Defesa dos Direitos das Pessoas com Deficiência e define que o Sistema Nacional de Proteção e Defesa Civil será responsável pela coordenação, implementação e monitoramento desses protocolos. O relator da proposta, deputado Tiago De Joaldo, destaca que essas pessoas enfrentam barreiras físicas, comunicacionais e sociais que dificultam a evacuação e o acesso à ajuda, e que a adoção desses protocolos é fundamental para garantir mais segurança.
18: A gente sabe da dificuldade que as pessoas com deficiência principalmente têm, né, de participar do processo de evacuação, do processo de resgate, e esse projeto de lei ele busca exatamente trabalhar antecipadamente, né, a política nacional voltada a se prever, inclusive a identificação de mapas, onde é que existem pessoas com deficiências, em lugares de riscos, para que antecipadamente a Defesa Civil possa preparar planos de evacuação específicos. Que aqueles lugares que poderão servir como local de concentração das pessoas evacuadas e resgatadas tenham acessibilidade, enfim, de uma forma que essas pessoas sofram menos quando essas situações difíceis acontecerem.
17: De acordo com o IBGE, o Brasil tem mais de 14 milhões de pessoas com deficiência, o que representa 7,3% da população com 2 anos ou mais. Esses números reforçam a necessidade de políticas públicas específicas para garantir segurança e atendimento adequado em momentos de emergência. Entre as medidas previstas na proposta estão a identificação e o cadastramento de pessoas com deficiência que vivem em áreas de risco, a inclusão de um capítulo específico nos planos de contingência, a capacitação de agentes para atendimento especializado, além de garantia de acessibilidade em abrigos e centros de assistência. O projeto também prevê a divulgação de informações em formatos acessíveis e a criação de mecanismos de coordenação entre órgãos públicos, a sociedade civil e instituições especializadas. O projeto, que busca melhorar os protocolos de segurança e atendimento das pessoas com deficiência ou com dificuldade de mobilidade no âmbito da Política Nacional de Proteção e Defesa Civil, agora aguarda análise na Comissão de Constituição e Justiça. Da Rádio Câmara de Brasília, Júlia Lopes.
13: Meio Ambiente.
19: Felipe Beccari, do Podemos de São Paulo, apresentou o projeto que institui a Virada Nacional da Castração de Cães e Gatos. A iniciativa prevê a realização anual de mutirões gratuitos de esterilização em todo o país, com prioridade para famílias de baixa renda e animais em situação de rua.
20: Segundo Felipe Beccari, a proposta busca reduzir a superpopulação e o abandono de animais, além de prevenir doenças que podem afetar a saúde pública. O texto também prevê a ações de educação para guarda responsável e integração com campanhas de vacinação e proteção animal.
13: Transportes.
19: Comissão aprova projeto que aumenta a segurança de pedestres com deficiência. A repórter Maria Neves tem mais informações sobre o texto.
3: A Comissão de Viação e Transportes da Câmara aprovou o projeto do deputado Murilo Galdino, do Republicanos da Paraíba, que visa aumentar a proteção da pessoa com deficiência ou com mobilidade reduzida no trânsito. A proposta prevê expressamente que condutores de qualquer tipo de veículo serão sempre responsáveis pela segurança dos pedestres, especialmente das pessoas com problemas de locomoção. Como ressalta o relator, deputado Alexandre Guimarães, do MDB do Tocantins, o Código de Trânsito já determina que os motoristas são responsáveis pela segurança dos pedestres, mas não faz menção específica à proteção das pessoas com deficiência.
21: O projeto visa alterar o artigo 29 do Código de Trânsito Brasileiro, que é um artigo que visa a proteção dos carros maiores para os menores, dos menores para os ciclistas e motocicletas, dos ciclistas e motocicletas todos para os pedestres. Traz uma condição declaratória de proteção ainda maior para as pessoas com vulnerabilidade e deficiência no trânsito. Então, essas pessoas com capacidade reduzida e deficiência são inseridas agora no corpo desse texto.
3: Alexandre Guimarães ressalta que o Brasil já conta com normas que reforçam a proteção das pessoas com deficiência no trânsito, como a Lei Brasileira de Inclusão. O deputado sublinha que essa legislação impõe ao poder público e aos particulares o dever de garantir acessibilidade e segurança no uso das vias públicas e dos serviços de mobilidade urbana. No entanto, na opinião do deputado, ainda assim, as mudanças na lei são fundamentais por dar ênfase ainda maior à responsabilidade dos motoristas. Segundo ele, sem isso, a proteção dos pedestres com deficiência ou mobilidade reduzida permaneceria prejudicada. A proposta, que reforça a proteção de pessoas com deficiência ou mobilidade reduzida no trânsito, ainda será analisada pela Comissão de Constituição e Justiça. Da Rádio Câmara de Brasília, Maria Neves.
13: Direitos Humanos.
20: Comissão aprova infiltração policial para investigar exploração sexual de crianças e adolescentes. A repórter Mônica Tati explica a questão.
22: Projeto aprovado pela Comissão de Segurança Pública e Combate ao Crime Organizado da Câmara dos Deputados prevê medidas de reforço contra o tráfico, a prostituição e a exploração sexual de crianças e adolescentes. O texto reconhece essas práticas como atividades típicas de organizações criminosas e permite a adoção de instrumentos legais, como a infiltração de agentes policiais. Segundo o autor do projeto, o deputado delegado Paulo Bilinski, do PL de São Paulo, a infiltração já está prevista na Lei das Organizações Criminosas, mas é preciso prever uma nova legislação no caso específico de crimes sexuais contra crianças e adolescentes. Paulo Bilinski ressalta que muitos aliciadores e intermediadores operam por meio de redes sociais, fóruns fechados e plataformas de comunicação criptografadas, de difícil acesso para investigação.
23: A característica do crime de pedofilia, de tráfico de crianças, a característica, principal característica é que são ambientes extremamente fechados. Como você investiga um lugar da onde não sai informação? A única forma de investigar é com a infiltração. O Brasil tem uma dificuldade de fazer infiltração policial, que é um ambiente sem a prática e sem o costume. É um método de produção de prova que existe no Brasil, na legislação, faz tempo, mas não é empregado dessa forma, com essa facilidade.
22: O texto também amplia as medidas de proteção aos agentes infiltrados e aos seus familiares, como escolta, alteração de identidade, mudança de domicílio e eventual inclusão em programas especiais. A proposta busca ainda aprimorar a cooperação internacional, facilitando o intercâmbio de informações e operações com outros países. O projeto, que reforça o enfrentamento ao tráfico e à exploração sexual infanto-juvenil, será analisado pelas comissões de Previdência, Assistência Social, Infância, Adolescência e Família e de Constituição e Justiça e de Cidadania. Depois seguirá para a votação no plenário da Câmara. Da Rádio Câmara de Brasília, Mônica Tati.
13: Saúde.
19: Josivaldo JP, do União do Maranhão, defende a aprovação de projeto que cria uma política nacional de apoio a crianças e adolescentes neurodivergentes. Autor da proposta, ele explica que o objetivo é ampliar o acesso a diagnóstico, terapias e apoio escolar, com prioridade para famílias em vulnerabilidade.
20: Josivaldo JP também aponta que o projeto prevê a criação de um fundo nacional para financiamento de centros de atendimento, serviços itinerantes e formação de profissionais especializados. De acordo com o congressista, a maior parte dos recursos será destinada a famílias inscritas no CadÚnico.
2: Segurança Pública.
19: Proposta em debate na Câmara impõe medidas mais rígidas para acusados que cometam novos crimes. Saiba mais na reportagem de José Carlos Oliveira.
4: A Câmara dos Deputados analisa a proposta que altera o Código de Processo Penal para impor regras mais duras para criminosos reincidentes. O texto do deputado Domingos Sávio, do PL de Minas Gerais, permite à Justiça decretar a prisão preventiva de acusado preso novamente em flagrante após ter sido liberado em uma primeira audiência de custódia. Domingos Sávio argumenta que a medida vai prevenir a repetição de crimes cometidos por pessoas que já possuem histórico criminal e processos pendentes.
5: Prendeu uma vez, teve audiência de custódia, você tem o direito de ficar livre para responder em liberdade, mas foi preso pela segunda vez, houve uma reincidência, ele fica preso preventivamente enquanto tramita o seu julgamento para decidir qual é a pena. Ou seja, acaba com esse prende e solta. Isso está desmoralizando a polícia e incentivando o crime. Portanto, o meu projeto de lei que irá contribuir nessa guerra contra o crime.
4: A proposta foi aprovada na Comissão de Segurança Pública, inclusive com novas regras para facilitar a ação policial nas prisões em flagrante. Uma das alterações valida o flagrante baseado em denúncia anônima ou fundada suspeita, desde que haja descrição detalhada das circunstâncias objetivas que levaram à ação policial. O texto aguarda a análise da Comissão de Constituição Justiça, onde já recebeu o apoio da relatora. A aprovação definitiva na Câmara depende da apreciação do plenário. Da Rádio Câmara de Brasília, José Carlos Oliveira.
2: Comissões.
20: Relatório de comissão externa sobre feminicídios no Rio Grande do Sul, aprovado neste primeiro semestre, propõe diversas medidas para combater o problema. A repórter Daniele Lessa nos conta as medidas sugeridas.
6: O feriado de Páscoa do ano de 2025, com 12 assassinatos de mulheres, foi o motivo de criação da comissão externa sobre feminicídios no Rio Grande do Sul, que após realizar 43 reuniões e ouvir mais de 300 pessoas, aprovou seu relatório final, com um diagnóstico da violência e com 95 propostas para o Estado e para uma política nacional de enfrentamento. A coordenadora da comissão, deputada Fernanda Melchiona, do PSOL Gaúcho, disse que o trabalho continua, agora levando as propostas a diferentes órgãos e cobrando medidas efetivas.
24: E a ideia não é um relatório final da comissão, é um relatório parcial para que a gente possa, até o ano de 2026, final do ano, a nossa comissão tem até janeiro de 2027, cobrar o que está sendo feito.
6: Entre as propostas estão o aumento da estrutura de atendimento à mulher, especialmente em pequenas cidades rurais e no litoral norte, que não conta com nenhuma delegacia da mulher, ampliar o alcance de ações que funcionam, como colocar tornozeleiras eletrônicas em agressores, garantir o aumento de recursos federais para o combate ao feminicídio nos estados, por meio de aprovação de projeto de lei, e também ações de educação e comunicação, que possam alterar a cultura de violência.
25: Que esclareça, que enfrente, não apenas que anuncie tantos feminicídios. Não basta para nós apenas a contabilidade macabra e perversa. Nós queremos que se fale da vida dessa mulher, que se humanize, que se diga que ela era mãe, que se diga que ela era filha.
6: Em 2025, no Rio Grande do Sul, foram 80 feminicídios consumados e 264 tentativas. Da Rádio Câmara de Brasília, Daniele Lessa.
2: Justiça.
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19: Comissão de Relações Exteriores aprovou o projeto que restringe a prisão preventiva de policiais investigados por ações em serviço. A reportagem é de Luiz Cláudio Canuto.
7: A Comissão de Relações Exteriores e de Defesa Nacional da Câmara aprovou o projeto que restringe a prisão preventiva e medidas cautelares contra agentes de segurança investigados por atos praticados durante o serviço. O texto altera o Código de Processo Penal. Segundo o projeto, juízes só poderão determinar prisão preventiva ou medidas cautelares daqueles profissionais se houver demonstração inequívoca de que a conduta não ocorreu em legítima defesa ou no estrito cumprimento do dever legal. O autor da proposta, deputado Coronel Assis, afirmou que o objetivo é proteger quem atua em situações de alto risco. O relator, deputado General Girão, do PL do Rio Grande do Norte, recomendou a aprovação do texto. Na avaliação dele, a proposta não afrouxa o controle penal, mas exige uma motivação mais robusta para que não haja a prisão do policial.
8: Esse poder de polícia nunca foi tão desmoralizado no nosso país. Nós precisamos tratar com rigor a criminalidade. E é claro, e precisamos dar respaldo aos nossos policiais que combatem a criminalidade para que eles não sejam perseguidos. O que se vivencia hoje no Brasil é isso. Muitas decisões são tomadas de rompante por magistrados, condenando policiais, às vezes até mesmo dentro da própria corporação, tirando da rua, proibindo promoções policiais. Policiais que foram envolvidos em algum tipo de atuação de enfrentamento ao crime, já considerados no carimbo na testa como sendo culpados. Não, não é assim que deve se tratar o policial. A gente tem que dar respaldo para que ele possa ter sim a autoridade de defender a sociedade.
7: A regra valeria para policiais, militares, policiais penais e, por sugestão do relator, também para os integrantes de polícias legislativas. Segundo o texto, para decretar a prisão, a autoridade judicial deve comprovar que o ato do agente não se enquadra em duas situações específicas: excludente de ilicitude prevista no Código Penal, como legítima defesa, e estrito cumprimento do dever legal. E também contexto de risco iminente ou ameaça grave à ordem pública ou à integridade física, inclusive de outra pessoa, em que o uso da força tenha sido necessário e proporcional. O projeto que restringe a prisão preventiva de agentes de segurança em serviço está na Comissão de Segurança Pública e Combate ao Crime Organizado. Em seguida, vai à Comissão de Constituição e Justiça antes de seguir para o plenário. Da Rádio Câmara de Brasília, Luiz Cláudio Canuto.
9: Trabalho.
15: Câmara debate proposta que garante a manutenção do auxílio alimentação durante as férias. O texto já está sendo analisado pelas comissões, como informa a repórter Sofia Peçanha.
10: A legislação trabalhista considera que o auxílio alimentação não integra a remuneração do empregado. E com isso, muitas empresas descontam o valor do vale quando o trabalhador sai de férias ou de licença, por exemplo. Esse entendimento, no entanto, pode mudar se avançar na Câmara dos Deputados o projeto sobre o assunto. O autor da proposta, o deputado Acácio Favacho, do MDB do Amapá, entende que quando a empresa concede o auxílio alimentação, o empregado passa a contar com o valor no orçamento, não sendo justo reduzi-lo em situações justificadas de ausência, como férias, uso de banco de horas, motivo de doença comprovada, acidente de trabalho, licença maternidade e licença paternidade. O projeto já foi aprovado pela Comissão de Trabalho, onde o relator, o deputado Ricardo Maia, do MDB da Bahia, reforçou que a alimentação é um direito social essencial à dignidade e ao bem-estar do trabalhador. Ele concordou que a manutenção do benefício em períodos justificados de ausência é uma forma de garantir segurança alimentar e proteção social.
11: A finalidade principal do auxílio alimentação é promover a segurança alimentar, um pilar que não pode ser removido justamente quando o trabalhador mais precisa da tranquilidade para o seu descanso e recuperação.
10: Segundo a proposta, a regra não vale para afastamentos com recebimento de benefício previdenciário, como nos casos de auxílio-doença pago pelo INSS. O projeto que proíbe o desconto do auxílio alimentação durante as férias e outras faltas justificadas será analisado agora pela Comissão de Constituição e Justiça. No entanto, o deputado Jorge Guitem, do Republicanos de Santa Catarina, apresentou um requerimento de redistribuição para que o texto também seja analisado pela Comissão de Finanças e Tributação. Esse pedido ainda aguarda a decisão da Câmara. Da Rádio Câmara de Brasília, Sofia Peçanha.
9: Votação.
19: Glauber Braga, do PSOL do Rio de Janeiro, reclama da demora do Senado para votar o fim da escala 6x1 já aprovado na Câmara. O parlamentar cobra que os senadores avancem na...
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1: É hora de conferir a hora. 87,9.
9: 20 horas.
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26: Então, minha amiga, sabia que o inverno é a temporada perfeita e a mais recomendada pelas dermatologistas para realizar aqueles procedimentos estéticos mais invasivos? É aqueles tratamentos como peelings químicos, lasers, microagulhamento e até a depilação definitiva funcionam muito melhor nessa época do ano. Isso acontece porque todos eles exigem um cuidado extremo e absoluto contra a exposição solar logo após a sessão. Então aproveite esse clima frio para renovar sua pele com total segurança e conquistar resultados surpreendentes.
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26: Meus queridos, a nossa realidade atual é o reflexo inevitável das decisões que tomamos ontem. Cada pequena renúncia e cada sim moldam os caminhos que iremos trilhar amanhã. Assumir a responsabilidade pelas próprias escolhas é o primeiro passo da liberdade. Não podemos controlar o vento, mas temos o poder absoluto de ajustar as velas. Então escolha com sabedoria aquilo que alimenta sua paz e constrói o seu melhor futuro.
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30: Fala, meu povo. Tudo bem aí? Tudo certo com vocês? Espero que sim. Sexta-feira chegou e chegou também mais uma edição do Play Sertanejo. Hoje é 26 de junho. É um prazer estar com vocês aqui, hein? Aquele abraço especial para você que sintoniza aqui a nossa programação. Nesta sexta, dia 26 de junho, se comemora hoje o Dia do Meteorologista. Também Dia Nacional do Progresso. Tá? Dia da Renovação Espiritual, Dia Internacional do Orgulho Gay e também Dia do Festival de Parintins. E dia de curtir mais uma edição do Play Sertanejo, que a partir de agora leva até você 2 horas com o que é de melhor do cenário sertanejo. Para começar, tem Felipe e Rodrigo.
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0: na sexta-feira mais sertaneja do seu rádio, o embaixador Gustavo Lima, com essa música que é linda, hein, gente? Tem uma letra que realmente é uma reflexão através de música. Retrovisor, ainda teve Gabriel Valim, também o Gustavinho Mioto, junto com a Ana Castela, a princesa. E abrimos a edição desta sexta, hoje dia 26 de junho, com Felipe Rodrigo Gosta de Rua. Uma excelente sexta pra você, você e você também, que todos os dias tá aí ligadinho junto com a gente, curtindo aqui a nossa festa sertaneja. O Brasil inteirinho tá ligado aqui, hein?
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2: Uma excelente sexta tá no ar o nosso Papo Sério. A asma é uma doença séria, caracterizada por uma inflamação crônica nos brônquios e bronquíolos do pulmão. Esse processo inflamatório nas vias aéreas inferiores pode se tornar agudo e atacar devido a diversos gatilhos. Fatores alérgicos como poeira, mudanças bruscas de temperatura, estresse emocional ou poluição causam as crises. Durante esses episódios, ocorre uma forte obstrução da musculatura lisa, dificultando a passagem livre de ar no peito. Os sintomas principais geram muito desconforto e incluem falta de ar intensa, chiado no peito e tosses de forma persistente. O diagnóstico correto deve ser feito por um médico especialista após a análise detalhada de todo o histórico do paciente. Geralmente, a asma aparece associada a outras condições alérgicas comuns, como a rinite crônica ou a dermatite de pele. O exame mais indicado e recomendado para confirmar o quadro é o de função pulmonar, conhecido como espirometria. Esse teste clínico mede com precisão a capacidade respiratória e o volume de ar que o indivíduo consegue soprar. Por se tratar de uma condição crônica, a asma não tem cura definitiva e acompanha a pessoa por toda a sua jornada. Mesmo quem teve crises na infância e passou anos sem manifestar nenhum sintoma, não está livre de uma nova crise. O retorno dos espasmos pode acontecer em qualquer idade se o paciente for exposto a gatilhos ambientais fortes. Por isso, realizar o tratamento médico contínuo e preventivo é a única forma de manter os brônquios bem protegidos. O uso correto dos medicamentos inalatórios garante que o paciente tenha total controle sobre a sua respiração. Não ignore os sinais do seu corpo. Consulte um pneumologista. Siga o tratamento e garanta sua qualidade de vida. Uma excelente sexta, um bom final de semana e até o nosso próximo Papo Sério.
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0: 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Já de volta, o melhor da nossa música sertaneja pra você curtir. É hora de curtir mais moda boa, gente. É hora de Simone Mendes. É hora de Saudade Proibida. 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

0: Léo Chaves e a participação especial da dupla Henrique e Juliano, Deixa Eu Mentir. Ainda teve Hugo e Guilherme junto com a Ana Castela, hein? Todo Mundo Menos Eu. Também teve Heitor e Murilo junto com a dupla Ícaro e Gilmar. E ainda teve a Simone Mendes com a sua Saudade Proibida. Aqui você confere com a gente o que é de melhor da nossa música sertaneja, viu? Um abraço especial pra você que diariamente sintoniza aqui a rádio pra curtir o Play que volta já já junto com você. Segura aí que é rapidinho.
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3: Meus queridos, é de partir o coração quando a comida queima por um mísero segundo de descuido do fogão, não é verdade? Bom, se o prejuízo da vez foi o arroz, calma, hein? Não precisa jogar nada fora, porque nem tudo está perdido. Para eliminar o desperdício e salvar o seu almoço, basta colocar metade de uma cebola crua sobre o arroz, com a parte cortada virada para baixo. Em poucos segundos, você vai notar que a cebola absorve todo o gosto e o cheiro desagradável de queimado.
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6: 20 horas e 32 minutos.
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0: Tamo de volta, feliz da vida em saber que você tá ligadinho junto com a gente, o nosso Play Sertanejo, que não para e traz pra você agora o Felipe e Murilo com o DJ Cris no beat.
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0: Jefferson Moraes. É moda ajeitada, é moda arrumada. Na sua sexta-feira só dá play sertanejo, hein? Ainda teve Hugo e Alex com a participação especial do Panda. Também essa música, gente, que é linda demais, hein? Teve a Estrelinha com o de Paulo e Paulino, com a participação da nossa eterna Estrelinha também, né? A nossa Marília Mendonça. E abrimos a sequência com o Felipe e o Murilo, com o DJ Cris no beat, na sua sexta-feira, com a música Balinha de Menta. Uma ótima sexta-feira pra você, é um prazer contar com a sua audiência, você que sintoniza aqui a nossa rádio, é o nosso Play Sertanejo, com muita alegria e muita satisfação, junto com você, já já eu tô de volta.
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2: 20 horas e 48 minutos.
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0: 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Play Sertanejo. Fala, meu povo, que prazer, que alegria estar junto com vocês. Aqui no Play Sertanejo, só o melhor da nossa música sertaneja. É hora de curtir o som de João Bosco e Gabriel e a participação especial de Israel e Rodolfo. 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

0: moçada. Tô feliz, tô com você, tô aqui no Play Sertanejo. Bom, a dupla Matheus e Cauã, eles lançaram em janeiro do ano passado o primeiro EP do álbum Envolvente, que traz aí a participação da Ana Castela na música Ilusão de Ótica. Essa música, ela fala de alguém que tenta, mas não consegue ficar longe da pessoa amada.
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0: João Pedro e Cristiana aqui no Play Sertanejo. Acordou namorando, vai vendo, hein? Também teve Elis Distin com Malabarismo, Matheus e Cauã com Ana Castela. Teve ainda a Jennifer e Stephanie com Country Beat. E abrimos esta sequência com a dupla João Bosco e Gabriel e o Israel Novaes, ele mesmo, garotão do Arrocha. E assim a gente fecha a nossa primeira hora juntos. Daqui a pouco o Play tá de volta pra segunda hora desta sexta-feira. Fica aí!
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3: 21:04.
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